0: 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As notícias do governo federal que movimentaram o país no dia de hoje.
1: Olá, boa noite.
2: Boa noite para você que nos acompanha em todo o país.
1: Quarta-feira, 23 de setembro de 2026.
2: Vamos aos destaques do dia.
1: Sancionada lei que aumenta a pena para furto e roubo de combustíveis.
2: Norma também endurece a punição para quem compra, transporta ou vende combustível de origem criminosa.
1: E tem início a operação carga pesada com foco em aumentos abusivos. Luana Karen.
3: Agência Nacional do Petróleo já aplicou mais de 200 milhões de reais em multa a distribuidoras por cobrança abusiva.
2: E o Brasil ultrapassou os 30 milhões de empregadores e trabalhadores por conta de empregados e trabalhadores por conta própria em 2025.
1: O índice passou de 24% em 2012 para 35% segundo o IBGE. Gabriela Noronha.
4: A região sul liderou a formalização e atingiu índice de 47% em 2025, seguida pelo centro-oeste e pelo sudeste.
2: Transporte aéreo.
1: Mais de 88 milhões de passageiros viajaram em voos domésticos e internacionais de janeiro a agosto.
2: Número é 4,7% superior ao registrado no mesmo período do ano passado.
1: E novas regras ampliam os direitos à informação dos passageiros. Thaís de Araújo.
5: O consumidor deverá ser informado já na compra da passagem de que o voo pode sofrer alterações por condições meteorológicas, requisitos de segurança ou outros fatores.
2: Hoje na apresentação da Voz do Brasil, eu, Mariana Jungmann e Luciano Seixas.
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2: Foi sancionada lei que aumenta penas para furto e roubo de combustíveis.
1: Além de endurecer penas contra ilícitos já existentes, o dispositivo também tipifica novos crimes.
2: Para saber os detalhes, nós conversamos agora ao vivo com a repórter Luana Karen, que apurou tudo. Boa noite, Luana.
3: Boa noite, Mariana, Luciano. Boa noite também aos ouvintes da Voz do Brasil. A nova lei alcança crimes cometidos desde os locais de produção e armazenamento até o transporte de combustível furtado ou roubado, incluindo o transporte por dutos, terminais e veículos de qualquer espécie. A norma cria pena específica de reclusão de 4 a 10 anos e multa para o furto de petróleo e derivados, gás natural, álcool etílico hidratado, biocombustíveis e óleos lubrificantes.
1: E de acordo com esse novo dispositivo, a venda de combustível proveniente de crime é considerada crime também, né, Luana?
3: É isso aí, Luciano. Quando o agente tiver conhecimento da origem criminosa do insumo, a pena pode chegar a 8 anos de reclusão e multa. A norma também prevê a interdição do estabelecimento, a alienação antecipada de bens apreendidos e, após a condenação, a perda do cargo, função ou emprego público. O secretário nacional de segurança pública, Chico Lucas, explica que a nova legislação, além de penalizar um crime contra a ordem econômica, combate um problema que pode até afetar a saúde pública.
6: Quando nós aumentamos uma pena como essa, a gente está enfrentando sobre todos os eixos, né? Esses combustíveis que eram furtados ou roubados, a comercialização deles, por vezes, era feita de maneira fracionada em lugares com pouca segurança. Isso trazia um risco para a vizinhança e também um risco ambiental, né? Porque combustível pode pegar fogo, destruir uma casa, uma comunidade. Então, esse aspecto também tem que ser levado em consideração no que diz respeito ao aumento da pena.
2: Agora, Luana, essa semana também a Secretaria Nacional do Consumidor se reuniu com 140 representantes, né, de PROCONs para alinhar uma ação de fiscalização do mercado de combustíveis. Como é que vai funcionar esse trabalho?
3: Olha, Mariana, o encontro marcou o início da Operação Carga Pesada, de âmbito nacional, que tem como foco a apuração de possíveis aumentos abusivos na comercialização de combustíveis líquidos. Os PROCONs poderão compartilhar informações, documentos e resultados das fiscalizações, além de organizar ações conjuntas. A reunião foi convocada após a Agência Nacional de Petróleo, Gás Natural e Biocombustíveis ter recebido cerca de 330 denúncias relacionadas

0: aumentos abusivos de preços. De acordo com o secretário nacional do consumidor, Ricardo Morishita, já foram instaurados 70 processos administrativos contra postos de combustíveis. Morishita explica que o problema está no aumento da margem de lucro desses estabelecimentos.
1: Qual é o problema? É num momento de guerra em que o governo tem programas de subvenção, quer dizer, ele faz pagamento direto para auxiliar a compra desse combustível, tem a desoneração de impostos, ou seja, a sociedade brasileira contribui com esse processo e absolutamente num momento tão delicado do cenário global, com aumento do preço do petróleo, não é o momento para o aumento da margem de lucro desses postos. Isso configura uma prática abusiva prevista no Código de Defesa do Consumidor.
0: Os estabelecimentos têm 20 dias para apresentar defesa e os processos seguirão os procedimentos administrativos previstos na legislação.
2: Luana, você mencionou agora há pouco sobre denúncias recebidas pela ANP. Como é que está sendo a atuação da agência?
0: Luciano, a ANP tem aplicado multas a essas distribuidoras que já superam os 200 milhões de reais. As penalidades resultam de decisões em primeira instância e as empresas ainda podem recorrer. Em algum dos casos julgados, a agência apurou que as margens brutas das distribuidoras aumentaram mais de 1.350%.
3: Nossa, e tem algo que os consumidores possam fazer, Luana, para ajudar nesse controle do aumento abusivo do preço dos combustíveis?
0: Com certeza, Mariana. Além de registrar a queixa aos PROCONs estaduais e municipais, o contato sobre possíveis irregularidades no mercado de combustíveis pode ser feito diretamente com a ANP, tanto pelos canais digitais da agência quanto por telefone. O número é 0800 970 0267. Luciane e Mariana.
2: Obrigado, Luana Karen, pelas informações ao vivo aqui na Voz do Brasil.
3: Aumentou o número de brasileiros com CNPJ, o Cadastro Nacional de Pessoas Jurídicas.
2: Segundo o IBGE, esse percentual aumentou 11% de 2012 a 2025, alcançando 35%.
3: E as mulheres estão buscando mais a formalização para tocar seus negócios.
4: O aumento na formalização entre as pessoas que trabalham por conta própria foi apontado pelo IBGE em dados divulgados nesta quarta-feira. Em 2025, o contingente de empregadores e trabalhadores por conta própria no Brasil somou quase 31 milhões de pessoas. O percentual de formalização com CNPJ, o Cadastro Nacional da Pessoa Jurídica, chegou a 35%, frente a 24% em 2012. De acordo com o analista do IBGE, William Kratochwil, a formalização está associada ao nível de escolaridade.
5: Percebe-se claramente um aumento da formalização juntamente com o aumento da escolaridade desses trabalhadores. Por exemplo, os trabalhadores com ensino superior que trabalham por conta própria, mais da metade deles tem o seu registro no Cadastro Nacional de Pessoa Jurídica. Ao passo que, quando observamos os empregadores, ou seja, aqueles que têm um trabalho, uma empresa mais robusta, eles possuem um nível de formalização muito superior já para aqueles com um nível de instrução mais baixo.
4: Ainda segundo os dados do IBGE, as mulheres têm índice de formalização maior, com cerca de 37% para elas, contra pouco mais de 34% dos homens. A Roseli Ferreira, que é microempreendedora individual, faz parte desta estatística. Ela trabalha na produção de biojoias sustentáveis em Brasília e fala sobre os benefícios da formalização.
6: Né, muitas pessoas acham que é só gasto, não. Há benefícios, e muito benefícios, né, em ser um MEI, né, em relação a você estar precisando de um empréstimo, você pode contar, dá várias portas, várias.
4: O regime de MEI, microempreendedor individual, permite que trabalhadores autônomos tenham um registro de CNPJ, emitam notas fiscais e assegurem direitos previdenciários, como aposentadoria, auxílio-doença e licença-maternidade. A contrapartida é o pagamento de uma guia mensal mensal unificada de tributos. O presidente do SEBRAE, Rodrigo Soares, diz que a formalização aumenta os lucros de quem empreende.
7: Ele tem a possibilidade de triplicar o seu faturamento. Por quê? Porque primeiro ele vai ter acesso ao crédito e possa

0: possibilidade de escalar e ampliar as suas vendas, o seu pequeno negócio. Segundo, abre-se para ele a possibilidade também de vender para grandes empresas, para outras empresas, porque elas exigem a nota fiscal.
1: A região sul liderou a formalização e atingiu índice de 47% em 2025, seguida pelo centro-oeste e pelo sudeste. Reportagem Gabriela Noronha.
2: O transporte aéreo brasileiro registra crescimento nos primeiros 8 meses do ano.
3: De janeiro a agosto, quase 89 milhões de passageiros voaram dentro e fora do país, uma alta de 4,7% em relação ao mesmo período do ano passado.
4: De janeiro a agosto deste ano, 88 milhões e 600 mil passageiros foram transportados em voos domésticos e internacionais. As viagens por dentro do país, ou seja, o mercado doméstico, concentrou parte dessa movimentação, com 68 milhões de pessoas. Só em agosto foram 11 milhões e meio de passageiros, sendo 8 milhões e 900 mil em voos internos. O ministro de Portos e Aeroportos, Tomé Franca, detalha o que significam esses números.
5: E o que esses números mostram pra gente? Que a aviação brasileira está crescendo, que mais gente está viajando de avião e, claro, que precisamos continuar investindo para que esta curva de crescimento continue avançando nos próximos anos.
4: O transporte de cargas acompanhou o ritmo de expansão do setor. Em agosto, foram transportadas 121 mil e 500 toneladas de mercadorias. De janeiro a agosto, o transporte aéreo acumulou 922 mil e 500 toneladas de cargas. Os dados fazem parte do relatório de demanda da oferta da Agência Nacional de Aviação Civil, ANAC, divulgado todo mês. O levantamento reúne informações sobre a movimentação de passageiros e cargas e sobre a demanda e a oferta dos mercados domésticos e internacional. Reportagem Cleide Lopes.
2: E quem vai viajar de avião nos próximos meses precisa ficar atento às novas regras para casos de atraso, cancelamento ou interrupção de voos.
3: A ANAC, Agência Nacional de Aviação Civil, atualizou as informações que as companhias aéreas devem fornecer aos passageiros.
6: A Agência Nacional de Aviação Civil atualizou as regras para transporte aéreo de passageiros. Com a mudança, o consumidor deverá ser informado já na compra da passagem de que o voo pode sofrer alterações por condições meteorológicas, requisitos de segurança ou outros fatores. Em caso de imprevisto, a empresa deverá comunicar o passageiro por canais digitais, informar a previsão de partida, as opções de reacomodação e como acessar a assistência material. Os direitos à alimentação, hospedagem e transporte continuam valendo. Depois de 2 horas de espera, a companhia deve oferecer alimentação. Se a espera ultrapassar 4 horas e houver necessidade de pernoite, também devem ser oferecidos hospedagem e transporte de ida e volta. Em situações excepcionais, quando a empresa não conseguir fornecer diretamente a assistência, o passageiro poderá ter despesas necessárias e razoáveis reembolsadas, mediante comprovação dos gastos. O pagamento deve ser feito em até 7 dias. As novas regras passam a valer em até 30 dias e, em caso de problema, o passageiro deve procurar primeiro a companhia aérea. Se não resolver, pode registrar reclamação na plataforma ANAC Passageiro, no endereço gov.br/ANAC. Com locução de Thaís de Araújo, reportagem Pablo Mundi.
2: A publicidade em ambiente digital ganha novas regras para proteger o consumidor de conteúdos publicitários enganosos, abusivos ou fraudulentos.
3: É o que prevê portaria publicada hoje pelo Ministério da Justiça e Segurança Pública, em conjunto com a Secretaria de Comunicação Social da Presidência da República.
2: A portaria estabelece regras para anúncios impulsionados, ou seja, aqueles que são patrocinados e veiculados por redes sociais e outras plataformas que hospedem conteúdo de terceiros.
3: Na prática, as plataformas com mais de 1 milhão de usuários ativos serão obrigadas a manter um repositório público para que a população consiga pesquisar quem pagou pelo anúncio, quanto foi gasto, o público-alvo, o número estimado de destinatários alcançados e outras informações.
2: E os provedores deverão manter essas informações por pelo menos 1 ano após a veiculação.

0: de mulheres pode começar de um jeito que parece inofensivo, uma promessa de emprego, de uma vida melhor ou até de ajuda financeira.
1: Por isso, é importante ficar de olho e desconfiar de situações suspeitas.
0: Hoje, 23 de setembro, é o Dia Internacional contra a Exploração Sexual e o Tráfico de Mulheres e Crianças. Data para reforçar a prevenção e lembrar que qualquer pessoa pode

0: viola os direitos humanos e afeta a dignidade das pessoas, atingindo de forma desproporcional mulheres e meninas, em especial para fins de exploração sexual e trabalho análogo à escravidão. Esse crime tem se tornado uma ameaça global, já que as redes criminosas estão cada vez mais sofisticadas com o uso da internet e ferramentas tecnológicas, estruturas que ultrapassam fronteiras, como explica Anita Cunha Monteiro, coordenadora geral de prevenção a violência contra as mulheres do Ministério das Mulheres.
1: Quando chegam naquela situação de total vulnerabilidade, não conseguem sair facilmente para nem perceber que de fato estão numa situação que é considerada crime.
0: No último ano, a Unidade Nacional de Enfrentamento do Tráfico Internacional de Pessoas e do Contrabando de Migrantes atuou em mais de 1.100 processos judiciais. 216 pessoas foram denunciadas à justiça. Desse total, 79 pessoas respondem por tráfico internacional de seres humanos e em casos que envolvem quase 300 vítimas identificadas. A Coordenadora Geral de Enfrentamento ao Tráfico de Pessoas e Contrabando de Migrantes do Ministério da Justiça e Segurança Pública, Marina Bernardes, faz um alerta para que as pessoas não sejam vítimas.
2: A principal ferramenta é a informação. É receber uma proposta que parece muito boa para ser verdade, que você não tem muita informação ali das condições do trabalho, ou que oferecem pagar tudo, as passagens, hospedagem, buscar, checar as fontes, desconfiar se essas promessas vêm, principalmente por redes sociais, que hoje é o principal meio, né?
0: O dia 23 de setembro foi instituído pela Organização das Nações Unidas como o Dia Internacional contra a Exploração Sexual e o Tráfico de Mulheres e Crianças. A porta de entrada para denunciar o crime são os disques 100 e 180. Com locução de Edinaldo Júnior, reportagem Cleide Lopes.
3: Vítimas de violência passam a contar com um protocolo integrado de atendimento entre as áreas de segurança pública e saúde.
4: A medida, sancionada hoje, vale para mulheres, crianças, adolescentes e pessoas em situação de vulnerabilidade.
3: Pela nova lei, o primeiro atendimento deve ser feito por um profissional de segurança pública, que deve garantir o encaminhamento imediato da vítima para uma unidade pública de saúde e o registro da ocorrência.
4: Os profissionais de saúde e segurança deverão receber treinamento específico e periódico para oferecer um atendimento que evite a chamada revitimização, ou seja, que a pessoa tenha que passar novamente por situações de sofrimento ao relatar o que aconteceu.
3: O protocolo prevê ainda atendimento médico imediato e informações à vítima sobre direitos e acesso a serviços especializados.
4: Para muita gente, a Libras, língua brasileira de sinais, é a principal forma de se comunicar, estudar, trabalhar e ter acesso a serviços e direitos.
3: Por isso, garantir o uso da Libras também é garantir inclusão e autonomia para as pessoas surdas.
4: Atualmente, existem mais de 300 línguas de sinais em todo o mundo, utilizadas por cerca de 70 milhões de pessoas.
3: Hoje é o Dia Internacional das Línguas de Sinais, uma data que reforça a importância de uma comunicação que seja acessível a todos.
5: Você que está acompanhando A Voz do Brasil está entendendo tudo o que eu falo porque compartilhamos o mesmo idioma. Agora imagine uma comunidade inteira que se comunica com a mesma riqueza de detalhes, sentimentos e agilidade, mas usando o olhar, as mãos e as expressões do rosto em vez da voz. Isso é a Libras, a língua brasileira de sinais. Ela é reconhecida por lei e tem uma gramática própria, com regras de frases e estruturas tão complexas quanto o português. Mas você sabia que nem sempre esse tipo de linguagem foi aceita? Quem explica é Neide Lins, que trabalha como intérprete da língua brasileira de sinais aqui na Empresa Brasil de Comunicação.
6: Os surdos, eles foram durante muitos anos obrigados a oralizar, que é a falar mesmo sem estar escutando, né? Inclusive teve o Congresso de Milão em 1880, onde alguns estudiosos se reuniram para discutir a língua de sinais, e nesse congresso foi definido que a sinalização não deveria ser feita, deveria ser feita a oralização. E foi um retrocesso muito grande, né, para a comunidade surda, onde ela foi proibida de sinalizar. Inclusive, em vários casos era utilizado inclusive amarrar as mãos dos surdos para que eles não sinalizassem estudasse durante o ensino.
5: Atualmente, existe a Política Nacional de Educação Bilíngue de Surdos, que busca promover a qualificação das redes de ensino em todo o país. O objetivo é garantir o direito de todos, como disse Marisa Dias Lima, coordenadora geral bilíngue da Educação Básica e Educação Superior.

0: no Ministério da Educação. Como ela é surda, vamos ouvi-la pela voz da intérprete Luciane Bresciani.
1: Essa política tem como objetivo qualificar e assegurar a oferta e também da educação bilíngue de surdos, garantindo o acesso à educação, pensando também a permanência dos indivíduos numa educação de qualidade.
0: Segundo o Censo Escolar de 2024, há cerca de 60 mil matrículas de surdos na educação básica no país. Eles podem estudar em colégios bilíngues ou inclusivos. Nos bilíngues, os estudantes aprendem Libras como a língua principal. Já nas escolas inclusivas, o professor dá a aula e o intérprete faz a interpretação para o aluno surdo. Foi em uma unidade como essa que Alexandre Mastroianni estudou. Apesar das dificuldades, ele conta que a experiência foi interessante para ter contato com outros alunos. Vamos ouvir a entrevista de Alexandre na voz do repórter Edinaldo Júnior.
2: Lá dentro da escola pública tinham intérpretes e eu percebi que às vezes era complicado, mas era muito bom ter intérprete, era positivo, mas o problema principal para mim era o professor, porque o professor não dava muita atenção para os alunos com deficiência de forma geral. O professor era direto na fala, fala o tempo todo, então quem é ouvinte consegue, e às vezes o tradutor não conseguia acompanhar tudo.
0: A Política Nacional de Educação Bilíngue de Surdos prevê também ações de formação inicial e continuada para profissionais da educação, em articulação com as instituições federais de ensino e colaboração entre os entes federados. Reportagem Márcia Fernandes.
3: Em 2026, o Disque 100 registrou mais de 12 mil violações de direitos humanos contra pessoas com deficiência auditiva e surdez.
4: O Disque 100 oferece atendimento em Libras por videochamada.
3: E para facilitar a perícia médica, o INSS vai garantir a presença de intérpretes de Libras, a língua brasileira de sinais, para pessoas com deficiência auditiva que precisarem desse apoio.
5: Pessoas com deficiência que precisam passar por perícia médica do INSS agora têm direito à participação de intérpretes de língua brasileira de sinais, a Libras, quando esse recurso for necessário para garantir a comunicação. A medida está prevista em portaria do Ministério da Previdência Social, publicada nesta quarta-feira, dia 23 de setembro. O intérprete poderá acompanhar o atendimento presencialmente ou participar por videoconferência e outros recursos tecnológicos. Mesmo quando o segurado e o perito estiverem na mesma agência da Previdência Social, a interpretação poderá ocorrer à distância. De acordo com o INSS, a função do profissional é facilitar a comunicação entre a pessoa com deficiência e o perito, sem substituir a autonomia técnica do médico na avaliação. A recusa injustificada ao recurso, quando necessário, poderá resultar na apuração de responsabilidade administrativa. A nova norma entrou em vigor na data de sua publicação e substitui uma portaria de 2022. Claudimário Carvalho para a Voz do Brasil.
4: E essas foram as notícias do governo federal.
3: Uma realização da Secretaria de Comunicação Social da Presidência da República.
4: Com produção da empresa Brasil de Comunicação.
3: Fique agora com o Minuto do TCU. Em seguida, as notícias do Poder Judiciário e do Congresso Nacional. Boa noite.
4: Boa noite para você. Até amanhã.
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7: 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Você vai ouvir agora notícias do Poder Judiciário.
9: Supremo decide que mães biológicas ou adotantes terão direito à licença maternidade.

0: atividade remunerada.
1: STJ define que homem poderá voltar a conviver com animal de estimação após fim do relacionamento com a ex-companheira.
0: Justiça Eleitoral confirma punição por impulsionamento de propaganda eleitoral.
1: Boa noite, eu sou o Arthur Filho.
0: E eu sou Walter Lima.
1: Supremo Tribunal Federal assegura todas as mães biológicas ou adotantes licença maternidade remunerada de 120 dias, prorrogável por mais 60, independentemente da natureza do vínculo trabalhista ou funcional.
0: A licença maternidade é um direito trabalhista que assegura às mulheres grávidas ou após o parto, ou ainda após a efetiva adoção, um período de afastamento do trabalho destinado para que elas se dediquem aos cuidados com o recém-nascido, à recuperação pós-parto e à formação e ao fortalecimento dos vínculos familiares com a criança adotada.
1: Homem poderá voltar a conviver com cadela de estimação após fim de relacionamento com ex-companheira.
0: Mas o Superior Tribunal de Justiça, o STJ, afastou a guarda compartilhada do pet. Fátima Uchoa.
2: Ao reformar decisão do Tribunal de Justiça do Distrito Federal que havia determinado a reintegração da posse do animal à tutora, o STJ reconheceu a posse conjunta e a divisão de despesas com o animal durante a relação e mesmo após o fim dela. Apesar de considerar possível estabelecer um sistema de custódia compartilhada do pet entre o ex-casal, o STJ afastou a aplicação da guarda compartilhada por entender que os animais são considerados bens, ainda que de natureza especial, como seres vivos e, portanto, não poderiam ser enquadrados nas regras do direito de família. O relator foi o desembargador convocado Luiz Carlos Gamboge.
1: Justiça determina a comprovação da origem de cassiterita ligada a garimpo na terra indígena Yanomami em Roraima.
0: A decisão é fruto da ação ajuizada pelo Ministério Público Federal, Lucas Lopes.
3: Na liminar, a justiça determinou que a empresa White Solder Metalurgia e Mineração Limitada e a Cooperativa de Produtores de Estanho do Brasil deixe de comprar, receber, registrar ou vender cassiterita sem documentos que comprovem a origem legal do minério. Além disso, ambas as empresas deverão apresentar à justiça em até 30 dias uma relação completa das compras do minério realizadas desde 2021. Em caso de descumprimento, será aplicada multa diária de R$50 mil para cada ré, além de multa diária de R$20 mil por atraso na entrega dos relatórios e periódicos, que deverão ser entregues a cada 3 meses à justiça e ao MPF.
1: O Tribunal Superior Eleitoral confirmou uma punição por impulsionamento de propaganda eleitoral negativa contra adversários políticos.
0: Nessa terça-feira, os ministros confirmaram decisão do Tribunal Regional Eleitoral do Rio Grande do Norte, que aplicou multa aos candidatos a prefeito e vice-prefeito de São Gonçalo do Amarante, Vitor Struck.
4: A decisão confirma a aplicação da multa de R$10 mil a Jaime Calado Pereira dos Santos e Flávio Henrique de Oliveira, eleitos em 2024, aos cargos de prefeito e vice-prefeito de São Gonçalo do Amarante. Por maioria, o TSE reiterou o entendimento já consolidado da corte de que a propaganda eleitoral negativa na internet é proibida, tanto na pré-campanha quanto no período eleitoral. E que o impulsionamento de conteúdos com caráter negativo em plataformas como Facebook e Instagram gera a aplicação de multa.
1: A Justiça do Trabalho do Pará determinou o fim do assédio eleitoral a terceirizados em Santarém.
0: Eles tinham de apoiar nas próprias redes sociais um candidato a deputado estadual, Samantha Flor.
5: O Ministério Público do Trabalho denunciou uma servidora da Secretaria de Turismo do Pará, responsável pelos terceirizados que atuam no Centro de Convenções Sebastião Tapajós. Segundo o MPT, o apoio ao candidato teria sido associado à manutenção dos empregos. A Justiça do Trabalho do Pará proibiu a prática e a servidora foi afastada. O Estado foi multado em R$10 mil, além de R$5 mil por trabalhador prejudicado.
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1: A você, uma boa noite.
0: Boa noite e até amanhã.
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0: Estado.
1: Eu sou o Thiago Medeiros e esses são os destaques de hoje do Jornal do Senado, que começa agora. Senado lança pesquisa sobre violência contra a mulher com deficiência. Comissão analisa a criação de política de incentivos à fabricação de motores. Jaime Bagatto lhe propõe auditoria e audiência pública sobre edital de concessão na BR-364. Boa noite. Uma pesquisa inédita sobre a violência contra a mulher com deficiência foi apresentada na Comissão de Direitos Humanos. Repórter Patrícia Oliveira.
2: Os resultados da pesquisa do Data Senado mostram que 60% das brasileiras com deficiência sofreram alguma agressão antes dos 30 anos. Em 65% dos casos, o agressor é o marido ou companheiro. Quase a metade das mulheres com deficiência estão mais vulneráveis à violência patrimonial. E 39% sofreram violência sexual, seguida de agressões físicas, morais e psicológicas. A senadora Mara Gabrilli, do PSD de São Paulo, apresentou proposta para garantir prioridade para mulheres com deficiência vítimas de violência nas contratações públicas de serviços. A ideia é oferecer mais autonomia para essas mulheres que são muito dependentes do agressor. E 83% delas não denunciam a agressão.
3: A independência econômica, as redes de apoio e relações sociais das mulheres com deficiência ficam gravemente comprometidas. Isso faz com que meninas e mulheres com deficiência estejam expostas a maiores riscos de sofrer violência.
2: A pesquisa também revelou que apenas 31% das vítimas com deficiência buscaram uma delegacia especializada e 19% delas tiveram a medida protetiva descumprida pelo agressor.
1: O projeto que cria a política de incentivo à fabricação de motores pode ser votado na Comissão de Infraestrutura. O objetivo é a substituição de importações e estímulos para o desenvolvimento de tecnologias sustentáveis no país. Repórter César Mendes.
4: A proposta prevê linhas de crédito específicas e condições favoráveis para empresas que fabricam motores e seus componentes. O objetivo é fortalecer a indústria nacional, reduzir a dependência de produtos importados e estimular a inovação tecnológica voltada a motores de veículos elétricos, híbridos e movidos a biocombustíveis. Relator, o senador Laércio Oliveira, do Progressistas de Sergipe, elogiou a previsão de estímulos para a instalação de unidades produtivas em regiões menos industrializadas do país.
5: Merece destaque a preocupação da proposição com o desenvolvimento regional e com a desconcentração econômica.
4: O texto estabelece também ações de capacitação profissional em áreas como engenharia, manufatura avançada e gestão da produção industrial.
1: O edital de concessão na BR-364 pode ser tema de auditoria e audiência pública. São 887 quilômetros entre as cidades de Cuiabá, capital matogrossense, e Vilhena, em Rondônia. Repórter Pedro Pincer.
6: O senador Jaime Bagatoli, do PL de Rondônia, apresentou um requerimento que solicita uma audiência pública para discutir os termos técnicos e regulatórios, além da viabilidade econômico-financeira de um edital de concessão da Rota AgroCentral. O edital, aprovado pela Agência Nacional de Transportes Terrestres no último dia 3, prevê um leilão em 17 de dezembro. A concessão abrange 887 quilômetros de trechos das rodovias entre as cidades de Cuiabá, capital matogrossense, e Vilhena, em Rondônia. O requerimento questiona a proporção entre as tarifas e as melhorias previstas.
7: Uma região tão distante, tão longe dos grandes centros consumidores. Vamos barrar essa concessão. Não podemos deixar que esse custo seja árduo sobre a população do norte do Brasil, sendo uma única rodovia federal saindo de Cuiabá até o Rio Branco do Acre.
6: O senador também apresentou um requerimento que solicita ao Tribunal de Contas da União uma auditoria sobre o processo licitatório do edital de concessão.
1: Uma nova ligação entre Brasil e Paraguai faz parte do caminho que pretende aproximar o centro-oeste brasileiro dos portos do Oceano Pacífico.

0: A ponte entre Porto Murtinho, em Mato Grosso do Sul, e Carmelo Peralta, no Paraguai, agora tem nome oficial. A estrutura integra a rota bioceânica, corredor que pretende reduzir tempo e custos no transporte de mercadorias até a Ásia. Repórter Henrique Nascimento.
1: Uma nova ligação entre o Brasil e o Paraguai passa a levar o nome de um dos defensores da integração entre os dois países. A ponte Heitor Miranda dos Santos liga Porto Murtinho, em Mato Grosso do Sul, a Carmelo Peralta, no Paraguai, e integra a rota bioceânica. O projeto, que deu origem à lei, foi relatado no Senado por Nelsinho Trade, do PSD de Mato Grosso do Sul. Ele destacou que a rota bioceânica pode diminuir a distância percorrida pelas exportações destinadas ao mercado asiático.
2: Você vai economizar 14 dias de viagem, 8 mil quilômetros marítimos a menos, redução de até 40% no frete. Dos produtos que sairão desses países, Brasil, Paraguai, Argentina e Chile, para ir até o continente asiático.
1: A ponte está em fase final de construção e a previsão é que seja inaugurada até o próximo ano.
0: Nova lei publicada hoje determina que órgãos de saúde e de segurança devem contar com protocolo integrado para atender vítimas de estupro e outras formas de violência física contra mulheres, crianças, adolescentes e pessoas em situação de vulnerabilidade. O texto estabelece regras para o acolhimento, atendimento médico, preservação de provas e realização de perícias, além de medidas para evitar a revitimização quando a vítima é exposta a novo sofrimento ou constrangimento ao buscar ajuda na saúde, polícia ou justiça. O relator do projeto que deu origem à lei foi o senador Jaime Campos, do União de Mato Grosso. Ele argumenta que as regras unificadas contribuem para um atendimento mais humanizado e tornam mais efetivo o dever do Estado de proteger pessoas em situação de vulnerabilidade.
3: A integração entre os diversos órgãos envolvidos favorece maior celeridade e eficiência na atuação estatal, com reflexos positivos na prevenção da impunidade e na proteção das vítimas.
0: Também foi publicada no Diário Oficial da União a lei que concede o título de capital nacional do basquete ao município de Franca, em São Paulo. A proposta que originou a lei foi relatada pelo senador astronauta Marcos Pontes, do PL de São Paulo. Ele observou que Franca é reconhecida pela relação histórica com o basquete desde a década de 1940, quando a modalidade passou a fazer parte da identidade local. O parlamentar acrescentou ainda que o basquete não se limita apenas ao esporte, mas mobiliza a cultura, a economia e até a geração de empregos locais.
4: Mais do que tradição esportiva, o basquete de Franca configura verdadeiro patrimônio cultural e econômico. O esporte mobiliza escolas, projetos nacionais, categorias de base, academias, estabelecimentos de comércio, gerando empregos diretos e indiretos e fomentando o turismo esportivo.
5: Eleições 2026.
0: Eleitor que não puder votar no dia da eleição pode justificar a ausência para evitar punições da Justiça Eleitoral. Essa justificativa pode ser feita presencialmente ou pelo celular no aplicativo e-título. Repórter Márcio Maturana.
6: Como muitos brasileiros, a militar do Exército Andréia Pereira Cerdeira não vai estar perto da sua sessão eleitoral no dia 4 de outubro. Isso já aconteceu outras vezes, mas neste ano Andréia acredita que vai ser mais simples justificar a ausência.
7: Nas vezes anteriores eu tive que ir até uma sessão para fazer a justificativa, mas agora tem, assim, tá um pouquinho mais fácil, a gente consegue fazer isso pelo aplicativo, então evita que a gente tenha que se locomover, né, sair no dia da eleição, procurar um lugar que possa fazer a justificativa.
6: Quem preferir justificar presencialmente pode levar um documento com foto até uma mesa receptora de justificativa em locais divulgados pelos cartórios eleitorais. A punição por faltar e não justificar é multa de até R$3,51. Enquanto ela não for paga, o cidadão fica impedido de emitir passaporte, carteira de identidade e inscrever-se em concurso público.
0: Com trabalhos técnicos de Eliseu Caires, o Jornal do Senado fica por aqui. Acompanhe agora as notícias da Câmara dos Deputados. Boa noite.

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1: Câmara analisa obrigatoriedade de telhados verdes em edifícios públicos.
2: Projeto prevê punição para criminoso que expulsar morador de sua casa.
1: Comissão de Educação aprova a proposta que visa reduzir a evasão escolar.
2: Boa noite. Avança na Câmara o projeto de lei que cria uma política nacional de combate à evasão escolar. A reportagem é de Maria Neves.
3: A Comissão de Educação da Câmara dos Deputados aprovou o projeto que institui a Política Nacional de Educação e Combate à Evasão Escolar. Como explica o autor, deputado Amon Mandel, do Republicanos do Amazonas, o objetivo da política é garantir a permanência dos estudantes no ensino básico por meio de ações integradas da União, dos estados e dos municípios. A proposta determina que o Ministério da Educação será responsável por coordenar a política e deverá criar mecanismos para identificar o risco de evasão e abandono escolar. Dentre os principais fatores que contribuem para a evasão, cita frequência irregular à escola, histórico de repetência e situação de vulnerabilidade social. De acordo com o relator na Comissão de Educação, deputado Tarcísio Mota, do PSOL do Rio de Janeiro, essas medidas são importantes principalmente para as populações mais vulneráveis.
4: A gente tem, infelizmente, ainda muitas crianças e jovens que estão fora da escola ou estão fora da idade correta na escola. Portanto, a criação de um programa nacional de enfrentamento à evasão escolar é decisivo. Que o governo da União preste assistência técnica e financeira, estabeleça diretrizes, regras, acompanhamento e monitoramento. A gente espera que, dessa forma, as famílias brasileiras tenham condições de que as crianças, jovens e adultos estejam na escola.
3: Ainda de acordo com o projeto, sempre que identificar algum risco de abandono escolar, o sistema de ensino deverá promover a busca ativa do aluno. Esse trabalho poderá ser feito em parceria com conselhos tutelares e a rede de assistência social e deverá incluir visitas domiciliares e notificação dos responsáveis em até 5 dias úteis depois da identificação da ausência prolongada do estudante da sala de aula. A proposta prevê também que sempre que detectado risco de evasão, a instituição deve adotar um plano individualizado de atendimento ao aluno. O apoio deverá contar com ações como atendimento pedagógico suplementar, reforço escolar e encaminhamento a programas de transferência de renda e proteção social. O projeto estabelece ainda que a União deverá prestar assistência técnica e financeira a estados e municípios. Para isso, terá de priorizar aqueles com maiores índices de evasão e repetência, menor índice de desenvolvimento da educação básica, populações em situação de vulnerabilidade social e localização em regiões remotas, especialmente no Norte e no Nordeste. A proposta que institui a Política Nacional de Educação e Combate à Evasão Escolar ainda será analisada pelas Comissões de Finanças e Tributação e de Constituição e Justiça. Se aprovada nas duas, poderá seguir para análise do Senado. Da Rádio Câmara de Brasília, Maria Neves.
0: Educação.
1: Projeto de Júnior Mano, do PSB do Ceará, cria um programa com condições excepcionais de renegociação de débitos do FIES. Segundo o deputado, o objetivo é permitir que estudantes com contratos firmados entre 2012 e 2017 possam também renegociar suas dívidas.
2: A proposta de Júnior Mano prevê descontos de até 100% sobre encargos, abatimentos para pagamentos à vista, parcelamento em até 180 vezes e a suspensão temporária de cobranças judiciais. O texto estabelece ainda reduções adicionais para profissionais da educação, saúde, segurança e assistência social.
1: A instituição de regras de transparência para o financiamento público de eventos e shows é o objetivo de projeto de Miguel Ângelo, do PT de Minas Gerais. Pela proposta, a contratação de artistas exigiria detalhamento dos valores e comprovação de que o gasto não vai prejudicar

0: áreas essenciais como saúde e educação.
1: Miguel Ângelo esclarece que o texto não estabelece teto de gastos ou interferência na escolha das atrações, focando apenas na prestação de contas. A medida obrigaria também a divulgação detalhada de cachês, custos logísticos e fontes de custeio nos portais oficiais de transparência.
2: Direitos Humanos.
0: A Câmara aprovou um projeto que proíbe condomínios de multar pessoas com deficiência por perturbação de sossego. A repórter Paula Bittar explica quando a medida se aplica.
3: A Comissão de Constituição e Justiça da Câmara aprovou um projeto que proíbe condomínios de aplicar multa por perturbação do sossego a pessoas com deficiência. A medida é válida apenas para os casos de comportamentos relacionados diretamente à deficiência da pessoa. O texto insere no Estatuto da Pessoa com Deficiência o dever dos condomínios de garantir o tratamento compatível à deficiência do morador, bem como de promover o equilíbrio entre o direito à moradia e a harmonia coletiva. A proposta que proíbe condomínios de aplicar multa por perturbação do sossego a pessoas com deficiência segue agora para o Senado Federal. Da Rádio Câmara, de Brasília, Paula Bittar.
1: Proposta que estabelece recursos mínimos para o Sistema Único de Assistência Social contou com voto favorável de Tiririca, do PSD de São Paulo. O projeto vincula parte da receita corrente líquida da União, dos Estados, do Distrito Federal e dos municípios ao financiamento do SUAS.
0: Pelo texto aprovado na Câmara com o apoio de Tiririca, o percentual mínimo começa em 0,3% no primeiro ano após a publicação e chega a 1% no quarto ano de implementação. A medida busca dar continuidade ao financiamento dos serviços de proteção social.
2: Segurança Pública.
1: Projeto em debate na Câmara quer a punição para criminosos que expulsam moradores de suas casas. A repórter Mônica Tati explica.
4: Proposta em debate na Câmara dos Deputados quer transformar em crime a prática de expulsar moradores de suas residências mediante violência. O projeto também prevê punições para quem coagir moradores a colaborar com atividades criminosas, impor cobranças ilegais a comerciantes ou famílias, ou utilizar o monitoramento eletrônico clandestino. Segundo o autor, deputado Capitão Alden, do PL da Bahia, o objetivo é impedir que facções criminosas ou grupos armados dominem grandes áreas através do terror e da violência contra moradores e comerciantes. O Código Penal já prevê os crimes de ameaça, constrangimento ilegal e esbulho possessório, mas nenhum desses dispositivos reflete a gravidade da expulsão de moradores, segundo o capitão Alden.
5: Famílias inteiras são expulsas de suas próprias casas sob ameaça de morte. Muitas vezes porque se recusaram a colaborar com criminosos, porque possuem parentes policiais ou porque estes parentes pertencem a uma outra facção rival, ou simplesmente porque o tráfico decidiu tomar aquele imóvel. Na prática, essas organizações criminosas passaram a exercer um poder paralelo, dominando territórios, confiscando imóveis e impondo regras pela força.
4: Pelo projeto, o crime de expulsão de moradores por meio de violência, grave ameaça ou intimidação praticada por organizações criminosas será punido com reclusão de 8 a 12 anos e multa. Será enquadrado no mesmo crime quem pichar ou sinalizar imóvel com ordens de desocupação, participar de ordens de expulsão, destruir ou invadir imóveis para coagir moradores a sair, obrigar pessoas a praticar atos ilícitos, exigir o pagamento de taxas de moradores ou comerciantes e instalar e operar clandestinamente sistemas de vigilância eletrônica. A pena poderá ser aumentada em 1/3 se a vítima for pessoa idosa, criança, pessoa com deficiência ou mulher chefe de família. O projeto também agrava a punição de pichações que transmitam mensagens relacionadas a crimes, exaltação de organizações criminosas, racismo, preconceito ou incitação ao consumo de drogas. Nesse caso, a pena passa a ser de 12 meses a 2 anos de detenção e multa. A proposta que criminaliza a expulsão de moradores e comerciantes de suas propriedades mediante o uso de violência já foi aprovada pela Comissão de Segurança Pública e Combate ao Crime Organizado e deve ser votada por mais 3 comissões antes de seguir para o plenário da Câmara. Da Rádio Câmara de Brasília, Mônica Tati.
0: Olival Marques, do Podemos do Pará, é favorável.

0: proposta de emenda à Constituição que integra União, Estados, Distrito Federal e municípios em ações de segurança. A proposta inclui a coordenação do Sistema Único de Segurança Pública, mantendo as competências dos entes federativos.
1: A PEC também amplia a atuação da Polícia Rodoviária Federal para o policiamento de rodovias, ferrovias e hidrovias federais. O texto, que tem apoio de Olival Marques, prevê ainda que a corporação auxilie forças estaduais a pedido dos governadores, além de atuar em situações de calamidade ou desastre.
0: Delegado Fábio Costa, do PP de Alagoas, defende a aprovação de projeto que determina que bens usados na prática de atividades ilegais e apreendidos pelo Estado passem para o poder público. A medida alcança, por exemplo, bens empregados no tráfico de drogas e no desmatamento.
1: Delegado Fábio Costa avalia que a medida pode desestimular práticas ilícitas ao atingir o patrimônio do criminoso. Relator da matéria na Comissão de Segurança Pública, o parlamentar aponta que os bens poderão ser usados na fiscalização de infrações que motivaram a apreensão.
0: Projeto de Vicentinho Júnior, do PSDB do Tocantins, torna obrigatório o uso de tornozeleira eletrônica por agressores que descumprirem medidas protetivas da Lei Maria da Penha. A proposta fixa um perímetro de 500 metros para o disparo do alarme.
1: De acordo com Vicentinho Júnior, a monitoração eletrônica deixa de ser facultativa e passa a ser exigida em caso de reincidência. Para o deputado, a medida garante tempo para que a mulher possa reagir e buscar proteção, além de acionar os órgãos de segurança.
2: Desenvolvimento Regional.
0: Silas Câmara, do Republicanos do Amazonas, votou a favor do projeto que cria regras para resolver disputas territoriais entre municípios vizinhos. A mudança dos limites dependerá de estudo de viabilidade e de consulta à população por meio de plebiscito.
1: O texto apoiado por Silas Câmara permite que parte do território de um município seja incorporada a outro, sem a criação de uma cidade. A proposta busca facilitar a definição dos limites municipais para evitar problemas na prestação de serviços públicos às populações das áreas envolvidas.
2: Economia.
0: O empreendedorismo feminino tem uma frente parlamentar que defende seus interesses no Congresso. A repórter Silvia Munhato traz mais informações sobre as principais medidas defendidas pelo colegiado.
3: A Frente Parlamentar pela Mulher Empreendedora lançou o Pacto pelo Empreendedorismo Feminino com o objetivo de obter o apoio do Estado e da sociedade para as políticas públicas voltadas para o setor, ou seja, ultrapassar a barreira dos governos, tornando as políticas permanentes. É o que explicou a coordenadora da frente, a deputada Anne Ortiz, do PP do Rio Grande do Sul, em entrevista ao programa Painel Eletrônico da Rádio Câmara. A frente busca a aprovação do projeto que atualiza o teto dos microempreendedores individuais, MEI. O governo quer aumentar o máximo de faturamento anual para que uma empresa possa ser MEI de R$ 81 mil para R$ 110 mil em 2027 e R$ 140 mil em 2028. A correção evita que a empresa perca os benefícios de enquadramento como MEI caso seu faturamento aumente. Outro projeto importante para a frente é o Marco do Empreendedorismo Feminino, que, segundo a deputada Anne Ortiz, quer facilitar o acesso ao crédito para o público feminino.
4: Esse marco que nós estamos construindo é para que as mulheres tenham mais acesso ao crédito e a capital, até porque, inclusive, as mulheres hoje não conseguem ter tanto acesso ao crédito. O Sebrae também faz uma parceria muito grande com a gente, nos trouxe esses números, que muitas vezes não conseguem ter recurso, né, para buscar esse capital, não conseguem ter fiador, não conseguem cumprir com as exigências, mesmo que o público feminino seja muito melhor pagador, né?
3: A deputada afirmou ainda que é preciso ter políticas diferenciadas para as nanoempreendedoras, que têm rendimento até a metade do MEI, cerca de R$ 40 mil por ano. Neste caso, seriam importantes ações que visassem a sobrevivência das empresas, como atividade de educação financeira. Da Rádio Câmara de Brasília, Silvia Minhato.
1: Grace Elias, do PL de Minas Gerais, apresentou o projeto que institui uma política de fomento, incentivo e promoção do empreendedorismo feminino. A proposta estabelece eixos para incentivar negócios com foco no aumento da autonomia econômica, no acesso a capacitações e na inovação.
0: O texto de Grace Elias prevê prioridade de atendimento para empreendedoras em situação de vulnerabilidade social.

0: Na avaliação da deputada, a medida busca reduzir barreiras históricas no ambiente de negócios e impulsionar a geração de renda para as mulheres.
1: A J. Albuquerque, do PP do Ceará, é favorável à adesão do Brasil à Convenção Internacional de Hong Kong para a reciclagem segura de navios. Ele explica que o acordo estabelece normas para o desmonte sustentável de embarcações, assegurando a proteção ambiental e a salvaguarda dos trabalhadores.
0: A J. Albuquerque acredita que a medida vai atrair investimentos para a criação de estaleiros verdes na costa brasileira e qualifica o país para disputar o mercado global de reciclagem naval. Para ele, o alinhamento às diretrizes da Organização Marítima Internacional gera empregos e fortalece o setor portuário nacional.
2: Agricultura.
1: Marcelo Álvaro Antônio, do PL de Minas Gerais, sugere a criação do programa de apoio à logística do apicultor e do meliponicultor. O deputado defende incentivos fiscais para a compra de veículos utilitários novos de fabricação nacional para o setor.
0: Marcelo Álvaro Antônio defende a alíquota zero de IPI e redução de 40% no PIS/COFINS para produtores rurais cadastrados. O deputado alega que o acesso a veículos adequados é um dos principais gargalos enfrentados por pequenos apicultores e pela agricultura familiar.
2: Meio ambiente.
1: A Câmara analisa a obrigatoriedade de telhados verdes em novos edifícios públicos. O repórter José Carlos Oliveira nos conta como está o debate sobre a proposta.
3: A Câmara dos Deputados analisa o projeto de lei que obriga a instalação dos chamados telhados verdes em novos edifícios públicos e em novos empreendimentos residenciais construídos com recursos públicos. Também prevê incentivos fiscais e de crédito para a adoção voluntária dessa medida pela iniciativa privada. Na prática, os telhados verdes são uma cobertura de substrato e vegetação instalada no topo dos prédios. Autor da proposta, o deputado Fred Linhares, do Republicanos do Distrito Federal, destaca a vantagem dessa técnica para enfrentar, pelo menos localmente, os efeitos do aumento da temperatura do planeta em tempos de mudanças climáticas.
4: Existem estudos que demonstram benefício aí dos telhados verdes no conforto térmico das edificações e também na retenção de água da chuva. E é importante deixar claro que o telhado verde sozinho não vai resolver o problema das enchentes ou do calor nas cidades, mas é uma ferramenta importante para tornar nossas construções e nossas cidades mais preparadas para os problemas que o Brasil já enfrenta hoje. Se o clima está mudando, a forma como a gente constrói também precisa evoluir.
3: No caso dos prédios públicos, o projeto de lei deixa claro que a obrigatoriedade só poderá ser dispensada com a apresentação de parecer técnico assinado por engenheiro, arquiteto ou urbanista que ateste a impossibilidade de instalação das coberturas vegetadas. O texto foi aprovado na Comissão de Meio Ambiente, onde a relatora, a deputada Duda Salaber, do PSOL de Minas Gerais, ressaltou que os telhados verdes funcionam como uma espécie de colchão térmico. Ela citou estudos que constataram queda média de 4 graus Celsius nos picos de temperatura durante o dia, quando essas coberturas vegetadas eram comparadas com os tetos convencionais. A proposta de obrigatoriedade de telhados verdes em novos edifícios públicos e de incentivos para a adoção da medida nos prédios particulares ainda vai passar pela análise das comissões de desenvolvimento urbano, de finanças e tributação e de Constituição e Justiça. Da Rádio Câmara de Brasília, José Carlos Oliveira.
2: Últimas notícias.
0: O jornal Câmara dos Deputados, que foi gravado hoje em Minas Gerais, nos estúdios da Rede Câmara Sete Lagoas, dentro do projeto O Brasil na Voz, vai ao ar na próxima sexta, dia 25.
1: E na sexta-feira, a equipe do jornal Câmara dos Deputados estará em Vitória da Conquista, na Bahia, para mais uma gravação itinerante da Voz do Brasil.
0: Lado a lado, um âncora da Rádio Câmara de Brasília e um âncora da emissora local vão apresentar as notícias relacionadas à Câmara dos Deputados. O programa gravado em Vitória da Conquista vai ao ar na segunda-feira, dia 28.
1: Termina agora o jornal Câmara dos Deputados, produzido pela Rádio Câmara, com trabalhos técnicos de Wellington Teles e apresentação de Val Monteiro e Luciana Vieira. Uma boa noite para você.
0: A Voz do Brasil está de volta amanhã. Boa noite.
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1: O Brasil inteiro lamenta a morte de Rick, da dupla com Rick Renner, que morreu aos 59 anos após sofrer um acidente de helicóptero na segunda-feira, dia 21. A aeronave em que Rick estava partiu de Porto Belo, em Santa Catarina, e caiu na Serra Catarinense. Antes dele, outros cantores brasileiros do sertanejo sofreram acidentes trágicos. Marília Mendonça, uma das maiores vozes do sertanejo, morreu aos 26 anos quando o avião em que ela estava caiu na zona rural de Piedade, de Caratinga. O acidente aconteceu há 5 anos. Em 2022, a cantora Vivi Araújo morreu após seu veículo colidir contra uma mureta em Goiás. Ela tinha 22 anos. Na mesma cidade, ouviu o caso do cantor Cristiano Araújo, também representante do sertanejo. Ele e a namorada morreram em um acidente de carro em Goiás em 2015. Cristiano, à época com 29 anos, foi levado às pressas a um hospital, mas não resistiu aos ferimentos. Há casos mais antigos também. Em 1975, Emival Camargo, irmão e primeiro parceiro musical de Zezé de Camargo, morreu aos 12 anos em um acidente de carro. Ele voltava de um show em Imperatriz, no Maranhão. O episódio é contado no filme Dois Filhos de Francisco. João Paulo, que fez dupla com o sertanejo Daniel, morreu enquanto dirigia de São Caetano do Sul até Brotas, no interior paulista. O veículo caiu no canteiro central da Rodovia dos Bandeirantes e pegou fogo. João Paulo tinha 37 anos. Cantores do sertanejo costumam viajar mais para cidades do interior do que os artistas de outros gêneros. Isso ajuda a explicar por que tanto sofrem acidentes nas estradas ou enquanto viajam de avião. 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

0: no embalo empolgante, emocionante da sua noite, a segunda parte do programa Décadas a partir de agora. Eu sou o Cleverson Daniel, uma boa noite pra você que tá ouvindo em casa, no carro, no trabalho, levando a cultura sua FM de carona por onde você estiver, rodando, dando aquele rolê na cidade, ou pela nossa região, nas mais de 40 cidades que chega o som aqui da 97.5. Ouvindo, curtindo e, claro, sempre se emocionando, recordando com as músicas que vão tocando aqui no programa Décadas. Hoje especial, os anos 90, de 90 a 99, tudo que foi sucesso, tudo que foi bom, tudo que toca o seu coração, tudo que traz emoção e recordação, você vai ouvir agora na segunda parte do programa Décadas, sempre às 8 horas da noite e 10 horas da noite com o segundo tempo. A partir de agora, para você curtir, aumentar o volume e, claro, deixar rolar a emoção no seu coração, sempre com sentimento, sempre com entretenimento e muito envolvimento aqui na 97.5. 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

músicas que você gosta de curtir hoje, anos 90. É o programa Décadas, o programa que pegou, o programa que todo mundo tá gostando, todo mundo tá ouvindo e todo mundo tá comentando. Porque a música boa, é uma música melhor que a outra, é a viagem no tempo pelo rádio, pelas ondas aqui da 97.5, Cultura Sul FM pra toda a nossa região. Eu sou o Cleverson Daniel e é muito empolgante e interessante estar com você nessa noite de quarta-feira aqui na Cultura Sul FM. Tá curtindo, tá gostando, tá no carro, tá em casa? Os amigos caminhoneiros viajantes também, um abraço. Os caminhoneiros que já pararam, né? Os caminhoneiros param pra descansar e logo mais retornar à jornada e levar esse Brasilzão aí sempre nas costas, né, amigo caminhoneiro? Boa noite pra você que tá no seu caminhão e ouvindo a Cultura Sul FM com muita emoção.

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0: Você e a sua noite muito mais contagiante, emocionante e empolgante aqui na 97.5. Cultura Sul, mais de 1 milhão de ouvintes, afinal, quem tem cultura tem tudo. E o programa Décadas fica por aqui, mais uma edição que retorna amanhã. Lembre sempre, em duas partes, 8 horas da noite, o primeiro tempo, e o segundo tempo, às 10 horas da noite, para você continuar ouvindo, curtindo e sempre viajando no som aqui da Cultura Sul FM. Eu retorno logo mais, daqui a pouquinho, na reprise do Sofrência e as histórias que o povo conta. Que você continue tendo uma excelente noite de quarta-feira.
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1: O que acontece quando uma pessoa precisa de atendimento para restaurar a sua saúde, mas não consegue? Essa resposta muitas vezes termina nos tribunais. No Paraná, são quase 11 mil processos, conforme levantamento da Organização Nacional de Acreditação, ONA, junto ao Conselho Nacional de Justiça. No Brasil, há mais de 410 mil processos relacionados à saúde. Todos foram registrados até o dia 31 de julho de 2026 no CNJ e mostram que a judicialização continua sendo um dos grandes desafios do sistema de saúde no país. Dados do CNJ apontam 229.449 processos relacionados a tratamentos médicos hospitalares, sendo 82.927 contra o poder público, envolvendo consultas, cirurgias, hemodiálises e diálise, e 146.492 contra planos de saúde, em demandas por cobertura de tratamentos. Entre os principais registros estão ainda 119.634 processos relacionados ao fornecimento de medicamentos, inclusive oncológicos, e 29.230 processos envolvendo consultas, além de outras demandas relacionadas à assistência de saúde. O Paraná contabiliza 3.535 processos referentes aos tratamentos médicos hospitalares, sendo 1.341 contra o poder público, consultas, cirurgias, hemodiálise e diálise, e 2.194 contra planos de saúde, que inclui demandas por cobertura de tratamentos. Já os processos envolvendo o fornecimento de medicamentos resultam em 6.757 e 527 referentes à consulta. No total, são 10.819 processos no estado. Em 2025, o Brasil registrou mais de 480 mil falhas na assistência à saúde, segundo dados da Agência Nacional de Vigilância Sanitária, Anvisa. 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

0: cidade, pra você de São Mateus do Sul e você de toda a nossa região.
1: Brasil.
0: As mais de 40 cidades que se ligam aqui, porque essa é a rádio que vai mais longe. Você que tá passando pelos quatro cantos da região e ouvindo a nossa programação, o Sofrência tá começando, então desejo que você tenha uma excelente quarta-feira, você de São Mateus e você de toda a nossa região. Você que tá passando aqui por São Mateus, você que tá passando longe também, todo o sul do Paraná e Planalto Norte de Santa Catarina, o Sofrência tá no ar e hoje o programa tá polêmico, gente. O programa tá bom ou não tá? O programa tá diferente hoje. Tem uma pessoa hoje diferente aqui no estúdio, mas ela é o docinho da cultura, sim ou não? Ela é a Nelitia, não sei o que lá, Nelosa? Então vem pra cá, Nelly!
2: Calma, quase virei o pé ali na entrada, que você sabe, tem que ser uma entrada triunfal,
0: sem
2: né?
0: Dúvida,
2: o meu salto é 15, dá licença, que hoje eu estou no salto.
0: Essa Nelly é uma Nelly, meu povo! E pra quem tá ouvindo a Cultura Sul, né? Tem um vídeo que acabamos de fazer aqui com a Nelly que ficou muito divertido. O vídeo foi com erro e tudo, gente. Eu
2: claro.
0: Errei. E ela deixou o vídeo com erro de gravação.
2: Ai, não vou voltar a fazer de novo, tô com preguiça.
0: Essa menina, meu Deus do céu, gente. Meu Deus, o Pegada Seca apareceu no vídeo também, o cover do Seu Madruga.
2: Verdade.
0: Apareceu no vídeo.
2: O ursinho, né?
0: O ursinho.
2: O ursinho Pimpão.
0: O Gold Retriever da Cultura Sul FM apareceu no vídeo. O Sofrência tá no ar, tá começando, manda sua mensagem, participa, seja você quem for e seja onde estiver, manda mensagem pra cá no 429-9836-5173, minha gente.
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0: Pois é, e falando nisso, Piazinho, hoje queremos fazer uma pergunta. Tem uma história que eu vou deixar reservada pra contar amanhã, porque hoje eu quero fazer uma pergunta para os ouvintes e quero que todo mundo responda. Você que está aí, você tem acesso ao celular do seu parceiro ou sua parceira? E você deixa ele mexer ou mexer no seu telefone? O motivo de muitas brigas entre muitos casais. Nelly, o que você tem a dizer sobre esse assunto? Você que tá ouvindo, manda mensagem e participa.
2: Eu
0: essa é uma polêmica.
2: Vou falar uma única frase para começar este programa.
0: É.
2: Celular é propriedade privada.
0: É.
2: Uhum. Mas depois do relacionamento passa a ser aí uma propriedade do patrimônio do relacionamento.
0: Muito boa a sua frase.
2: Livre
0: pode
2: acesso.
0: Pode repetir? Repete.
2: Porque quando você é solteiro, né? A propriedade é privada, né?
0: Sim.
2: A partir do momento que você tá num relacionamento, o celular passa a ser o quê? Patrimônio do relacionamento.
0: Pois é, agora a pergunta é.
2: Bonito isso, né?
0: No começo no namoro, já começa o namoro isso ou só depois que casa? Ou começou a namorar, já, ó, tá aqui, amor, a minha senha é essa aqui, a minha senha é essa aqui, e fica à vontade. Não tenho nada pra esconder de você. No namoro já? Ou você acha que isso é uma construção durante o relacionamento?
2: Não, é uma construção também.

0: também, né, gente? Peraí, né? Você vai abrir todo aí, né? Toda a sua intimidade pra pessoa, não. Peraí. Até porque quando você tá namorando ali, provavelmente começou há pouco tempo a namorar e vai querer saber. Não, aí vai encontrar mensagem. Quem procura, acha. No início do relacionamento, todo mundo tem um passado, gente.
1: Sim.
0: Todo mundo tem um passado.
1: Exatamente, todo mundo tem.
0: Então.
1: Eu sou uma pessoa que eu não gosto que mexam nas minhas coisas.
0: Ih, começou.
1: Eu não gosto, mas assim.
0: Vai começar?
1: Não, mas no namoro é diferente. Namoro é diferente, até porque meu telefone não tem nada pra esconder, né? Se tiver namorando, se tiver num relacionamento sério.
0: Entendi.
1: Então pode ter acesso à vontade. Mas eu me incomodo que peguem no meu telefone. Qualquer pessoa. Por exemplo, às vezes eu vou mostrar alguma coisa pra pessoa e a pessoa pega na mão o meu telefone, mas isso me irrita de um jeito que você não tem noção. Me irrita muito, porque eu não gosto que mexa no meu telefone.
0: Não meta a mão nas minhas coisas?
1: Não, não gosto. Mas estando com a pessoa amada é diferente, né? Aí muda muita coisa. Acredito que realmente você tem que pensar, tem que avaliar, tem que ver, tem que conversar, até porque relacionamento envolve muitas coisas. Relacionamento é renúncia, relacionamento é concessões, né? São muitas coisas que envolvem uma.
0: Eu gosto de entrar em alguns aplicativos do meu marido.
1: Gosta de entrar?
0: Gosto, entro mesmo.
1: Ó, uma pessoa já mandou uma cabecinha pensando, o que que você acha, viu? O teu celular, dá pra ter livre acesso ou não? Você deixa ela pegar o telefone, você que mandou essa mensagem?
0: Eu tenho alguns aplicativos que eu entro.
1: É.
0: Eu gosto.
1: Você gosta?
0: Sim. Aplicativos bancários do meu marido.
1: Ah, eu também, né? Pelo amor de Deus. Alô, Jefferson, um abraço pra você, amigo. Ó, tá levando a cultura sua FM de carona. Um forte abraço pra você, tudo de bom. Ó, gente, namora há 2 anos, moramos juntos. E não temos acesso ao celular no outro, né? Porque não existe necessidade pra isso. Pois é. Aí a pessoa já tá contrapondo a Nelly. Ó, namora há 2 anos, moramos juntos.
0: Sim.
1: E não temos acesso ao telefone no outro porque não existe necessidade pra isso.
0: Ah, necessidade não tem mesmo, né? Claro que não tem, mas curiosidade é que tem, dá
1: Sim.
0: licença.
1: Mas a pergunta é, mas se ele estiver traindo, bom, se ele estiver me traindo, ele pode apagar as conversas. É, tem sentido, né?
0: É.
1: Conversar de forma oculta nos aplicativos, e mesmo que eu tivesse acesso e visse todos os dias, não iria encontrar nada. Então, não vejo sentido. Se o relacionamento estiver ruim, ele quiser se relacionar com outra pessoa, sei que ele irá preferir conversar comigo sobre, né? Porque criamos um relacionamento onde existe abertura para sermos transparentes um com o outro.
0: Olha
1: pois
0: só.
1: É. Verdade isso, será, Piazinho?
2: Não sei, tem que ver.
1: É, não sei, eu não sei, tem que ver isso aí.
0: Eu, às vezes, eu entro no celular do meu marido lá pra ver no Instagram dele algumas coisas que aparecem, porque o algoritmo manda algumas coisas diferentes pra ele do que pra mim, né? Então, quando eu quero dar risada, coisas de quinta série, eu vou no celular dele também.
1: Você vai ver lá no telefone dele as coisas.
0: Claro, dou risada junto.
1: Mas é, isso é bom, isso é parceria, isso mostra confiança. E essa ouvinte não deixa de ter razão também, porque quem quer fazer, quem sabe fazer, você não vai descobrir.
0: Tem isso também, né?
1: Tem gente que sabe.
0: Tem gente que é quera pra fazer essas coisas,
1: né? Tem gente que sabe, tem gente que cai, entendeu? E tem gente que tem a cara de pau de negar ainda quando se vê alguma coisa. Mas tem gente que cai, mas tem gente que não cai. Tem gente que sabe fazer.
0: Como que faz? Como que faz, será? Pede pros ouvintes aí, Cleverson, porque tem uma amiga minha que perguntou como que faz.
1: É, e tem uma coisa pra descobrir na hora também, uma traição.
0: Sério?
1: Eu sei descobrir na hora.
0: Sério?
1: Eu
0: Passa
1: sei
0: a receita aí, Cleverson.
1: Só que eu não posso contar no ar, né? Como eu já falei pra Selma várias vezes, não vai cair a casa de muita gente. Não quero causar discórdia na vida de ninguém. Mas eu sei descobrir uma traição.
0: Eita, gente.
1: Eu sei descobrir e não tem, não adianta. Não, não adianta, não tem pra onde correr.
0: Ó, um ouvinte falou ali que se tem senha tem que esconder. Gente, a maioria dos os telefones agora, principalmente se for um, né, um smartphone, vem com senha. Não tem como você tirar a senha.
1: Não tem.
0: Né? Não tem como você tirar a senha.
1: Ó, uma pessoa mandou uma mensagem. O que que a pessoa falou lá, Nelly?
0: Acredito que não tem necessidade de ficar cuidando, mas quem não deve, não teme. Se tem senha, tem coisas a esconder.
1: Ó, mas a senha é uma coisa que é necessário. Por exemplo, esses dias eu esqueci o meu telefone no balcão da panificadora.
0: Olha, pra quem não gosta nem que pega o telefone dele, vai e esquece bem no balcão do panificador.
1: É, aí quando eu tava no estacionamento do supermercado, eu coloquei a mão no bolso e falei, pronto.
0: E
1: eu falei pro Nicolas, você que é mais novo, corra lá, cara, que ficou no. Daí chegaram lá, as meninas da padaria tinham guardado o meu telefone. Entendeu? Agora imagina se não tivesse senha.
0: O problema não é nem ter senha, o problema é quando o papel de parede do celular não condiz com a pessoa.
1: É, no meu caso é diferente, né? No meu, olha o que é o meu papel de parede aqui, ó.
0: É, pior ainda, como é que vai saber que é teu?
1: Ah, mesmo, isso que eu quis dizer, eu quis falar, achei que você tava falando de filtros, entendeu? Achei que você tava falando de filtros.
0: Também, assim. Ah, é mais maldoso,
1: não,
0: né?
1: Não, é que eu achei que você tava falando.
0: Não, peraí, vou abrir um parênteses bem grande agora pra falar de filtro.
1: Fala.
0: Só rapidinho, já desse teve uma pessoa na rua aí, tá? Não vou contar quem é. Mas ela tava na rua e o meu filho tava ali. O legal de ter um filho que já passou pela quinta série, que tá na adolescência, é porque ele tira saco tanto quanto a gente. E eu falei pra ele, filho, dá uma olhadinha ali naquela pessoa. Hã? Falei, filho,

0: dá uma olhadinha disfarçadamente que eu tenho negócio pra te contar depois, tá? Ele tá bom. A hora que a gente chegou no carro, eu falei, filho, dá uma olhada. Aquela pessoa que você viu, essa aqui, abriu o Instagram. Nossa, a casa caiu. A casa caiu. Falou, mãe, eu não acredito. Falei, pois é, pra você não acreditar em tudo que você vê na internet. É aí que eu tô mostrando na hora pra ele como as coisas funcionam.
1: Tá certo, é isso mesmo. Essa é a vida.
0: Isso.
1: Pior é não deixar o parceiro saber assim e não deixar encostar no celular. Aí tem coisa errada. Pois é, mas aí eu digo uma coisa, tem...

0: sempre almoço com ele.
1: É?
0: Sim.
1: Sempre almoço com
0: ele. Nós dividimos a marmita, né?
1: Manda mensagem pra cá, Sofrência, duas edições, né? Tem o inédito, 14h, reprise às 11h, mensagens no 99836-5173. Você tem acesso ao celular do seu parceiro, parceira, conta

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2: E aqui segue esse programa polêmico, esse programa que faz muita gente gelar polenta, né, meu povo? Porque tem gente que tem medo de vir parar no Sofrência, tem gente que acha que tá no Sofrência. E se você tem história para contar, pode mandar sua história. Hoje estamos aqui perguntando se você tem acesso ao telefone do seu parceiro WhatsApp, né? Manda mensagem 429-9836-5173. E aquela pessoa que tem senha para tudo. Senha pra entrar no WhatsApp, senha pra entrar em celular.
3: Ah, não, né? Aí já é demais também, né? Aí o nosso trabalho de investigação, né, particular, fica difícil de fazer.
2: Pois é.
3: Né? Porque ou das duas, uma, duas, não, três, né? Ou é porque nós temos curiosidade, ou é por intimidade, ou é por investigação particular mesmo.
2: O meu WhatsApp só entra com o meu rosto.
3: Ah, vai dizer.
2: Esse rostinho caramelo aqui, se não apontar pra ele.
3: Rapaz.
2: Não adianta nada, se eu estiver dormindo, eu pego o telefone e coloco na minha cara.
3: Nada a ver.
2: Então, não, mas sim, porque se
3: gente, o Cleverson não tem nem rede social.
2: Esse dia que eu esqueci, por exemplo, lá na panificadora. Imagina se a pessoa, alguém pegasse e conseguisse descobrir a minha senha e fosse tentar entrar no meu WhatsApp.
3: Aí complicaria mesmo, hein?
2: Então, até
3: porque é difícil as pessoas serem assim iguais, né? Ao menos que a Larissa Manoela conseguiu desbloquear o telefone, mas daí daquela. Como que é? Daquela Big Brother lá, que era casada com o sertanejo, que tá com o sertanejo agora?
2: Eu não lembro,
3: Rafa
2: não lembro.
3: Kalimann, ela conseguiu, você acredita?
2: Ela conseguiu.
3: Conseguiu com um facial. Uma distância do lado da outra, viu? Mas não acho tão parecido assim, não, viu? Mas pra achar realmente, né, uma pessoa bonita como eu, é difícil. Então eu já. Ele tem a senha.
2: Tem a senha.
3: Tem a senha.
2: Agora eu fiquei pensando sobre a Rafa ser parecida com.

0: Larissa Manoela.
1: Aluguei o triplex na cabeça. Mas tem um vídeo em que as duas aparecem lá que estavam saindo. É isso.
0: Elas têm alguma coisa uma da outra, não que seja tão parecida, mas.
1: Altura não. Nem
0: altura
1: um pouco.
0: Não, altura não.
1: Gente, mas... Larissa Manoela é muito baixinha. Ela é bem baixinha.
0: É diferente nessa parte. Ó, nós temos a senha digital cadastrada num celular um do outro, né? Nós sou bem incisiva nessa questão. Já vi que você é meio possessiva,
1: temos,
0: né?
1: Temos a senha digital cadastrada no celular um do outro.
0: Quem não deve, não teme. Se tá escondendo é porque tem algo que não quer mostrar. Ó, eu não concordo com essa frase não, viu? Eu acho que assim, tem muito clichê que as pessoas usam. Ah, se não quer mostrar, tá escondendo. Nem sempre. Né? Por exemplo, eu sou uma pessoa que nunca gostei que mexesse no meu telefone. Não tinha nada pra esconder no meu telefone. Nada.
1: Olha só como ele é.
0: Pensamento bovino.
1: No telefone? Só no telefone?
0: Mais uma mensagem lá.
1: Ó, eu acho que a partir do momento que o casal coloca a senha no celular, aí deixa de ser casal. Se tem senha, tem coisa errada ali. Eu, porém, não sou nenhum santo. Peraí. Eu tenho que continuar? Hein? Tá bom, vou continuar. Olha lá. Porém, eu não sou nenhum santo. Meu celular, minha esposa pode ver a hora que ela quiser e eu posso ver o dela a hora que ela... Quando eu quiser. O respeito, pra mim, vem em primeiro lugar.
0: Muito bom o que você falou, viu? O respeito, ele tem que vir antes do amor, inclusive. Porque não adianta nada ser mal uma pessoa e não respeitar.
1: É verdade. Também não adianta dar senha de celular, ter acesso à senha e tá lá vendo um monte de bunda de mulher, né? De fora, lá no celular e rebolando e tudo.
0: Sim,
1: mais.
0: Sim, tem gente que vai no Instagram ver, vai curtir.
1: Exatamente, né?
0: Ver uma fotinha de biquíni de alguém da praia.
1: Eu vou
0: contar
1: uma coisa pra vocês. Olha, tem algumas pessoas que eu começo a dar uma olhadinha, porque aparece na minha timeline e tal, né? Aqui da cidade, aos redores, enfim. Tem pessoas que vão lá e que curtem suas mulheres assim, né? Desnudas.
0: Não dá pra curtir, né?
1: Aí eu acho meio estranho, sabe? Eu acho que daí
0: uma
1: isso...
0: pessoa comprometida não combina com isso aí.
1: Não combina, né? Não combina, né?
0: Não. Adoro a Nelly, ela é muito divertida. Pelo das manhãs com ela é muito bom.
1: É, Bozo.
0: Ó, boa tarde, né?
1: Virado, Bozo.
0: Eu sou casado.
1: Vovó Mafalda.
0: Eu sou casado há 23 anos. Quem não deve não tem nada a temer. Nós, eu e meu esposo, vemos um telefone do outro. Helena Boa Vista, ótimo final de semana pra você. Excelente quarto pra você, meiota da semana, viu, Helena? Olha, eu acho interessante, eu acho que as pessoas têm que ter esse acesso, mas eu não concordo com a frase que quem não quer mostrar tá escondendo. Que nem sempre é assim.
1: Ah, like mão.
0: Nem sempre é assim. O que eu acabei de falar, meu telefone
1: ficar
0: aqui.
1: Guardando?
0: Não, mas o que eu digo, meu telefone me incomoda que mexo, mas não tem nada no meu telefone, entendeu? Mas dá uma incomodada. Pegou, eu não gosto que pegue minhas coisas. Não gosto que pegue.
1: Cleverson, você já foi pra terapia? Já fez terapia sobre isso, Cleverson?
0: Ontem eu fiquei 3 horas de terapia.
1: Quantas horas?
0: 3 horas.
1: Ah, tá brincando.
0: Sim, 3 horas.
1: Cleverson, é 1 hora, Cleverson?
0: É que esse cérebro aqui não é fácil de lidar, hein?
1: Então, Meu Deus do céu.
0: Tem que ser pelo menos 3 horas.
1: Meu Deus do céu.
0: Você que tá ouvindo a Cultura Sua FM, você tem acesso ao telefone do seu parceiro, sim ou não, manda mensagem, conta pra nós aqui, 42998365173.
1: Eu vou mais além. Além de saber, eu quero saber, assim, se você já tem, que você tem acesso, e aquele negócio, não vai dar nada, tem acesso, não vai procurar, e você encontrou. Conta aí pra gente como que foi.
0: Pois é.
1: Né?
0: Exatamente, conta pra nós aqui, porque tem isso, às vezes você acha.
1: Às vezes você acha aquele negócio, eu não devo, não temo, não sei o quê. Vai lá e pega, ou naquele excesso de confiança, né? Vai lá e encontrou, a casa caiu.
0: Porque às vezes você coloca a mão no fogo pela pessoa e você é surpreendido, viu? Do nada, oi meu anjo.
1: Como que é?
0: Oi meu anjo. Eu tenho um amigo, né? Eu tenho um amigo, muito gente fina, que quero dar uma pesada no clima aqui agora, mas infelizmente ele não está mais entre nós. Mas é uma das melhores pessoas que eu conheci, assim, muita gente boa. Ele chamava todo mundo de meu anjo.
1: Todo mundo?
0: Todo mundo.
1: Até a mulher dele?
0: Na época era noiva.
1: É?
0: Na época
1: até
0: era
1: ela
0: noiva.
1: De meu anjo?
0: Meu anjo. Aí ele falou pra mim, ele é saudoso, né? Então eu posso dizer, assim eu não erro o nome, né? Era
1: gente
0: o tempo inteiro.
1: Gente do
0: meu
1: céu.
0: Anjo. Fala, anjo. Oi, meu anjo.
1: O problema é aquele negócio, né? Se fala, oi, flor, não sei o quê, né? Oi, meu anjo, minha flor e não sei o quê. E pra mulher, ele que tá do teu lado, lavando as cuecas, ajudando, né, a construir as coisas, tá ali e fala assim, né? Só começa com animais, né?
0: Sim, e um dia eu estava
1: mais
0: com...
1: mais grande, né?
0: Sim, começa, já vai mudando, né? Eu tava com ele um dia, e aí chegou a noiva dele, e ele, oi, meu anjo.
1: Ai, que lindo, que romântica. Você vai achar, nossa, o meu parceiro é muito romântico.
0: Ele só chama de meu anjo. E olha, e esse aí tem história pra contar, né? Tem história pra contar.
1: Não tem mais.
0: Não tem mais, mas
1: contou. Você.
0: Contou, mas eu vou respeitar ele. Né?

0: mas era engraçado conversar com ele. Tanta história. E esse era meu anjo. Ele atendia todo mundo como meu anjo.
1: Aí, ó, gente, ó. Pra fala, vocês aprenderem, anjo. Mas também pra ficarem com a anteninha ligada.
0: Exatamente.
1: E se tem uma coisa que mulher tem, Cleverson, é sexto sentido.
0: É.
1: Mulher tem.
0: Mas tem homem que também tem.
1: Não sei.
0: Tem. Ixi. Eu chego perto da pessoa, eu já sinto energia. Já sinto ali o chifre saindo da minha cabeça do lado da pessoa.
1: Nossa, com multímetro.
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2: Mais um programa rolando aqui na Cultura Sul FM, Sofrência pra você e você participando no 42998365173 hoje. Estamos falando, né, gente? Você que tá ouvindo a Cultura Sul FM, dá pra mexer no telefone do seu parceiro? Você tem livre acesso? Você tem acesso ao celular do seu parceiro? Ó, tem gente aqui que mandou mensagem já falando. Ó, olha o que a pessoa mandou aqui. Mandou falando assim: eu só gosto. Eu sou do seu time. Não gosto que ninguém mexa nas minhas coisas. Por isso não mexo em nada de ninguém. A pessoa falou assim.
3: Gente, mas quando você vai, você está, não é outras pessoas, não. É seu companheiro, sua companheira. Por exemplo, Cleverson, quando tá ali, né, num relacionamento, faltou um dinheiro pro boleto, o que que acontece?
2: Vai falar com a pessoa.
3: Mas, então. Aí quando você vai sair, jantar fora, alguma coisa, às vezes vai fazer um inteiro, o que acontece? Você não vai pedir pro vizinho?
2: Sim.
3: Né? Se a pessoa tá ali, já dorme com você, tem tudo ali com você, por que é que ela vai poder mexer, né? Se compartilha até senha de Wi-Fi, por que que vai compartilhar também?
2: É que assim, mas como ela falou, né? Tem que falar assim, que se ela se incomoda, que tem gente que se incomoda, por exemplo, eu me incomodo que peguem no meu telefone. Não tenho nada pra esconder, nada pra esconder.
4: Falou, padre Fábio de Mello.
2: Cala a boca, você é bobo.
4: Até parece que o povo não conhece o Buiú da Vila Amaral. Mais ligeiro que o Papa Legos.
2: Cala a boca, piá. Fique quieto, rapaz. Tem nada no meu celular não, viu? Tem nada. Ó, vai mandando mensagem aqui participando com a gente. 98365173. Vamos lá, vamos ver o que que vem.
5: Pare, Cleber. Você tem que contar as histórias tuas aí, rapaz do céu. Pode saber que Rio Azul vai explodir.
3: Eu não sei não, mas aí veio intimidador o negócio. Ai, foi ele então que mandou hoje pela manhã. Gente, eu dei tanta risada. Mas tanta risada com aquele mimizinho ali.
2: Isso aqui?
3: Verdade. Aí eu tive que chamar a música, eu dei muita risada. Não, mimizinho embaixo. Não é. É o outro ouvinte ali.
2: Meu Deus do céu,
3: o do áudio.
2: Deixa louco.
3: É, o do áudio.
2: Ah, ali, sim.
3: Ouvindo ferrugem.
2: Esse aí é uma figura, esse aí é carimbado, né? Esse é carimbado. Aí eu e minha esposa, nós não temos esse problema, a gente sabe assim um do outro. Tá certo.
3: Tá certo.
2: Eu acho fofo, eu não falei que eu não deixo mexer. Eu falei que me incomoda que mexam no meu telefone, mas a namorada é diferente, né? Você vai, mas tudo tem um contexto, tudo tem uma construção ali, não.
3: Verdade.
2: Na bagaça isso aí.
3: Verdade mesmo. Tem mais participações ali, Cleverson, vamos ler mensagens, quero mandar beijos e abraços também.
2: Tem mais que tá aí, né? Ô Magrão, responda pra gente aí, manda mensagem, abraço pro Cleiton de Mafra, tem mensagem lá.
3: Minha mulher mexe no meu celular. Não tenho nada pra esconder. Mas não gosto quando ela mexe, não. Ó, é do teu time aí também.
2: Não gosto quando ela mexe.

0: ó, não gosta.
1: Ué. Pois é.
0: Tá ganhando, acho que vocês estão ganhando, Cleberson.
1: Não, assim, eu falei que eu não me importo que mexa. É, não me importa que mexa. Eu me incomodo que mexa, mas demonstrar não tem problema.
2: Tem caboclo que se pudesse guardar o celular até num cofre. De tanto segredo que tem lá.
0: Muito menos que isso, né?
1: Mais mensagem.
0: Boa tarde, ó. O meu tem livre acesso ao meu celular sem problema nenhum. E tem acesso ao dele também. E não procuro nada. Apenas Pix. Gostei.
2: Se for bem macho, entrega agora o celular desbloqueado pra mulher. Duvido.
1: Duvido. Quem tiver duvido. Olhando pra cara do duvido. Outro agora aí, né?
0: Duvido. Eu também, mas eu conheço minha pessoa que, hipótese alguma, celular. Ninguém mexe no celular.
1: Ninguém mexe.
0: Não pode mexer no celular.
1: É.
0: Né? Porque a gente tem costume, às vezes, aparecer uma criancinha, vamos lá colocar o YouTubezinho, né? Pra pessoa ficar assim, né? A criancinha fica ali quietinha. Não, não existe isso. Celular é celular, não tem que emprestar e não tem que
1: mostrar
0: pra ninguém. Não, hipótese alguma.
1: Pois é.
2: O celular é dele, começou a ficar muito no celular nos cantos, certeza que tá aprontando.
0: Também acho, Piazinha. Também acho.
3: Você sabe o que funciona pras mulheres pegar o celular? Quando você vai tomar banho, você deixa o telefone na geladeira, de um jeito. Aí você deixa o chuveiro ligado e sai pra fora. Quando você vê, a mulher tá com o telefone na mão. E ela não se tocou que o chuveiro tá ligado, que você saiu do chuveiro.
0: Olha aí, ó. É mesmo, pega no pulo, mas pega no pulo mesmo, gente. Verdade.
4: Esses que diz que não tem nada pra esconder é os pior. Eu, se não entregar o celular, pode saber que eu vou conhecer o Rick.
1: Nossa. Vou nem falar nada, cara. Eu vou ficar quieto aqui. Ó, meu celular. Se outro pegar, dá choque. Mas por quê?
0: Por que que dá choque?
1: Por que que dá choque?
0: Não, vamos cair numa piadinha agora. Certeza.
1: Não entendi, tá.
0: Certeza.
1: Por que que seu celular, se outro pegar, dá choque? Quero que você conte pra
0: completa
1: gente.
0: Completa piadinha e agora pra gente.
1: Eu não vou falar o teu nome aqui, mas olha a fotinha dele aqui, ó. Olha a fotinha, mas olha.
0: Olhar 43.
1: É César e Paulinho, né? Igualzinho César.
0: Gostei
1: e Paulinho.
0: Gostei do tupete, né?
1: Não.
0: Você viu só?
1: Sim.
0: Aquilo ali é pomada, laque, tudo que tem direito.
1: Isso aí.
0: Spray.
1: Isso aí na Capadócia é um perigo se soltar.
0: Ih, volta de
1: Nossa
0: Kombi.
1: Senhora do céu.
0: Se olá. Aquela Kombi passa.
1: Nossa meu Senhora. Amigo. Mais uma mensagem lá, lê pra gente.
0: Ó, boa tarde, meu mal. Não, peraí que agora fiquei imaginando a Kombi passando.
1: Com ele em cima. Ó, vamos o seguinte, daqui a pouco nós voltamos, vamos continuar com esse assunto. Você tem acesso ao celular do seu parceiro, sim ou não? Conta pra nós.

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1: Eu tava pensando
2: aqui.
1: Não, eu tava pensando aqui, né?
2: É.
1: Com relação a esse negócio de celular aí, coisa e tal, tal e coisa. Eu vou começar a esconder meu celular também. Aí daqui uma semana eu volto e conto pra você o

0: que deu.
1: Vai contar o que que deu.
2: Mentira, nem vou fazer uma coisa dessa, Cleverson, não rola não. Não dá pra fazer, não dá. Mas eu quero saber aí, se você por um acaso já mexeu e encontrou aquilo que não devia. Porque já dizia o velho ditado, né? O velho deitado falar.
1: Sim.
2: Quem procura, acha.
1: Quem procura, com certeza acha. Um abraço pra Gisele, tá ouvindo a gente. Alô, Gi. Um abraço pra você, tudo de bom. Obrigado pela audiência, pela participação, sempre, viu, Gi? Sempre ouvindo a nossa programação. Ó, tem áudio aqui que chegou no Sofrência.
3: Boa tarde, boa tarde. Eu sou aí, ó, sou dessa turma aí, ó. Mulher não tem que não tá sabendo senha de celular do outro. Celular é sagrado.
1: Não.
3: A mulher tem a senha do banco, tem até minha senha Gov, mas não tem a senha do meu celular. Se o cara quer ter uma relação tranquila, ama a companheira, não dá a senha do celular. Na verdade, nem dá o celular pra ela.
1: Olha,
2: mas na verdade, daí eu tenho que saber o que está acontecendo, porque eu não tenho a senha.
1: Até repetir o áudio dele aí, vamos repetir o áudio dele.
3: Boa tarde, boa tarde. Eu sou aí, ó, sou dessa turma aí, ó. Mulher não tem que não tá sabendo senha de celular do outro. Celular é sagrado.
1: Celular é sagrado.
3: Tem a senha do banco, tem até minha senha Gov, mas não tem a senha do meu celular.
1: Celular nem pensar.
3: O cara quer ter uma relação tranquila, ama a companheira, não dá a senha do celular. Na verdade, nem dá o celular pra ela.
1: De qual cidade que você é, meu companheiro?
2: Que adianta ter a senha Gov? Aquele negócio não entra só pra passar raiva.
1: É só pra se irritar com aquilo. Meu Deus, que negócio mais chato, né? Ó, meu marido tem livre acesso ao meu telefone e ao dele, né? Não temos senha nem nada, né? Ele não tem Facebook, então a conta que está salvo no celular dele é minha. Ele usa sem problemas, mas não gosta que mexa nas minhas coisas, de modo geral. Me incomoda, né? Especificamente meus livros. Não mexo porque eu reclamo mesmo, o resto passa. É, no livro não tem nada pra esconder, né?
2: É verdade, né? Ai, minha vida é um livro.
1: Minha vida é um livro aberto.
2: Faltando algumas páginas, bem aquelas frasezinhas, né? De caderno. Nossa, de confidências.
1: O que mandaram lá?
2: Ah, vamos lá. Olha, ó, o Rui hoje tá docinho como bombonzinho. Respeito, não gosto. O que que é? Não gosto muito, o que que não gosta?
1: Não gosta que olhe no celular.
2: Ah, bom, né? Porque eu já tô me sentindo ofendida aqui, hein?
1: Mas gosto de ver o da companheira, sim. Mas nada a esconder. Não gosto que pegue o meu só.
2: Ah, tá. O que é meu, o que é teu, é nosso. É mais ou menos isso.
1: Você, Osmar, da cidade da Lapa, tá ouvindo, ó. Na Lapa tem muita gente ouvindo. Gente, tô aí ouvindo a Cultura SUFM, caminho de Bituruna. E...
2: O Marcelo!
1: E ouvindo
2: lá
1: a Cultura SUFM.
2: O Marcelo.
1: Marcelo
2: é aqui de São Mateus do Sul.
1: Gente, boa demais o Marcelo.
2: Fizemos faculdade juntas. É.
1: Sim, o que que ele escreveu lá?
2: Que celular com senha partilhada ou não, como disse o Cleberson, é o amor e o respeito. E também a pessoa com quem se deseja estar é que revela confiança. Isso aí, um super abraço pro Marcelo. Tudo de bom, viu? Muito bom estar com você aqui, saber que você está com a gente também, viu, Marcelo?
1: Gente, boa demais o Marcelo, né? Um abraço, obrigado, viu, Marcelo? Você estudou com ele?
2: Estudei com quase todas as turmas de jornalismo em União da Vitória.
1: Nossa senhora.
2: Foi quase 11 anos pra poder concluir, Cleverson, então todas as turmas eu passei.
1: Pessoa mais demorada pra fazer o negócio, pelo amor de Deus. Tá, você falou que teu telefone dá choque, mas não respondeu por quê.
2: É, tu queria saber o resto da piada?
1: É, todo mundo tá aqui, ó, Tenente Portela, Rio Grande do Sul.
2: Tá longe, hein?
1: Que tal esse amigo caminhoneiro, né? E então, pra você é isso.
2: É isso aí.
1: É, agora entendi por que que ele mandou essa mensagem, que ele tá só passando por aqui, né? Agora eu entendi. Você vai apagar essa mensagem do telefone, né, ou não vai?
2: É verdade, quero só ver se não vai apagar.
1: Você vai apagar essa mensagem, você vai mostrar pra ela na hora que chegar em casa, assim, ó, mandei essa mensagem numa rádio lá do Paraná.
2: Porque eu sou cuiudo, Batistaca.
1: Porque eu sou macho, e é aqui, esse aqui é eu que mando.
2: Você queres, digas, aí já é manezinho, né?
1: Já é outra coisa, né? Enfim, gente, tem acesso ao celular um do outro, né? Mas ele nunca pega o meu. Eu acho que nem lembra da minha senha, né? Eu uso o dele pra tirar fotos quando estamos juntos. Porque meu celular é mais antigo e a câmera do celular dele é melhor que a minha.
2: Ah, pede outro celular pra você então, largue mão.
1: Peça um iPhone 18, troca por um
2: Note.
1: É
2: verdade. Tem na cidade aí, acabaram de anunciar um iPhone Pro Max aí, o 18. Tem na cidade aí, o pessoal vendendo 19, alguma coisa.
1: É, isso aí que a primeira parcela do décimo dá pra pegar.
2: É, vai lá e pega dois então, pra mim e pra você. Nunca me deu nada, vamos lá, meu aniversário já passou, Cleberson.
1: Nos relacionamentos que tive, nenhum, né? Tínhamos acesso ao celular um do outro. Não era da minha vontade ter. Acho interessante cada um ter o seu. Isso ser privado, porque ali tem conversas privadas. É, aí entra uma coisa, a conversa de amigos também, né? Por exemplo, uma vez, uma namorada minha pegou uma conversa de um amigo meu e loucou comigo. Só que eu não tinha feito nada, era o meu amigo que tinha mandado umas mensagens meio loucas lá.
2: Peraí, toca, Cleverson, toca, peguei.

0: hashtag que tu tipo.
1: O quê?
0: Pega um lencinho que vai começar a chorar.
1: Não, mas não... Ela enlocou, entendeu? Sabe por quê? Mas não, eu não tinha feito nada, entendeu? Pegou uma conversa fora de contexto com um amigo meu, até se eu falar o nome dele aqui, ele tá ouvindo a rádio, ele mandou umas coisas lá. E eu tinha nada a ver com aquilo, entendeu? Só que a pessoa viu e não gostou. Só que era uma coisa dele, não minha. Sim. Entendeu?
0: Sim.
1: E não é nem amigo, colega, na verdade.
0: Achou que você tava ali, né?
1: Não tava, porque ele tava bem claro ali a minha resposta não pra ele.
0: E tava te chamando pra ir pra zona?
1: Não, isso, o que é isso?
0: Pra zona urbana, zona rural, pra algum lugar.
1: Mas a minha resposta tava lá não pra
0: tá
1: ele.
0: Tá bom, mas então de certo ele tava te convidando pra ir pra casa de entretenimento adulto.
1: Não, era pior, era numa chácara.
0: Chácara é pior do que casa de entretenimento adulto?
1: Dependendo da chácara.
0: É? Sério? Céu, conta né? Então aí.
1: Ah, não vou contar. A sofrência é porque da história dos outros, né? Essa história só que
0: não, amigo, só se, contar como que são essas festas.
1: Esse meu amigo é descarado, e ele mandou essa mensagem e eu falei não, né? E aí, só que como não tinha nada pra pagar.
0: Continuou?
1: Nada pra esconder, é colega, nem amigo, na verdade. E aí, só que tava lá a mensagem, né? Não tinha nada a ver uma coisa com a outra.
0: É.
1: Ó, mais uma mensagem, super concordo, adoro, que adoro mexer no celular dele e não tem problema que ele mexa no meu.
0: Ah, tá tudo certo então, tá tudo certo. Ó,
1: mais uma mensagem lá.
0: Ó, uma vez eu postei uma foto minha e dele e meu ex curtiu, ele viu e perguntou por quê. Eu simplesmente fui, restringi o Facebook e não discuti.
1: Não discuti.
0: É, se não era... porque ele viu, mas sim, pelo respeito que tenho, pelo nosso amor, não iria trazer benefício nenhum pra nossa vida, então.
1: Isso é muito importante. Assim, o relacionamento é de duas pessoas. O que é importante pra mim, né, tem que ser importante pra você também. E se é importante pra você, tem que atender o seu pedido na relação, senão a relação não vai ir pra frente.
0: E tem que tomar cuidado também pra você não começar a dar motivos pra outra pessoa ficar com ciúmes, né?
1: É.
0: Ah, dá motivo pra ficar? Não, aí só vai começar a criar aquelas historinhas na cabeça, aquela coisa e tal, tal e coisa. Então aí começa o negócio a sucumbir mesmo.
1: Sim, é bem complicado esse tipo de coisa. Mas tem gente que é ciumento, né?
0: Ah, sim.
1: Tem gente que, meu Deus do céu, que é virado num saci de ciumento. E aí? Você deu uma risadinha.
0: Não posso falar nada.
1: Você é da qual turma?
0: Possessivo.
1: É, eu já não sou uma pessoa ciumenta. Eu sou um cara muito tranquilo, né? Eu me considero uma pessoa que tem inteligência emocional. Porque assim, eu não sou uma pessoa ciumenta. Eu tenho inteligência emocional, tenho controle emocional, não sou uma pessoa ciumenta, não me incomodo, entendeu? Não sou desse time aí não, pra mim é tranquilo.
0: Sério?
1: Sim.
0: Não, sério mesmo?
1: Não sou ciumento, não sou.
0: Pare.
1: Não tenho problemas com ciúmes, nem um pouquinho.
0: É?
1: Nem um pouquinho.
0: Eu sou ciumenta, gente, eu sou mesmo.
1: É?
0: Claro, né? Negão bonitão, você acha que eu vou ficar dando sopa por aí?
1: Então você é do time da ciumenta, então.
0: Sou ciumenta, claro. Ciumenta não, eu falo que eu não sou ciumenta, eu sou cuidadosa, eu gosto de cuidar das coisas que eu tenho.
1: Até medo de usar de castigo.
2: De tanto controle emocional que ele tá fazendo 3 horas de terapia por dia. Ele e a Selma.
0: Eu não ia falar isso. Mas eu lembrei na hora também.
1: Uma coisa tem nada a ver com a outra, né? Não é por causa de ciúme, é por outros motivos que a vida.
0: Né? É verdade,
1: são coisas da vida, como diz o padre Fábio de Mello. Não é sobre relacionamento.
0: E começou a puxar padre Fábio de Mello agora, minha gente. Agora foi.
1: Não pode abandonar
0: agora
1: o Marco.
0: Foi.
1: Agora, mas você tá atento, hein? Você tá esperto, hein? Dá pra ver que é ouvinte do programa, né? Se liga, né? Então, você vai participar? Mandou mensagem pra participar do churrascão de sofrência ou não? Como é sem acompanhante, você pode vir nesse churrascão aí ou não? Vamos ver o que ele vai responder.
0: Olha só. Ele tá te convidando.
1: Bem, não, pra ele participar.
0: Ele está te convidando, é isso?
1: Vamos ver se ele vai participar. Porque ele manda mensagem, mas não mandou pra participar aqui.
0: Ah.
1: Vamos ver o que ele vai responder.
2: Ah, você acha que a minha mulher vai deixar eu ir no churrascão da sofrência? Com a tua moral que você tá com o teu amigo, hein?
1: Ah. Não dá tempo de mais nada, valeu todo mundo que mandou mensagem, obrigado pela tua participação, Nelly, você volta amanhã às 9 da manhã.
0: Às 9 da manhã pra fazer companhia e claro, quero que todo mundo junto.
1: Valeu, tchau, Nelly.
0: É.
3: 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Valeu, meu povo. 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

0: a Secretaria Nacional do Consumidor, Senacom, iniciou nesta quarta-feira, dia 23, operação nacional para apurar possíveis aumentos abusivos nas margens de lucro de postos de combustíveis. A medida ocorre após a Agência Nacional do Petróleo, Gás Natural e Biocombustíveis, ANP, receber cerca de 330 denúncias sobre suspeitas de altas indevidas nos preços. Com base em autos de fiscalização encaminhados pela ANP, a Senacom instaurou 70 processos administrativos sancionadores contra postos e combustíveis. Os estabelecimentos terão 20 dias para apresentar a defesa. Segundo a secretaria, a investigação não se concentra no preço cobrado na bomba, mas em eventuais aumentos injustificados das margens de lucro, prática que pode resultar em multas e outras sanções previstas no Código de Defesa do Consumidor. Dados apresentados pelo órgão indicam preocupação principalmente com o diesel S10. O preço médio nacional do combustível chegou a R$ 7,13 por litro em 19 de setembro, alta de 2,3% em uma semana. As maiores variações foram registradas na Bahia, em Mato Grosso, Pernambuco, Sergipe e no Tocantins. Na gasolina comum, o aumento médio nacional foi de 0,2% no período analisado. Mato Grosso, Pernambuco, Rio Grande do Sul, Paraná e Piauí apresentaram as maiores variações. O etanol, por sua vez, teve alta média de 3,3% na semana. O órgão alerta que consumidores que identificarem possíveis irregularidades nos preços dos combustíveis podem registrar denúncias nos PROCONs estaduais e municipais ou junto à ANP pelo telefone 0800 970 0267 e pelo aplicativo ANP com você Postos. 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
1: O Brasil inteiro lamenta a morte de Rick, da dupla com Rick Renner, que morreu aos 59 anos após sofrer um acidente de helicóptero na segunda-feira, dia 21. A aeronave em que Rick estava partiu de Porto Belo, em Santa Catarina, e caiu na Serra Catarinense. Antes dele, outros cantores brasileiros do sertanejo sofreram acidentes trágicos. Marília Mendonça, uma das maiores vozes do sertanejo, morreu aos 26 anos, quando o avião em que ela estava caiu na zona rural de Piedade de Caratinga. O acidente aconteceu há 5 anos. Em 2022, a cantora Vivi Araújo morreu após seu veículo colidir contra uma mureta em Goiás. Ela tinha 22 anos. Na mesma cidade, ouviu o caso do cantor Cristiano Araújo, também representante do sertanejo. Ele e a namorada morreram em um acidente de carro em Goiás em 2015. Cristiano, à época com 29 anos, foi levado às pressas a um hospital, mas não resistiu aos ferimentos. Há casos mais antigos também. Em 1975, Emival Camargo, irmão e primeiro parceiro musical de Zezé de Camargo, morreu aos 12 anos em um acidente de carro. Ele voltava de um show em Imperatriz, no Maranhão. O episódio é contado no filme Dois Filhos de Francisco. João Paulo, que fez dupla com o sertanejo Daniel, morreu enquanto dirigia de São Caetano do Sul até Brotas, no interior paulista. O veículo caiu no canteiro central da rodovia dos Bandeirantes e pegou fogo. João Paulo tinha 37 anos. Cantores do sertanejo costumam viajar mais para cidades do interior do que os artistas de outros gêneros. Isso ajuda a explicar por que tanto sofrem acidentes nas estradas ou enquanto viajam de avião. 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

0: Superior Eleitoral, TSE, Cássio Nunes Marques, quer modificar a metodologia das pesquisas eleitorais no segundo turno das eleições 2026. O ministro deve encaminhar nos próximos dias um ofício sobre o tema aos institutos de pesquisa. O objetivo é tornar mais clara algumas informações contidas nas metodologias das pesquisas. Inclusive, segundo o ministro, poderia ser criado um selo que reconheça uma proximidade maior dos levantamentos com os resultados das urnas. O principal fator que levou os questionamentos de Nunes Marques aos institutos de pesquisa foi o levantamento da Atlas Intel, que havia apontado uma queda nas intenções de voto de Flávio Bolsonaro. Dias após a divulgação, Nunes Marques suspendeu a vinculação da pesquisa ao alegar que a empresa havia induzido o entrevistado de maneira negativa contra o candidato. 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
1: O que acontece quando uma pessoa precisa de atendimento para restaurar a sua saúde, mas não consegue? Essa resposta muitas vezes termina nos tribunais. No Paraná, são quase 11 mil processos, conforme levantamento da Organização Nacional

0: de Acreditação, ONA, junto ao Conselho Nacional de Justiça. No Brasil, há mais de 410 mil processos relacionados à saúde. Todos foram registrados até o dia 31 de julho de 2026 no CNJ e mostram que a judicialização continua sendo um dos grandes desafios do sistema de saúde no país. Dados do CNJ apontam 229.449 processos relacionados a tratamentos médicos hospitalares, sendo 82.927 contra o poder público, envolvendo consultas, cirurgias, hemodiálises e diálise, e 146.492 contra planos de saúde, em demandas por cobertura de tratamentos. Entre os principais registros estão ainda 119.634 processos relacionados ao fornecimento de medicamentos, inclusive oncológicos, e 29.230 processos envolvendo consultas, além de outras demandas relacionadas à assistência de saúde. O Paraná contabiliza 3.535 processos referentes aos tratamentos médicos hospitalares, sendo 1.341 contra o poder público, consultas, cirurgias, hemodiálise e diálise, e 2.194 contra planos de saúde, que inclui demandas por cobertura de tratamentos. Já os processos envolvendo o fornecimento de medicamentos resultam em 6.757 e 527 referentes à consulta. No total, são 10.819 processos no estado. Em 2025, o Brasil registrou mais de 480 mil falhas na assistência à saúde, segundo dados da Agência Nacional de Vigilância Sanitária, Anvisa. 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
1: No Paraná, mais de 8,4 milhões de pessoas devem ir às urnas para escolher seus candidatos no dia 4 de outubro, data do primeiro turno das eleições gerais de 2026. Destas, 53% são mulheres, segundo dados do Tribunal Regional Eleitoral do Paraná. Por serem maioria no eleitorado, as mulheres são essenciais para escolher quem serão os candidatos eleitos ao governo do Estado, Senado, Câmara dos Deputados e Assembleia Legislativa do Paraná. Na última pesquisa Quaest para governador, 23% das mulheres disseram estar indecisa sobre o voto, a maior parcela de indecisos do levantamento. Dos 8 candidatos ao governo estadual, apenas uma é mulher, Teina Miessa, da Unidade Popular. Há duas mulheres concorrendo ao cargo de vice-governadora, Dayana Criminácio, do Mobiliza, e Helena Figueiredo, do PSTU. A distribuição de gênero dentro do eleitorado paranaense tem maioria feminina, 53%. Masculino, 47%. Não informado, 23%. O Tribunal Superior Eleitoral também aponta que, dentre as mulheres, a faixa etária com mais votantes no estado é a dos 40 aos 44 anos. 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
1: A Secretaria Nacional do Consumidor, Senacom, iniciou nesta quarta-feira, dia 23, operação nacional para apurar possíveis aumentos abusivos nas margens de lucro de postos de combustíveis. A medida ocorre após a Agência Nacional do Petróleo, Gás Natural e Biocombustíveis, ANP, receber cerca de 330 denúncias sobre suspeitas de altas indevidas nos preços. Com base em autos de fiscalização encaminhados pela ANP, a Senacom instaurou 70 processos administrativos sancionadores contra postos e combustíveis. Os estabelecimentos terão 20 dias para apresentar a defesa. Segundo a secretaria, a investigação não se concentra no preço cobrado na bomba, mas em eventuais aumentos injustificados das margens de lucro, prática que pode resultar em multas e outras sanções previstas no Código de Defesa do Consumidor. Dados apresentados pelo órgão indicam preocupação principalmente com o diesel S10. O preço médio nacional do combustível chegou a R$ 7,13 por litro em 19 de setembro, alta de 2,3% em uma semana. As maiores variações foram registradas na Bahia, em Mato Grosso, Pernambuco, Sergipe e no Tocantins. Na gasolina comum, o aumento médio nacional foi de 0,2% no período analisado. Mato Grosso, Pernambuco, Rio Grande do Sul, Paraná e Piauí apresentaram as maiores variações. O etanol, por sua vez, teve alta média de 3,3% na semana. O órgão alerta que consumidores que identificarem possíveis irregularidades nos preços dos combustíveis podem registrar denúncias nos PROCONs estaduais e municipais ou junto à ANP pelo telefone 0800 970 0267 e pelo aplicativo ANP Com Você Postos.

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7: É 97,5. Bom dia, gente. Eu sou o Luciano e aqui a pegada é seca.
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7: Vamos acordar.
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7: Alô, internautas. Você que ouve a gente pela internet, pelo aplicativo. Bom dia pra você desse Paranazão, pra você do nosso
10: Brasil.
7: Hoje é quinta-feira, 24 de setembro. Quintou, já é véspera de final de semana. Que bom, que legal, que alegria. Olha, 5h10, já 5h10, não dá nem pra perder tempo, nós não vai perder tempo, não. Quero você participando, manda o seu recado, 42 9 98 36 51.

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Bom dia, Antônio Moro aí, Rio Azul. Alô, Rio Azul, bom dia, bom dia, bom dia. Rio Azul com a gente. Bom dia, Sheila. Sheila também, olha, Luciano, hoje foi duro levantar, hein? Hoje foi gemendo. Também digo a mesma coisa, viu, prima? Digo a mesma coisa, hoje não foi fácil, hoje não foi fácil. Aliás, acho que eu ainda estou meio dormindo. Tem mais gente por aqui, olá Luciano, a Fran da Vila Americana. Ela quer saber se hoje vai chover. Não, Fran, hoje não vai chover, Fran. Hoje não vai chover, vai fazer friozinho pela manhã, tem frio ainda de manhã, tá? Agora de manhã é frio, mas a temperatura só vai subir. Ela vai subindo e o sol vai aparecer. Verdade, pode ir tranquila. Leva blusa, mas não precisa levar sombrinha nem guarda-chuva, não precisa, pode ir bem tranquilinha pro trabalho. Você que vai trabalhar pode ir bem tranquilo, tá? Hoje não tem nada de chuva, zero, é zero, é zero, é zero.

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Mas vai levantando, né? 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

0: Lele, Leandro e Leonardo. 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
0: Renato Camargo, depois das férias, apareceu, hein, Renato? Que tal? Renato Camargo, como é que tava? Viajou? Ah, e sim, hein? 15 dias de férias, o Renatão.
2: Bom dia, Luciano. Tamo aí sem mandar nada pra rádio, nós não sabemos qual é o número da rádio, homem. Tá? Ah. Aí tive que esperar a vontade da minha filha. Beleza, nós estamos no trecho.
0: Ai, não sei se é verdade, viu? Não sei se é verdade, Eita, Renato, importante que deu certo, vamos acreditar, né? Mas, ó, sinceramente...
3: Não sei, tem que ver.
0: É. Você continua participando aí, eu sei que muita gente ainda não colocou o número novo aí, né? Pega o celular, fica o celular o dia inteiro na mão, já levanta com o celular na mão, vai mexendo no café... Vai mexendo no café e tomando o celular de manhã cedo, né? Faz ao contrário, mas não é capaz de colocar o número novo aí do Zap da Cultura Sul FM, 42 99836-5173, 998-36-5173, para você mandar aquele bom dia, hein? Até porque você já sabe, um bom dia bem dado espanta até mal olhado.

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5: Paulo Frontin, acho que tá dormindo ainda, né? Alô, pessoal de Paulo Frontin.

Esse programa é bom demais, é bom demais. A gente vai fazendo companhia um pro outro aqui. Esse programa é tão bom que até o meu amigo Lucas Silveira. Até o Lucas Silveira. Lucas Silveira tá na sintonia. Bom dia, Lucas Silveira. Mamãe!

0: É você ligando, se ligando com a gente, mandando a sua mensagem, manda. 429-9836-5173. A temperatura 12 graus agora, 12 graus é a temperatura em São Mateus do Sul, temperatura na marca de 12 graus. Hoje é uma quinta-feira que teremos o sol, ele vai brilhar hoje e vai brilhar forte, a temperatura pode chegar a 21 graus, viu? Ela vai subindo. É, já a partir das 9 horas da manhã, na verdade, começa a subir a temperatura, tá? Vamos ficar com 12, 13, até as 9, depois só sobe, e não tem chuva. Pode ir de bicicleta hoje, pode ir de bermuda, pode ir de calção, pode ir com aquela regata. Bom trabalho aí, viu? O importante é você ir trabalhar. Estamos na escuta aqui, todos os dias, Romualdo Castro do Espigãozinho. Ô Romualdo, meu amigo, um abraço pra vocês aí do Espigãozinho. Que bom que você mandou mensagem aqui, viu, Romualdo? Que bom. Romualdo do Espigãozinho, gente boa. Ô Luciano, estamos na escuta desse maravilhoso programa. É a Ironilda Chula Padilha, do Papuã. É Papuã ou Papuá? Olha, me desculpe aí se eu sempre erro, mas né, não sei se é Papuã ou é Papuá. É a Ironilda Chula Padilha. Bom dia pra você também, minha querida. Um bom dia bem dado, espanta até mal olhado, né, amiga? Olha, já são 5h45 da manhã. É isso mesmo? É, faltando 15 para as 6, tostado. Tostado! É, tá, 15 para as 6 então, fechou.
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0: vem, sempre cabe mais gente.
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0: O Assir Skodowski tá trabalhando, ele é vigilante, né, Assir? E tá aí na escutância do programa. Bom dia, Assir, bom dia, bom restinho de trabalho pra você aí, com fé e coragem, né? 11 para as 6.

musicão pra você matar a saudade da dupla João Paulo e Daniel. Malícia de Mulher. Malícia de Mulher. Bom dia, Jair. O Jair tá sempre ouvindo a gente. O Jardel também. Fala, Jardel. Bom dia, Jardel. Bom dia, meu amigo Luiz Tatu. O Luiz acordou, vai trabalhar cedo, vai de tarde, vai de noite. Tá de folga. Como é que tá a vida? Como é que tá a vida? Alô, os amigos aí da Estiva dos Vidal. Bom dia, Estiva dos Vidal. Aquele abraço, hein? Alô, Kisuco. Ah, Kisucão. Um abraço, hein? Também quem mais aqui? Quem mais? Ah, o Nelson Pichibes. Alô, família Pichibes. Um abraço pra vocês também. Porto Soares na sintonia sempre com a gente.

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Ótimo dia para você que tá aí já no trabalho, né? Já tá no trabalho. Amigos motoristas, motoristas de van. Alô, pessoal das vans escolares, a van do transporte de passageiro, a van do transporte de saúde, né? A você que é motorista de ambulância, aos motoristas aí também de carros da prefeitura, de prefeituras da região, transportando aí pacientes para exames nesta manhã. Bom dia, viu, gente? Devagar aí, devagar, devagar. Bom dia, amigos caminhoneiros, caminhoneiras, carreteiros, carreteiras. Ah, você que tá cortando o estradão de norte a sul, de leste a oeste, mas vai aí com calma, com cuidado. 80 no velocímetro e 97,5 no rádio. Existe pontos nos Campos Gerais, né? A possibilidade de neblina. Então, tem que tomar cuidado. Existe a possibilidade de neblina em alguns pontos aí. Ok, ok, ok? E olha, qualquer coisa você pode reportar pra gente também. Pode reportar. Reporte, reporte. 429-9836-5173. 429-9836-5173. Repórte-me, repórte-me. Pode reportar, viu? Por aqui o QRA Pegada Seca.

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1: O agronegócio do Paraná admite um cenário não favorável nos próximos meses com a incidência do Super El Niño no Brasil. Com o início da primavera, a expectativa do Sistema de Tecnologia e Monitoramento Ambiental do Paraná é de aumento das chuvas e temporais no estado até o final do ano. Dentro desse cenário, o agronegócio

0: agronegócio do Paraná, responsável por cerca de 30% do Produto Interno Bruto, PIB, do Estado, segundo dados do IPARDES, já avalia possíveis danos à produção agropecuária devido aos eventos climáticos extremos. O gerente do Departamento Técnico e Econômico do Sistema FAEP, Jeffrey Klein Albers, avalia que são dois riscos principais enfrentados pelo agronegócio com a ocorrência dessas intempéries. A primeira são os estragos diretos em estruturas, como barracões, aviários e estruturas elétricas, o que gera impacto na perda de grãos e animais aos produtores. Outro impacto é nas lavouras. Com as fortes chuvas, a quantidade de água impede o plantio devido ao terreno ficar muito úmido, o que pode gerar perda na expectativa da produção de grãos no Paraná. Ele relaciona também que possíveis impactos na produção agropecuária do Paraná vão repercutir em toda a cadeia, o que inclui o consumidor final. 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
7: Cultura Sul FM, a hora certa, 6:04. 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

Vem em mim, calça de brim, 6:07. É quinta-feira, dia 24 de setembro de 2026. Estamos vivendo a primavera. Primavera brasileira, ela chegou. Mas o El Ninho tá aí também, né? Pra atrapalhar.

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Gilberto e Gilmar, Faz Ela Feliz. Bom dia pra Terezinha. Terezinha, bom dia. Terezinha Karpovs do Cerro Lindo, tá ouvindo, né? Aí no Cerro Lindo, ela tá ouvindo e manda aquele bom dia. Aquele bom dia especial, né, Terezinha? Um bom dia bem dado espanta até mal olhado, é ou não é verdade? Alô, Bartô, Bartô do Faxinal dos Quartins, Palmeira. Um abraço, Bartô. Já toquei Rick Renner aqui, viu? Você acordou tarde hoje, Bartô. Rick Renner já cantaram agora há pouco aqui, soltaram a voz. Alô, Marcelo. Marcelo, bom dia, bom dia. Tá na Campina. Grande Marcelo da Campina. O Ulisses também. Alô, Ulisses, chegando agora por aqui, bom dia. A Eleni, oi, Eleni. Olá, Luciano, tô na escuta. Eleni Maciel, da Vargem Grande. Bom dia, Eleni. Bom dia pra Rubiane Moreira, minha amiga do Facebook. Alô, meus amigos do Facebook. É bastante gente que tem ali, viu? É um monte de gente ali, ó. Às vezes não dá tempo de responder as mensagens, que é muita gente também lá pelo Facebook do Luciano Munhoz. Mas a Rubiane Moreira, eu sei que já tá ouvindo também, né, Rubiane? É verdade, é verdade. Siga nas redes sociais. Aliás, principalmente você que de repente tem aí o seu comércio. Você que quer anunciar aqui no nosso programa, quer anunciar aí na Rádio Cultura Sua FM, que tal, hein? Que tal a sua marca aqui na Cultura Sua FM? Sua marca, sua empresa. O que que você trabalha com o quê? Madeireira? Trabalha com o quê? Fertilizantes, maquinário? Que tal você anunciar aqui com a gente? Você pode me chama ali no... Chama no Insta. Luciano Munhoz, locutor. Acho que é assim, né? É isso mesmo.

Luciano Munhoz com Z, Luciano Munhoz locutor. Me chama no Insta e a gente conversa, tá bom? Agora, como diria aquele velho locutor, agora são 6:16.

você segue participando com a gente por aqui, hein? Não tô vendo a tua mensagem. Não tô vendo a tua mensagem. Larga a mão de preguiça, rapazes. Olha aí, 42 998 36 5173. É o novo WhatsApp aqui da Cultura Sua. 42 998 36 5173. Alô, Malé, povo de Malé, bom dia pra vocês aí em Malé.

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8: Cultura Sul FM, a hora certa, 6h21. 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

Vamos acordar, gente, 6h30, tem gente que tem que levantar agora pra não se atrasar. Você tem as coisas pra arrumar, tem a marmita para arrumar, você tem aí que se arrumar, você tem que se pintar, você tem que se calçar, tem que tomar aquele banho, tem que se ajeitar e tem que ir, né? Vai pular agora pra 6h31, o despertador aí, né? O celular já vai fazendo aquele barulho. Celularzinho já vai fazendo aquele barulhinho chato, aquele barulhinho que ninguém quer ouvir. Ó. É, você acordando junto com a Cultura Sul FM. Já acordou, já ligou o rádio, vai esquentando água e vai fazendo café, tomando chimarrão, você tomando aquele chimarrão. Bom dia, viu? E São João do Triunfo, já acordaram? Acordaram aí, sim ou não? Não acordaram ainda? É quinta-feira, gente, é dia de trabalhar, vamos que vamos. Tá na hora...

Na hora. Bom dia, o Evenilson Muchinski, tá na Vila Palmira, tomando chimarrão, né, Evenilson? Um abraço pra você aí, o Evenilson, o Valdir também, tomando chimarrão na boleia do carro ou do caminhão, hein? Tá encostado, tá estacionado ali, ó, caminhão, né, o caminhonete. Ele tá no carregamento ali, da primeira, do dia. Carregamento de eucalipto. Ah, tá certo. Bom dia, meu amigo Valdir. Bom trabalho. Enquanto isso, vai tomando um mate, né, Valdir? E ouvindo aí a Cultura Sul FM. Que bom, que bom, que bom. Olá, Luciano. Ótima quinta-feira. É o Luiz do Triunfo. Apareceu, apareceu o Luiz aí de São João do Triunfo. O representante de Triunfo.

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0: 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Grupo Cordiona, Moça Maria. Quem tá com a gente por aqui, mandando recado, recados imediatos chegando. O Luiz de Triunfo, câmbio. Bora pra roçada hoje. Tá muito triste o Carazinho. Tá triste por quê, Carazinho? Porque tem que trabalhar, porque vai pra roçada. É, estão forçando você. Estão te coagindo,
1: E o coração cheio de alegria.
0: Ué, bom, falta de pila não é, né? Falta de pila sei que não é. Bom trabalho, boa roçada aí, viu, Carazinho? A Joaquina conosco, que também está escutando o programa junto com o Vilmarzão. Um abraço para vocês aí, dona Joaquina. Aquele abraço. O Hélio Bordzinski do Espigãozinho também está ligado. Bom dia. 7h35 da manhã, daqui a pouco, né? Depois do horário eleitoral, tem o Cultura Sul Notícias, primeira edição. Mas a gente já vai de bate-pronto com algumas informações, destaques do que vai ao ar. Um pouco pra você do que vai ao ar daqui a pouco às 7h35. O que eu fiz aqui? Não é esse aqui não. Sérgio Soniani tá chegando pra trazer aqui informações agora. Vamos lá, Sérgio, bom dia.
2: Um abraço, Luciano, bom dia ouvintes. Alguns dos destaques de hoje: São Mateus do Sul, dois homens foram detidos no centro após uma ocorrência de furto em estabelecimento, né? Então tivemos aí esse registro em São Mateus do Sul. União da Vitória teve a Operação Sentença, né, que é desencadeada aí em toda a região, em todo o estado do Paraná. Ocorrências em Irati, Inácio Martins, Rebouças, Imbituba, área aí da 8ª Companhia Independente. Aqui você terá o noticiário local, a participação do ouvinte. Então, 7h35, venha conosco, Cultura Sul Notícias, primeira edição.

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0: Um abraço pra galera da Guimarães e o Brit. Estamos indo pra Linda. Bom dia, galera. Boa Linda, bom trabalho.
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0: Ó, essa aqui é boa, hein? Essa é boa.
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0: Essa é aquela que dá pra dançar. Um e meio pra cá, um e meio pra lá. É um e meio pra cá e um e meio pra lá.

Meu amigo Dito Muchinski da Boa Vista. Bom dia, Dito Muchinski aí na Boa Vista. Um abraço pra você, obrigado pela sintonia sempre. Dito Muchinski também aqui participando com a gente. A Luísa Bill da Vila Proman, bom dia, tá participando, tá concorrendo. E bom dia pra você que mandou bom dia. É a Ivete, né? Ivete Silva. O Alexandre também tá ligado. Bom dia, Alexandre. Um bom dia bem dado, espanta até mal olhado. O Jorge Risque, olá Luciano, é o Jorge do Taquaral do Bugre. Um abraço, Jorge. Gente, eu tô de volta logo mais 12:30, hein? 12:30 eu espero você. Encontro marcado aqui. Aqui tem Zap do Povão, 12:30, e eu tô te esperando, viu? Já já tem o horário eleitoral gratuito e logo depois, seguidinha, tem o Cultura Sul Notícias, primeira edição.

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1: Bom dia, agora 7:39, 7:39. Boa quinta-feira para você de São Mateus e região. Tá no ar então mais um jornal para você conferir as principais informações aqui de São Mateus e também de toda a nossa região, das mais de 50 cidades que acompanham a Cultura Sul FM. Bom dia para você que tá em casa, bom dia para você que tá no trabalho, bom dia para você que tá retornando do trabalho. Muita gente trabalha durante a madrugada, né, e chega em casa agora para tomar aquele café, para se reunir com a família e ouvir as informações para começar muito bem o seu dia aqui na Gigante do Sul do Paraná e também Planalto Norte de Santa Catarina.
0: Sérgio Suriani, o repórter da cidade.
2: Bom dia, estamos chegando nesta manhã, né? Hoje é quinta-feira, 24 de setembro.
1: Já estamos nos aproximando do final de semana. Hoje é Dia Mundial do Coração, dia também do soldador. Aliás, um abraço para todos os soldadores que estão ouvindo a Cultura Sul FM, acompanhando a nossa programação. Essa profissão super bacana, super importante, né? O pessoal das áreas industriais aí que estão acompanhando, você que é soldador aposentado e está ouvindo a Cultura Sul FM, né? Um abraço para você que faz o curso, você que quer ser soldador. É uma boa profissão, né? Uma profissão que tem uma boa remuneração também. Nós temos as famosas paradas pelo Brasil aí, a gente sabe que é um bom salário. Então, para você que é soldador, um abraço, parabéns aí pelo seu dia, né? Parabéns aí pela sua profissão. Um abraço para o meu pai, o seu Santinor, que é soldador aposentado, né? Um baita de um profissional também. O nosso amigo que sempre manda mensagem aqui, o Flávio, é soldador também. O Flávio, um abraço. Inclusive soldador, que são várias especialidades ali, né? Tem o eletrodo revestido, que é um processo tradicional e versátil, muito usado em manutenção e montagem geral. Tem o soldador TIG também, que garante alta precisão e acabamento estético refinado, ideal para chapas finas e tubulações de aço, né, o alumínio. Tem o MIG também, que é indicado para alta produtividade em aços e ligas metálicas, amplamente utilizado na indústria seriada. Tem arame tubular, né, que é similar ao MIG, né, mas com maior taxa de deposição, ideal para estruturas mais pesadas. Tem a soldagem

0: A boa notícia é que o Rio Iguaçu, ele está baixando, né?
1: Essa é a boa notícia.
0: É a boa notícia, né? E o Thiago vai trazer informações aí relacionadas ao Rio Iguaçu, desabrigados, desalojados, enfim.
1: Daqui a pouco é o áudio do Thiago Huck, né? Que traz as informações então sobre o nosso Rio Iguaçu.
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1: Greve nacional dos empregados da Caixa chega ao Tribunal Superior do Trabalho.
0: Vendaval deixa 20 mil frangos mortos em propriedade do Paraná. Os ventos chegaram a 124 quilômetros por hora.
1: Jovens são os que mais usam o celular para fazer pagamentos por aproximação.
0: A ANP contabiliza 200 milhões em multas por altas abusivas de combustível.
1: Dia do pulmão. Pneumologista alerta para os riscos do cigarro.
0: Prefeitura de União da Vitória esclarece que doações para animais atingidos pelas cheias continuam.
1: Daqui a pouco para você também as vagas da Agência do Trabalhador, você que está buscando emprego.
0: Eleitorado da Ansulpar cresce, região passa de 130 mil eleitores em 2026.
1: Notícia polêmica, cantor Alexandre Pires é alvo de operação da Polícia Federal, né? Notícia nacional repercutiu, Alexandre Pires se defendeu e daqui a pouco nós trazemos em mais detalhes sobre essa informação do Alexandre Pires envolvido na operação da Polícia Federal.
0: Daqui a pouco também vamos trazer os contatos aí da Sanepar, através aí do gerente regional Marcos, que nos repassou aqui para reclamações, para registros aí de ocorrências e assim por diante.
1: Mega Sena acumulada, prêmio de hoje pode ser de 38 milhões de reais.
0: Agora 7h45.
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0: Olha, tivemos registro de ocorrência aqui em São Mateus do Sul, quando dois homens foram detidos no centro após uma ocorrência de furto em estabelecimentos comerciais. Daqui a pouquinho, todos os detalhes. Também, a Polícia Civil investiga acidente que matou três pessoas na BR-277 em Fernandes Pinheiro.
1: Acidente entre dois veículos deixa motorista ferido na SC-114 e na cidade de Itaiópolis, Planalto Norte de Santa Catarina, aqui na nossa região.
0: Em União da Vitória, Operação Sentença, Polícia Militar cumpriu o mandado de prisão.
1: Ainda acidente entre dois caminhões deixa pessoas feridas na 476 na cidade de Paulo Frontin.
0: Na 153, o 27º Batalhão, né? É uma ação integrada e acabou prendendo mercadorias contrabandeadas próximo ao tribo de Porto Vitória.
1: E muito mais informações para você. Falamos aí da cidade de Irati, da cidade de Guamiranga, Ivaí, Imbituba, Rebouças, Inácio Martins, o giro regional de informações daqui a pouco para você aqui nas ocorrências policiais, Sérgio Suriani.
0: Exatamente. Já todos os detalhes fiquem ligados.
1: 7h46 agora, 7h46. Bom dia. Temos um novo WhatsApp da Cultura Sul FM. Você pode mandar sua mensagem, pode mandar sua reclamação, fica à vontade. Aqui no 42998365173. Anota, é um novo WhatsApp da Cultura Sul FM para você participar e para você interagir com a gente aqui no nosso Cultura Sul Notícias. 42 99836 5173.
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1: Uma boa manhã para você, bom dia para quem tá no carro, tá levando a Cultura Sul FM de carona, bom dia para quem tá passando pela região, os amigos caminhoneiros que estão ouvindo, acompanhando a Cultura Sul, obrigado pela audiência, obrigado pela sintonia. Você que tá passando pelos quatro cantos da região, em todas as cidades vizinhas, tem muita gente ouvindo, muita gente acompanhando aqui a nossa programação, Sérgio Soriani.
0: É, muito obrigado aí pela sintonia, pelo carinho da audiência. Cleverson, ontem, né, nós recebemos aí a reclamação de águas turvas aí, né, em São João do Triunfo, né, e o gerente regional, ele repassou aí dois contatos para o pessoal fazer aí o registro, né, o 41 995440115 e também o corporativo, né, os dois WhatsApps, o corporativo 0800 200 0115. Já repassei pro pessoal lá, né, e já obtive a resposta aqui do pessoal. Bom dia, agradeço pelo retorno, porém esses números da Sanepar, eles pouco resolvem, sempre o mesmo blá blá blá e não resolvido. O motivo de eu entrar em contato com vocês é que através da imprensa, igual vocês, quem sabe assim eles agilizem as coisas. Agradeço e tenho um bom dia. Bom, o gerente regional já está comunicado, né, e falou que vai verificar, né, essa situação.

0: aí, só que não tem o registro, né? Então tem que mandar a mensagem lá para fazer o registro, né? Mas da mesma forma eles irão verificar aí esse problema.
1: Agora 7:48, temos o áudio também do Thiago da Defesa Civil, né? Que vai trazer as informações relacionadas ao Rio Iguaçu, que ainda bem que está baixando, viu? Está baixando, né? Já traz mais uma tranquilidade aí para os moradores da Vila Amaral, da Usina Velha, enfim, das regiões e de possíveis alagamentos. Confira.
2: Bom dia a todos os ouvintes. Algumas atualizações da Defesa Civil hoje, quinta-feira, dia 24 de setembro. O Rio Iguaçu chegou à marca de 4,33 metros e continua baixando lentamente. Os desabrigados e desalojados já retornaram às suas residências. Então, nesse momento, não temos nenhuma pessoa desalojada. E a previsão do tempo para o restante da semana é de tempo firme e sem previsão de chuva. Uma ótima quinta-feira a todos.
1: Muito bem, tá certo, Sérgio Sereni.
0: Pelo menos, né, não tem chuva, né? Eu acho que o pior já passou, viu? Né?
1: Passou.
0: Nesse momento, ontem, inclusive, eu estive no Rio Iguaçu, aqui em São Mateus do Sul, né? E na régua estava 4,48 metros. Veja como ele baixou de ontem para hoje, né? Então, está baixando e, graças a Deus, e o pessoal que estavam desabrigados, desalojados, já voltaram, retornaram aí aos seus lares. E que continue assim, né? Então acho que o pior mesmo já foi.
1: 10 agora faltando para as 8. Bom dia para Sueli, que está ouvindo a Cultura. Alô, Sueli, um abraço. Desejando uma boa quinta-feira para todo mundo. A Sueli de Fátima na escuta. Abraço para o Jefferson, também está acompanhando. Enfim, se você quiser mandar sua mensagem para nós mandarmos aquele abraço, né? O jornal aqui você está do nosso lado. Você vai tomando seu café, vai acompanhando as informações aqui na sua manhã.
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1: Bom dia para o Marcelo Chopa. Alô, Marcelo, um abraço para você, meu amigo, que está sempre acompanhando também o Cultura Sul Notícias. Abraço para a esposa, para a Michelle e também todo o pessoal lá do Texas que acompanha a Cultura Sul FM. Grande Marcelo, gente fina, vai fazer logo logo aquela costela lá, Sérgio.
0: Opa, e estaremos lá com certeza.
1: Sem dúvida.
0: Daqui a pouquinho também teremos a repercussão da visita, né? Da deputada federal e candidata à reeleição, Rosângela Moura, né? Que visitou a nossa região, né? O candidato a deputado estadual, Emerson Bacil, também falou, né? Vai falar aqui. E daqui a pouquinho você vai ficar por dentro aí das informações políticas da nossa região.
1: 9:08, dia do pulmão. Pneumologista alerta para os riscos do cigarro. Bom, segundo dados da pesquisa que foi realizada em 2025 pelo Ministério da Saúde, Curitiba é a capital brasileira com maior proporção de fumantes em sua população. Os dados indicam que quase um em cada cinco moradores da cidade fuma, considerando o uso do cigarro tradicional ou de dispositivos eletrônicos. O cenário reforça a importância da prevenção, tema lembrado nesse dia 25 de setembro, que vai ser o Dia Mundial do Pulmão, amanhã, sexta-feira. Bom, entre as doenças pulmonares mais frequentes no Brasil estão a asma e a doença pulmonar obstrutiva crônica, associada principalmente ao tabagismo. O tromboembolismo pulmonar também aparece com frequência nos consultórios e pode estar relacionado ao sedentarismo, aos problemas de circulação e também a doenças cardíacas. De acordo com a especialista, sintomas respiratórios persistentes devem sim ser investigados. Quadros como tosse, falta de ar, cansaço, aos esforços que evoluem por mais de 15 dias merecem sim uma avaliação médica, principalmente quando o paciente não teve uma infecção recente que possa explicar esses sintomas. E o tabagismo continua sendo um dos principais fatores de risco para as doenças pulmonares. Caminhar mais rápido, subir escadas ou executar tarefas domésticas podem passar a exigir pausas frequentes. Segundo a especialista, essas mudanças devem ser consideradas durante a investigação clínica, especialmente quando há histórico de tabagismo ativo ou passivo. O cigarro permanece como o principal fator de risco para a saúde pulmonar. E também precisamos observar cigarros eletrônicos que são capazes de provocar comprometimento pulmonar em um período muito mais curto. E além do tabagismo, o sedentarismo, a exposição frequente à poeira, né, contato com o mofo, pelos e animais, né, atuação profissional em ambientes com produtos químicos, quem trabalha aí na área, né, em indústrias, né, que tem muitos produtos químicos, isso influencia sim nas doenças pulmonares, segundo a especialista

0: metais e outras partículas também podem comprometer, sim, a saúde dos seus pulmões. E aí falamos também do fumante passivo, que está exposto. A exposição à fumaça do cigarro de outras pessoas também é preocupação. Mesmo sem fumar diretamente, o fumante passivo ele inala substâncias que podem causar ou agravar doenças respiratórias. O fumante passivo precisa ser considerado um tabagista do ponto de vista da exposição. Há casos em que a pessoa que nunca fumou apresenta um comprometimento pulmonar maior do que o próprio fumante ativo com quem ele convive. Enfim, né, para encerrar o assunto, a recomendação é não permitir o uso de cigarros dentro de casa, mesmo quando as portas e janelas estiverem abertas. Durante uma consulta, também é importante sempre informar ao médico se alguém do seu convívio familiar fuma e em quais ambientes isso ocorre. Agora 6, faltando para as 8.
1: Olha, a ANP contabiliza 200 milhões em multas por altas abusivas de combustíveis. Depois de fiscalizações, a Agência Nacional do Petróleo, Gás Natural, Biocombustíveis, ANP, aplicou mais de 200 milhões em multas a distribuidoras de combustíveis por aumentos abusivos de preço. Segundo a agência, alguns casos resultaram em elevação de 1.350% nas margens brutas das empresas, indicando a dimensão das variações identificadas nas investigações. As penalidades decorrem de decisões de primeira instância administrativa em autos de infração lavrados pelas equipes de fiscalização da ANP. As empresas ainda podem recorrer. Os processos envolvem condutas praticadas durante a vigência das medidas provisórias 1340 e 1349, editadas entre março e abril deste ano para enfrentar problemas de abastecimento e conter a escalada nos preços dos combustíveis. A ANP informou que continua analisando outros casos relativos ao mesmo período, envolvendo distribuidoras, revendedores de combustíveis e comerciantes de gás liquefeito de petróleo, o GLP. Então, esta é a situação, né? Mais de 200 milhões em multas por altas abusivas de combustíveis.
0: Agora, 5 minutos faltando para as 8, a Mega Sena está acumulada hoje, vai pagar o prêmio de 38 milhões de reais. Então, para quem tem vontade de repente mudar de vida hoje, o prêmio então da Mega Sena, 38 milhões de reais nessa noite. O sorteio será realizado às 21 horas no Espaço da Sorte, localizado na Avenida Paulista, será transmitido ao vivo pelas redes sociais. Então, 38 milhões de reais, o prêmio da Mega Sena desta quinta-feira.
1: A Prefeitura de União da Vitória divulgou ontem uma nota de esclarecimento após a circulação de informações em redes sociais sobre um suposto encerramento das campanhas de arrecadação e uma possível recusa de donativos destinados aos animais atingidos pelas cheias do Rio Iguaçu. Segundo o município, as informações não procedem. A Prefeitura afirma que não suspendeu e nem solicitou a interrupção das doações. Neste momento, continuam sendo necessários itens como ração, medicamentos, os medicamentos veterinários, agasalhos e materiais de abrigo para atender os animais resgatados durante a enchente. A administração municipal também destacou o trabalho realizado por protetores independentes, voluntários, organizações da sociedade civil e empresas que estão atuando nos resgates do atendimento diário dos animais. De acordo com a Prefeitura, a atuação do poder público busca somar esforços à mobilização já existente. Entre as ações estão a articulação com o Centro Universitário Vale do Iguaçu e o recebimento de vacinas e vermífugos doados pela iniciativa privada. Também reforçou que mantém diálogo com entidades e voluntários para organizar o fluxo de doações e melhorar a distribuição dos insumos destinados aos animais. A orientação é para que as pessoas interessadas em contribuir façam o encaminhamento diretamente à Defesa Animal, evitando o desencontro de informações e facilitando a organização dos materiais recebidos. O local de entrega das doações, Defesa Animal, na Praça Coronel Amazonas. O atendimento de segunda a sexta, das 8h30 às 17h30. Canal para alinhamento com voluntários e protetores é o 42 98841 8686.
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0: Tenho certeza absoluta que você conhece essa música, né, Sérgio Soriani?
1: Ah, com certeza.
0: É um clássico, né?
1: Essa tal liberdade.
0: Essa música... Mas enfim, né? Por que dessa música? Porque, né, uma polêmica ontem envolvendo o cantor Alexandre Pires virou notícia nacional. O Alexandre Pires está fazendo parte da investigação da Polícia Federal sobre venda ilegal de cassiterita da terra Yanomami. Pois é, gente, passou no Jornal Nacional, enfim, repercutiu, né? O cantor Alexandre Pires, de 50 anos, é investigado pela Polícia Federal por suspeita de integrar um esquema de lavagem de dinheiro com a venda ilegal de cassiterita extraída da terra indígena em Roraima. Segundo a investigação, ele e uma empresa de produção musical receberam 31 milhões de firmas apontadas como parte da organização criminosa. O artista e os empresários Diego Possebon e Matheus Possebon foram alvos da Polícia Federal nesta quarta-feira, na segunda fase da Operação Disco de Ouro. A ação cumpre 12 mandados de busca e apreensão e 17 ordens judiciais para o sequestro de bens e valores expedidos pela 4ª Vara da Justiça Federal em Boa Vista. Não há mandados de prisão. O cantor e a empresa APN Serviços Limitada, que é a produtora musical, são investigados a terem sido utilizados para fracionar, ocultar e dissimular valores obtidos com a fraude envolvendo a venda de cassiterita. Procurado pela Globo, a defesa do Alexandre Pires diz que o cantor nunca teve envolvimento com o garimpo ou com a extração de minério, muito menos em área indígena. Disse ainda que Alexandre Pires foi tomado de surpresa diante dos novos desdobramentos da operação da Polícia Federal e que jamais cometeu qualquer coisa errada. A cassiterita é o principal minério utilizado na produção de estanho, né, metal, empregado na fabricação de diversos produtos, como latas de alimentos, peças automotivas, vidros, equipamentos eletrônicos, incluindo celulares e também computadores. Por ter alto valor de mercado e grande demanda da indústria, a cassiterita é frequentemente alvo de exploração ilegal. E claro que tudo isso causa um impacto enorme no meio ambiente. O Alexandre Pires era empresariado por Matheus Possebon, irmão de Diego Possebon, apontado como operador central e líder da organização criminosa, segundo a investigação. Alexandre Pires e a empresa dele foram incluídos no núcleo financeiro do grupo investigado. A polícia identificou 31 milhões de reais em pagamentos feitos por 3 empresas investigadas no esquema para a empresa e para o próprio cantor, né? Então, o Alexandre Pires nega, a assessoria dele nega, né? O Alexandre Pires é um artista muito carismático, muito conhecido. Eu não conheço ninguém que não gosta do Alexandre Pires, que inclusive já esteve aqui na cidade de São Mateus do Sul, né? É um baita de um artista, mas aí não sei, tem que aguardar agora o final aí das investigações, hein, Sérgio Soriani?
1: É, se a polícia está investigando, é porque algo chegou para eles, né?
0: Pois é.
1: Então, vamos aguardar.
0: Vamos ver o que vai dar, como dizem. Agora 8:01.
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0: Já para você aqui na Cultura Sul FM, nós vamos trazer as informações policiais. Lembrando o nosso novo contato, o novo WhatsApp da Cultura Sul FM. Pode ir participando, mandando mensagem, interagindo, sempre aqui no 429-9836-5173. 429-9836-5173. 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
1: 8:13, daqui a pouco as informações policiais aqui na Cultura Sul FM. Ontem tivemos na cidade a visita da candidata a deputada federal Rosângela Moura e também, né, o Emerson Bacil, candidato a deputado estadual. Sérgio Sureni esteve lá fazendo a cobertura e você confere agora a reportagem completa.

0: Deputada federal Rosângela Moro visita o centro-sul do estado do Paraná, especialmente aqui o município de São Mateus do Sul, né? Mais uma vez está presente e traz novidades à população, conversa com a população e assim por diante. Sua visita aqui, deputada.
1: Bom dia para todo mundo que nos acompanha. Estou mais uma vez em São Mateus do Sul e é uma alegria muito grande, porque a minha mãe é de São Mateus do Sul, então corre o sangue São Mateus aqui nessas veias. É sempre muito gratificante, sou recebida com muito carinho, muito bem acolhida aqui. E nessa fase que estamos na reta final da campanha, né? Mais ainda estar com as pessoas e trazer a mensagem também do nosso futuro governador Sérgio Moro, que está aí apresentando um projeto técnico, robusto, para que seja construído um novo capítulo na história do Paraná.
0: E aqui para São Mateus do Sul, o que tem nesse projeto?
1: Nós temos para todo o estado do Paraná, em especial para São Mateus do Sul, um olhar muito diferenciado em relação à saúde. A gente sabe da dificuldade que está sendo aqui com o hospital local para atender a população. A tabela SUS paranaense, que é uma experiência que vai ser reproduzida, que a gente conseguiu aprovar no estado de São Paulo, que é um complemento, que essa tabela SUS, que paga pelo atendimento, ela não tem sido reajustada. Há procedimentos que a remuneração é tipo de R$16, e não paga o procedimento, não paga o profissional, não ajuda no custeio dos hospitais, das clínicas e das filantrópicas. E no estado de São Paulo a gente conseguiu reduzir a fila até da cirurgia eletiva em relação a isso. Agora, veja a importância dessa tabela SUS paranaense, é que ela não vai priorizar uma região, é por atendimento. Então, se o atendimento é feito aqui em São Mateus ou em outras cidades e outras regiões do estado do Paraná, esse benefício vai alcançar a todos, e com isso a gente acredita sim que vai melhorar a saúde de todo cidadão paranaense e acabar com esse turismo de ambulância que não está fazendo bem para ninguém.
2: Maravilha. Candidata, e a sua ligação com São Mateus do Sul, a gente sabe que você tem aqui uma ligação histórica, e qual a lembrança que você tem aqui do nosso município, que essa semana, inclusive, completou 118 anos?
1: Sim, São Mateus está de parabéns. Meus avós são daqui, Flávia Amaral Wolff, Lina Geisler Wolff, então eu só conheci São Mateus do Sul. Eu não nasci aqui, minha mãe nasceu aqui. Quando eu nasci, minha mãe já morava em Curitiba, casada com o meu pai, então eu tenho uma memória, assim, fotográfica. E pude verificar nas minhas visitas aqui que a casa que a minha família morou, que a minha mãe morou, que a minha mãe nasceu, ainda existe. Foi até emocionante. Hoje minha mãe tem 91 anos e foi uma emoção estar com ela lá visitando a casa.
0: Candidato a deputado estadual Emerson Bacil, que vive o dia a dia da região, né? E a gente foi questionado hoje, inclusive, com relação ao hospital, novo hospital, que não está em funcionamento.
3: Olá a todos. Olha, eu estive, enquanto deputado, a gente conseguiu destravar essa obra há 6 anos atrás, e vemos que mais de um ano ela está pronta, mas não abriu as portas. E saúde é feito não somente de paredes, mas sim de atendimento. E a gente precisa buscar isso. Eu estou inserido num dos melhores projetos feitos até hoje de plano de governo para o estado do Paraná, que é ao lado do senador Sérgio Moro, futuro governador, assim a gente espera, nossa dobrada com a Rosângela Moro, que tem raízes aqui em São Mateus do Sul, e nós entendemos o porquê que o hospital não está aberto. Falta força política. Falta exatamente força política para que a gente possa abrir essas portas e dar um bom atendimento à população. Além de outras situações que a gente sempre falou, bandeiras que sempre defendeu, mas que eu não vejo lá no plenário da Assembleia, leis, defesa, falando do nosso dia a dia. O Emerson está preparado e eu tenho certeza que irei honrar, se lá assim nos permitir, como deputado estadual.
2: Maravilha. E a diferença do Emerson de antes com esse de agora, o que que a gente pode destacar em candidato?
3: Olha, depois de ser arrancado de um mandato sem dever nada pelo Xandão, depois de dobrar a votação, fazer 35 mil votos, sendo o único com essa votação fora do mandato, eu tenho certeza que Deus está nos forjando para que a gente possa realmente cada vez mais seguir aquilo que a população espera, honrando a Deus, a minha família e a cada eleitor. Pode ter certeza, estou preparado e irei defender a nossa região e o nosso Paraná junto com esse time 22.
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5: Agora 8 horas e 18 minutos, 8 e 18, Sérgio Soriani.
6: A Polícia Militar registrou diversas ocorrências nas últimas horas. Iniciando em União da Vitória, durante a Operação Sentença, a PM cumpriu uma

0: Mandado de prisão no bairro Limeira por volta das 11h45. O homem era procurado por descumprimento de medida protetiva de urgência. Ele foi localizado dentro de uma residência e encaminhado ao DPEM.
1: Ainda em União da Vitória, por volta das 16 horas, equipes da Rocan cumpriram outro mandado de prisão no bairro Cristo Rei. O homem foi localizado nas dependências de uma instituição de ensino e, após consulta ao sistema, teve a ordem judicial confirmada. Ele foi encaminhado ao DPEM de Porto União.
0: Também na região, uma ação integrada entre o Batalhão da Polícia Rodoviária de Santa Catarina e o 27º Batalhão da Polícia Militar resultou na apreensão de mercadorias contrabandeadas na BR-153, próximo ao trevo de Porto Vitória. Durante a abordagem, um veículo suspeito, os policiais encontraram cigarros, centenas de caixas de isqueiro, seda, cigarros eletrônicos e medicamentos importados sem regulamentação. Dois ocupantes foram presos, encaminhados à Polícia Civil juntamente com o veículo e os produtos apreendidos.
1: Agora 8h19, em São Mateus do Sul, dois homens foram detidos no centro após uma ocorrência de furto em estabelecimentos comerciais por volta das 4 horas da tarde.
0: A Polícia Militar foi acionada após o furto em uma loja e iniciou buscas pelos suspeitos. Durante a abordagem foram encontrados diversos produtos em uma mochila. Funcionários de estabelecimentos da região reconheceram parte das mercadorias como sendo das lojas locais.
1: Durante o atendimento na ocorrência, uma testemunha também relatou ter sido vítima de importunação sexual praticada por um dos abordados momentos antes.
0: Os envolvidos foram detidos e encaminhados para os procedimentos cabíveis.
1: Para 8 horas 20 minutos, 8h20, em Irati, foram realizadas visitas de fiscalização de medidas protetivas, policiamento preventivo no Fórum Eleitoral, Tribunal do Júri e também Estádio Coronel Emílio Gomes, além de um atendimento a um furto de celular e um acidente de trânsito envolvendo um caminhão e uma moto, que resultou apenas em danos materiais. Também houve atendimentos de perturbação do sossego e situações não constatadas após as denúncias.
0: Inácio Martins, a Polícia Militar realizou duas fiscalizações de medidas protetivas e atendeu um acidente entre dois veículos ocorridos no cruzamento das ruas 7 de Setembro e Barão do Rio Branco. Envolvidos entraram em acordo sobre os danos.
1: 8 horas 20 minutos, em Rebouças, os policiais atenderam ocorrências relacionadas à perturbação do sossego, apoio à defesa civil, fiscalização de medidas protetivas e policiamento no fórum eleitoral. Durante a madrugada, uma mulher relatou que o ex-companheiro dela teria invadido a sua residência e agredido com um soco no peito. O suspeito não foi localizado.
0: Em Bituva, realizadas fiscalizações de medidas protetivas, atendimentos em apoio ao SAMU, uma mulher em surto foi encaminhada ao hospital municipal e a Polícia Militar também registrou uma denúncia de difamação feita por uma gestante de 5 meses contra o ex-companheiro, além de ocorrências envolvendo perturbação do sossego.
1: Em Ivaí, duas fiscalizações de medidas protetivas foram realizadas. A PM também abrigou uma denúncia de maus-tratos animais. Encontrou aproximadamente 7 cães em estado de extrema magreza, sem água, sem alimento, sem abrigo adequado. O responsável não foi localizado. A situação foi encaminhada ao serviço municipal responsável pela proteção dos animais. Ainda houve o registro de danos causados por uma colisão entre um veículo e um animal bovino na PR-487.
0: Olha, a Polícia Civil, através da Delegacia de Teixeira Soares, informou o início das investigações sobre o acidente de trânsito que resultou na morte de 3 pessoas no início da madrugada de terça-feira, BR-277, município de Fernandes Pinheiro. De acordo com as informações preliminares, por volta da 1h05 da manhã, um veículo Honda HRV, conduzido por Daniele Borges de Souza Lima, 41 anos, teria perdido o controle da direção, invadido a pista sentido contrário, colidindo frontalmente com o caminhão Scania P320 que trafegava naquele sentido. Os 3 ocupantes do automóvel não resistiram aos ferimentos e vieram a óbito no local. As vítimas foram identificadas como Amanda Marcondes de Oliveira, 26 anos, Demétrio Moreno, 38 anos, Daniele Borges de Souza Lima, de 41 anos, condutora do veículo. A equipe da Polícia Rodoviária Federal atendeu a ocorrência, acionou a Polícia Civil, que solicitou o deslocamento da Polícia Científica do Paraná para a realização do exame de local e a remoção dos corpos para procedimentos de necrópsia. Neste momento, a Polícia Civil aguarda o laudo pericial

0: acidente. A Polícia Civil do Paraná se solidariza com familiares, amigos das vítimas nesse momento de dor e permanece à disposição para prestar as informações cabíveis à medida que a investigação avançar.
1: 8h23, acidente entre dois caminhões deixa pessoas feridas na 476 em Paulo Frontin. Isso aconteceu, gente. Um acidente envolvendo dois caminhões deixou pessoas feridas na manhã dessa quarta-feira na 476, próximo ao trevo de acesso a Paulo Frontin. Conforme as informações, um dos veículos estava parado na rodovia para permitir a realização de serviços de manutenção no trecho. Durante os trabalhos, outro caminhão atingiu a traseira do veículo. A colisão mobilizou equipes de resgate, autoridades de trânsito, algumas pessoas ficaram feridas e foram encaminhadas para atendimento hospitalar.
0: Agora, 8h24.
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1: Sempre aqui na Cultura Sul FM, às 7 horas da manhã, informação para você. Estamos indo embora, na sequência chega aí o Jaime com as informações do esporte. Só antes, para encerrar, uma pessoa mandou uma foto aqui. Gostaria que alguém da prefeitura, né, ou alguém responsável pela situação, estão fazendo asfalto na rua que passa em frente ao posto de saúde da Vila Americana. Rua 12 de outubro, tem um senhor que trancou a saída para que os carros não passem em frente à sua casa. Saída da rua de terra para o asfalto. Se puder, quero que fale na rádio, não quero ser identificada. Né? Pois é, um senhor. Então não foi a prefeitura, foi um senhor que fez isso. Pelo que eu entendi, Sérgio Sorani. E ela quer que alguém da prefeitura verifique isso.
0: Isso, exatamente. Passar aí pro secretário municipal de obras, né? Ó, tá lá, ó, os cones, né? E também mais um outro objeto lá. É isso
1: pois
0: mesmo.
1: Pois é. Vamos passar pro secretário de obras e quem sabe até o final do ano ele responde a gente e nós trazemos a resposta para ela aí.
0: Com certeza.
1: Tá bom, um abraço. Agora 8h25.
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4: Muito bom dia, ouvintes da Cultura Sul FM, estamos chegando para mais um show do esporte aqui no 97.5, trazendo aí as notícias do esporte da nossa região. Também vamos falar de seleção brasileira. Não temos rodada aí do Brasileirão, data FIFA, temos jogos de seleção brasileira contra a Austrália e dose dupla, dois jogos ainda contra a Austrália. O primeiro é amanhã, 7 horas da manhã, horário aqui do Brasil. Já a gente traz também a escalação, os relacionados para o jogo, para o primeiro jogo da seleção de Carlos Ancelotti contra a equipe da Austrália. No esporte da nossa região, jogos que aconteceram ontem pela Copa Paraná Sub-20, equipes de São Mateus do Sul jogando e não acabaram não se dando bem. A equipe do Independente foi até a cidade de Irati enfrentar a equipe do Irati e acabou sendo goleada pela equipe do Irati lá no Coronel Emílio Gomes pelo placar de 6-0 pro Azulão. É o Azulão então vencendo 6-0 a equipe do Independente. Já a equipe do Samas foi até a cidade de Garapuava enfrentar a equipe do Batel e acabou perdendo pelo placar de 4-2. Esses foram os resultados de ontem das equipes aqui de São Mateus do Sul pela Copa Paraná Sub-20. No Sub-16, as duas equipes também entram em campo no próximo final de semana, no próximo sábado. O Samas vai até a cidade de Irati, lá no Coronel Emílio Gomes, enfrentar a equipe do Irati. Já o Independente recebe a equipe do PG Soccer aqui no Estádio Municipal Edson Carlos Cheran no sabadão. E no sábado também o Independente recebe no Sub-14 a equipe do Uberlândia. Jogo de manhã cedo às 8h40 também pela Copa Paraná. O Independente no Sub-14, muito bem colocado, 100%, 4 jogos, 4 vitórias. Já no 16 aí tá difícil a classificação. Já o Samas é um confronto direto, enquanto o Irati vale a classificação. As duas equipes estão ali coladinhas, 7-6 pontos e vão brigar aí pela classificação na próxima fase, as equipes aqui de São Mateus do Sul disputando a Copa Paraná. Também temos um jogo muito importante nesse final de semana, é no sábado. O jogo está marcado para as 5 horas da tarde, lá no estádio da cidade de Alvorada, onde a equipe do PSTC manda seus jogos e vai encarar a equipe do Iguaçu. A Pantera do Vale vai em busca de uma vitória, né? Ou uma vitória simples, uma vitória por mais de um gol para garantir a classificação e para segundona, né? Para final, vale vaga para final, mas já dá o acesso à segunda divisão do Campeonato Paranaense. A equipe comandada por Luiz Tosta está em trabalhos muito intensivos, onde falava com o pessoal da cidade de União Vitória. Um trabalho muito forte durante essa semana, hein? Visando, claro, esse jogo de sábado, jogo muito importante.

importante jogo do ano aí para a Pantera do Vale buscar o acesso à segundona. Caiu no ano passado na equipe do Iguaçu, uma equipe muito tradicional aí. E agora, no comando do Luiz Tosta, tenta voltar à segunda divisão. Perdeu o primeiro jogo em casa, 2-1 pro PSTC. Uma equipe do PSTC aí muito mesclada com experiência e juventude. Jogador aí que atuou domingo passado no Antíoco Pereira, volante, apenas 16 anos, mas jogando muito aí, jogador do PSTC. Mesclada essa equipe aí, que com certeza também tem esse objetivo de buscar o acesso à segunda divisão. Já no outro jogo, a equipe do City London tem um placar mais tranquilo, venceu o primeiro jogo fora de casa 4-0 e agora joga em casa encarando novamente o Cambé em busca também do acesso e da vaga para a final da terceira divisão do Campeonato Paranaense. Liga Empresarial, a gente falava ontem, né? Já tem data prevista então, pessoal, para a grande final. Será aí prevista para o dia 2 do 10, próximo final de semana, próxima sexta-feira, fora amanhã na outra, então está aí prevista a grande final da Liga Empresarial CT Ouro Verde, categorias Ouro, Prata e Bronze. Ficamos no aguardo então do pessoal também, só confirmar, mas está aí no grupo, né, o pessoal já passou, prevista então para dia 2, a próxima sexta-feira, primeira sexta-feira de outubro, a grande final da Liga Empresarial CT Ouro Verde. Ontem tivemos o pontapé, né? O pontapé aí da Copa São Mateus. Tivemos um jogo ontem, União Palmeiras e União FC, grupo D, série bronze. Não temos resultado, o pessoal não passou, mas então teve abertura da série bronze ontem, envolvendo a equipe do União Palmeiras e União FC, grupo D, série bronze, jogo de abertura da Copa São Mateus e que conta com mais de 40 equipes, entre elas ouro, prata e bronze. Ontem teve o pontapé inicial e da categoria bronze, a Copa São Mateus de Futebol Society. Temos recadinho pessoal também da Liga dos Estados, Copa Araucária, segunda Copa Araucária. O fim de semana com 3 partidas no estádio David Sinder Sobrinho em Heliópolis. No sábado, dia 26/9, às 15h30, a equipe do Antônio Linto enfrenta a equipe do Atlético Vale do Iguaçu. No domingo, às 14h30, o Pedra Branca enfrenta a construtora MF Lagoa. E às 16h30, o Ouro Verde enfrenta a equipe do DM Timbó Grande. São 3 jogos neste final de semana. 1 no sábado, 2 no domingo, lá no David Sinder Sobrinho, na cidade de Iriniópolis. É a Copa Araucária, Liga 2 Estados também, voltando aí com a rodada. Teremos rodada do Campeonato Regional Série Ouro na cidade de Imbituva no domingão, 9h30 da manhã. Tem jogão de bola lá na cidade de Imbituva. A equipe do Pré-Moldados Vlodarski enfrenta a equipe do Jardim Ivaí. Jogo marcado então para as 9h30 da manhã lá na cidade de Imbituva. Imbituva que também sempre está aí acompanhando, sempre sintonizado com a gente nas notícias do esporte. Noel já avisou essa semana, está encerradas as inscrições, fechadas as inscrições da Copa João Maria Ferraz Petchak. E agora estamos no aguardo, então, previsto aí o início para dia 18/10. O Noel vai passar todas as informações, então, desse grande evento que vem para frente, que é a Copa João Maria, primeira Copa João Maria Petchak. Meu amigo Milton, junto com a Sociedade Esportiva Lagoa, promove Campeonato de Verão de Futebol Quarentinha. Início também previsto para dia 18 de outubro, jogos aos domingos. Serão 10 equipes que vão participar desse grande campeonato, que terá uma ótima premiação. Lembrando que para disputar o campeonato, o atleta tem que ter 40 anos completos, somente o goleiro será livre. Premiação aí de troféu para o primeiro lugar mais R$3.000, segundo troféu mais R$2.000, terceiro R$1.000 mais troféu. Inscrições R$800 por equipe. Informações no 429-8855-3850. Fala com Milton Sacramento. 95 anos de história da Sociedade Esportiva Lagoa. Abraço a todo o pessoal aí da cidade de Antônio Linto. Nona Copa de Futebol Suíço na Comunidade da Terra Vermelha, na sede do Jaú. Vem mais uma rodada, a quinta rodada, nesse próximo domingo. 13h30.

30, a bola rola para Dortmund Lagoa e Magalhães pela chave D. Às 14h30, para Porto Ribeiro Magic e Tabajara pela chave C. Às 15h30, Esporte Tesouro e Frigorífico São Francisco pela chave B. E às 16h30, Água Amarela e União 112 pela chave A. Jogos do próximo final de semana lá no campo do Jaú da Terra Vermelha. Mais uma rodada, então a bola vai rolar no domingão para mais um grande domingo com grandes jogos, como está sendo lá o evento promovido pelo Jaú da Terra Vermelha e também em parceria com o pessoal da Nova Era Arbitragem da cidade de Canoinhas. Meu amigo Lambão, sempre na escuta, sempre acompanhando o pessoal do Cinquentinha, mandando o recado então que o Cinquentinha estreia sábado, 16 horas, contra o Democrata de São Bento, lá na Copa Vovô Bom de Bola, Copa Serju Vovô Bom de Bola, na cidade de Mafra. A estreia do Cinquentinha aqui de São Mateus do Sul, então, contra a equipe do Democrata de São Bento, às 16 horas no sabadão. Ficamos aí na expectativa que o Cinquentinha faça mais um excelente campeonato e represente muito bem São Mateus do Sul, hein? Esse grupo de amigos do Cinquentinha. Abraço, Lambão, e toda a equipe do Cinquentinha aí também sempre está na escuta, sintonizado com a gente aqui na 97.5. Abraço a vocês de coração aí, realmente sempre fazem audiência da gente, com o pessoal de Fluviópolis que tá ligadinho, sempre acompanhando aí, estão na escuta. Meu amigo Luiz está radião ligado, acompanhando. Meu amigo Toninho, obrigado pela audiência, Toninho, sempre ligadão também, sempre acompanhando aqui as notícias do esporte. Pessoal do Pontilhão, ô meu amigo Mig, obrigado pela audiência, o Mig sempre sintonizado, a família inteira, o radião ligado na 97.5. Como falamos no início do programa, temos então Seleção Brasileira em campo amanhã. Amanhã, 7 horas da manhã, a Seleção Brasileira, a seleção de Carlos Ancelotti, entra em campo com a renovação, com jogadores já, né, novos aí na equipe. E em dose dupla, diante da Austrália, né? O jogo será lá na Austrália. Em Townsville, o treinador da seleção brasileira inicia um novo ciclo da Copa do Mundo em 2030. Tá longe, mas logo logo, né? Chega aí. 2030 passa muito rápido. Diante dos australianos, por duas vezes, né? Dose dupla realmente contra a Austrália. E depois, no dia 3, no comecinho aí do mês de outubro, encara a equipe da Índia. Entre os 11 jogadores iniciais, dois deles irão estrear com a camisa da Seleção Canarinha. Mateuzinho, jogador do Corinthians, e Vitor Reis, do Manchester City, estão entre os titulares. Então vão estrear aí com a amarelinha o jogador do Corinthians, o Mateuzinho, né, que é uma nova também convocação. Além deles, nomes como Hugo Souza, Estevão, que já haviam, né, sido convocados em outras edições, mas ficaram de fora da Copa do Mundo e agora também iniciam a partida. Estevão teve todo aquele processo, machucou, não podia, acho que fez falta, né, muito para a seleção brasileira, e agora nesse novo ciclo aí terá a chance, né, junto aí com o goleiro Hugo Souza. A seleção está escalada para o jogo de amanhã, com Hugo Souza no gol, Mateuzinho, o veterano Marquinhos aí na zaga, Vitor Reis e Douglas Santos, Danilo, Bruno Guimarães também, né, o mais que está aí também sempre nos jogos, e Estevão. No ataque tem Vini Júnior, Endrick e Rafinha. Essa é a seleção brasileira escalada para o jogo de amanhã, 7 horas da manhã, contra a equipe da Austrália. A gente vem aí, né, falando de seleção brasileira, depois Copa do Mundo. Será aí um bom tempo, 4 anos para uma nova... já vimos na convocação, né? Uma nova seleção brasileira. Ainda tem os jogadores, claro, vai precisar sempre ter experiência, com Marquinhos, Bruno Guimarães, que já é mais rodado na seleção brasileira, mas com muitos nomes novos, né? E jogadores que atuam aqui no Brasil, né? E muita molecada chegando, né? Temos aí também na convocação o jogador do Santos, Bom Tempo, que é um menino aí que está se destacando. Então vamos esperar que esse novo ciclo da seleção brasileira seja um ciclo aí que venha trazer muitas alegrias ao torcedor brasileiro, ao canarinho, hein?
torcedor da

0: seleção canarinha que vai ter que, né, jogar muita bola para resgatar realmente. E um jogo que nem amanhã, 7 horas, hein? Jogo difícil de você assistir, né? Já não tem aquela empolgação desse jogo da seleção brasileira. E aí o jogo 7 horas da manhã é para arrebentar realmente, né, o torcedor brasileiro. É, mas faz parte aí do calendário data FIFA. Agradeço a você aí que acompanhou mais um show do Esporte na 97.5 para mais de 1 milhão de ouvintes, comigo Jaime Guiz. Amanhã voltamos, sexta-feira, trazendo aí o que vai acontecer no final de semana aí no esporte da nossa região e também falamos aí de seleção brasileira. Forte abraço a todos e até amanhã!
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3: Oi, gente, tudo bem com vocês? Tudo certo? Tudo tranquilo? E docinho da Cultura Sul FM chegando por aqui. E de onde? Vem comigo, vamos juntinhos, minha gente. Tá bom demais. Já vencemos a metade da semana, estamos encaminhando pro final de semana. O que é isso, Nelly? Ainda é quinta-feira, se preocupa? Não, amanhã já é sexta.

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Fala, bombom em chocolate, agora o docinho fazendo aqui esse feat com eles. Caixa Postal é a música. Bom dia, Regiane, tudo bem com você? Bom dia, meu amigo Walter, como é que você está, meu amigo? Bom dia. Onde quer que você esteja, me levando, me trazendo de carona na sua casa, na labuta diária aí, pessoal da agricultura, meus amigos da construção civil, pra você que está no comércio local, nossos amigos vendedores, comerciantes, empresários, né? Enfim, a todos que estão curtindo a Rádio Cultura Sua FM, um bom dia, uma ótima quinta-feira. Começa agora o Manhã Show, gente. Uma manhã diferente pra você. Uma pessoa bem legal também pra te fazer companhia. Essa pessoa que vos fala, desculpa lá, porque hoje a autoestima tá lá em cima, não posso negar. Não vou negar e também não posso mentir, né? Hoje, dia 24 de setembro, dia do soldador. Alô, soldador, nossos amigos soldadores. Bom dia pra vocês. E como hoje é o Dia Mundial de onde eu moro, né? Hoje é o Dia Mundial do Coração, é onde eu moro, aí no seu. É, gostou dessa, né? E vocês moram no meu e não pagam imposto por isso, ainda bem, viu, gente? Porque se fosse pra pagar imposto, misericórdia, o que, que é isso? Eu sou a Nelly, Nelinha, Nelly, Tchanelosa, hashtag o docinho da cultura sua FM, que te faz companhia a partir de agora,

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0: 9:16, nota de falecimento. Plano de Famílias Univida da Funerária Bom Jesus comunica o falecimento da jovem senhora Lisete Ângelo Reis, ocorrido na manhã de ontem em Campo Largo, aos 59 anos de idade. A cerimônia de despedida está acontecendo na Capela da Funerária Bom Jesus, localizada na Rua Luiz Damásio Santos Lima, 477, próximo ao Colégio São Mateus. Sepultamento hoje às 16 horas no Cemitério Municipal. Familiares enlutados antecipadamente agradecem a parentes e amigos que lá comparecerem. O Plano de Famílias Univida da Funerária Bom Jesus comunicou o falecimento da jovem senhora Lisete Ângelo Reis, ocorrido ontem aos 59 anos de idade.
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Bom dia, gente. As primeiras previsões astrais chegando aqui na nossa manhã. Ariano, é o seguinte, uma conversa importante vai ajudar a definir os rumos de uma parceria. Diga o que espera, escute também a outra parte e estabeleça condições claras antes de assumir compromissos. Amigos ou colegas poderão facilitar um contato e também abrir uma oportunidade. Será um bom dia também para negociar valores e organizar a divisão das responsabilidades financeiras. Ariano. Touro. O trabalho fluirá melhor com diálogo e também com disposição para rever procedimentos. Aproveite para esclarecer uma pendência, apresentar resultados e conversar com quem poderá apoiar seus planos. Nas relações, o clima vai ficar mais leve e carinhoso também. Organize os horários, divida as tarefas e preserve energia para curtir a companhia de quem você ama. Gêmeos. Geminiano, assim como eu, novos contatos darão visibilidade ao seu trabalho e poderão trazer uma proposta estimulante. Mostre seus talentos, compartilhe ideias e aproveite a facilidade de comunicação para conquistar espaço. Mudanças na rotina vão abrir caminho para uma maior autonomia e melhores resultados financeiros também. Escolha as oportunidades que combinam crescimento e que também combinam liberdade, geminiano. Como é que você está? Minha amiga do signo de câncer, um assunto da casa ou da família poderá ser resolvido com uma conversa franca e algumas mudanças práticas. Você perceberá com mais clareza o que precisa deixar para trás e viver de uma forma diferente. O amor, os filhos, os projetos criativos vão dar leveza ao dia. Reserve também tempo para o prazer, o carinho e as atividades que renovam o ânimo. Viagem também está à vista, vire câncer. Daqui a pouquinho nós temos previsões para Leão, Virgem, Libra e também Escorpião aqui no Manhã Show. 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

0: vai dar certo.
1: Cleiton e Romário, chuva de bênçãos, 9h29, boa manhã. E você tem uma quinta-feira bem legal, até porque, né, gente? Quinta-feira a gente já tá pensando no quê? Exatamente na sexta-feira. Hoje nós estamos só pelas 6 horas da tarde. Nananina, não, estou só pelas 10h30. Meu expediente é um pouquinho mais extenso. Começa agora, termina só às 10h30 da noite. Então, eu tô só pelas 10h30. Aí sim eu posso gritar assim, sextou. Ai, a vida de pobre, vou te contar uma coisa, tem sofrido, não é pouco. Adriano, bom dia, tudo bem com você? Meu amigo Adriano da Lapa, estamos aqui, estamos juntinhos, né? Eu aqui, você aí, mas estamos juntinhos, né? O importante é isso. Bom dia também aqui pra quem mandou mensagem, pro Giovanni Caetano. Estamos juntinhos, e aí, como é que está? Nação gremista. Eita, olha só a foto dele, família linda, é Grêmio pra todo lado. Mas bagre, eita, opa, mas olha só, hoje não, hoje só passou pelo sarmo, mas não nada de parar, nem pro cafezinho, nada, Nina, não, assim, desse jeito. Ah, meu Deus do céu, que é isso? A Helena de Boa Vista também está mandando aqui beijos e abraços, uma ótima quinta-feira que tá na escuta. A minha amiga Regiane aí, ó, manda ver, Regiane, manda ver aí que já lemos sua mensagem. Bom dia, bombonzinho, estamos aqui na escuta, põe nós no sorteio, faz tempo que escuta a cultura, só, né, só a melhor. Faz 18 anos já que você ouve, hein? Meu, que legal! É, depois da mudança de Curitiba para a cidade da Lapa, é Osmar Gritem, nosso amigo Osmar de todas as manhãs também, né? Que beleza, Osmar, muito obrigada pela sua sintonia, obrigada pelo seu carinho. Fico muito, mas muito feliz, 18 anos é a idade que eu tenho. Nem tipo tio agora, gente, sim, 18 anos faz muitos anos, fazem alguns anos, né, pra falar bem a verdade, mas enfim, né, não vamos falar sobre isso agora, tá, vamos falar sobre, porque eu falo pouco, mas magoei bastante, 9h31, já a gente volta, calma,
2: a estação da alegria.
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seguro, curtimos juntinhos aí, né? Já sabe. Só que se a gente estiver andando na rua, alguém tropeçar do meu lado, seguro não, hein? Não. Você é daqueles que vai ajudar primeiro que vai rir, hein? Conta aí pra mim. Certeza que você ri primeiro, né? Você ri, aí depois tá aquela disfarçada e vai tentar ajudar. Ainda mais se a pessoa cai, né? Agora, se a pessoa não cai, gente do céu, aí eu não seguro. Eu não consigo. Aí eu dou risada demais, hein? Mas, enfim, né? A música está falando de outra forma, né? Mas a gente já vai no modo fanfarrão, né? No modo fanfarrão de ser, modo on, quinta série. Nunca mais saiu, né, Edilson? Tudo de bom pra você? Beijo pra Regiane ali, ó. Eita, a Regiane disse que ouve exatamente desde 1990. Passou a ouvir a rádio com mais frequência desde 2006, quando o Cleverson voltou pra cá, né? E eita, disse que o programador também tá de parabéns hoje. Porque a Regiane é assim, ela é nossa amiga, ela ouve, ela opina e ela também dá seu veredito, né, Regiane? Porque ô mulher, pra ter uma memória aí, vou te contar uma coisa aí. Eu já falei pra ela que eu tenho uma inveja dessa memória dela. Gente do céu, gosto demais da Regiane. E ainda ela vem traz bolo pra galera aqui da Rádio Cultura, sabia? Essa semana chegou aí com bolo chocolatudo, gente. Não é sem bolo chocolate, é bolo chocolatudo pra equipe aqui da rádio. Muito obrigada, Regiane, tudo de bom. Também, ó, eu ouço Cultura há 25 anos quando eu escrevi a carta pro Serjão, pro Elias e pro Portela. A Maria Rosa da Água Azul de cima, gente do céu. Acredita? Tem uma música até hoje que eu trago na minha memória afetiva, que é da banda mineira Skank. Resposta, eu sempre pedi essa música, eu ligava pra pedir essa música também, sabia? Isso, eu ligava, pedia, era na época do Cícero, lembram? Isso mesmo, gente. Muito legal, gente. Não tem rádio, é nosso companheiro diário mesmo. Bom dia também aí pro Valdir. Que nós estamos pelo menos uns 20 anos juntos, né, Valdir? É isso? Pelo menos uns 20, tá bom, hein? Daqui a pouquinho faz bodas de prata.

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0: 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Beijão pra Eliane. Eliane, tudo de bom pra você, hein? Eliane bonitona. Eita. Tá, nossa, gente, ela falou que ela é ouvinte da Rádio Cultura desde quando era o Ednei Santos, depois o Elias, depois o Cícero Portela, a Eliane Tinfel. Beijo pra você, Eliane.
1: Desce só. Que bom prédio, né?

é a receita. Aceita que dói menos. Eita! Se não apertar o botão, né, ele não vai, não. Agora vamos fazer tudo de uma vez só. E, ó, Leão, Virgem, Libra e também Escorpião. Leonino, tudo bem com você? Conversas objetivas trarão a informação necessária para tomar uma decisão. Uma parceria vai pedir definições, então aproveite para esclarecer intenções e alinhar os próximos passos. Divulgar seu trabalho e falar com segurança sobre suas competências vai abrir portas também. Mais tarde, o encontro em família vai deixar o ambiente acolhedor e também vai ajudar a relaxar, Leonino. Virgem! Assuntos financeiros poderão avançar com uma boa negociação. Reveja preços, condições e despesas antes de firmar um acordo. Haverá espaço para conseguir condições mais vantajosas. Uma informação recebida durante o dia vai ajudar a ajustar seus planos. Organize os horários e adote uma rotina que favoreça o trabalho sem prejudicar a saúde e também o bem-estar. Libra. As pessoas vão buscar sua opinião para tomar decisões, então marque presença em um evento de trabalho. Aproveite também para apresentar um projeto, defender suas ideias e assumir o comando do que depende somente de você. Uma iniciativa sua atrairá oportunidades de negócio ou de melhoria financeira. Mostre sua competência com naturalidade. Um novo ciclo também está vindo aí pela frente. Escorpião. Novos vínculos e experiências afetivas renovarão sua maneira de se relacionar. Uma conversa sobre o futuro vai ajudar a transformar também antigas dinâmicas no amor ou na relação com os filhos. Faça um balanço dos últimos tempos e finalize processos do passado, porque o amor estará em alta, Escorpião. Sagitário. Uma novidade trazida por amigos poderá impulsionar um projeto ou identificar um caminho diferente. Conversas, mensagens e deslocamentos poderão ser produtivos. Aproveite também para trocar informações e ampliar contatos. Nem tudo precisará ser resolvido publicamente, tá certo? Preserve seus planos, trabalhe nos bastidores e evite gastar energia com discussões desnecessárias, Sagitariano. Capricórnio. Uma proposta profissional poderá aumentar sua visibilidade e também as responsabilidades. Avalie as condições financeiras, negocie com firmeza e também evite aceitar menos do que você realmente vale. O dia vai trazer proximidade com pessoas influentes. Some competências, fortaleça alianças e escolha projetos que ofereçam crescimento consistente. Sucesso pela frente também, Capricorniano. Aquário. Uma oportunidade de trabalho ou renda extra poderá surgir no meio de uma parceria. Um projeto autoral vai ganhar repercussão e vai exigir mais presença. Amplie também contatos e converse com pessoas de áreas diferentes antes de definir novos rumos. Novidades no amor e nos negócios vão animar o clima. Prestígio também estará em alta. Pisciano, decisão financeira ou renegociação de dívidas não deverá ser adiada, não, viu? Jogue a autoestima pra cima e foque nas soluções. Será um ótimo momento para encurtar distâncias nos relacionamentos, aceitar um convite de viagem ou de participação em um evento e também prestígio e fortalecer sua reputação. Desfaça confusões nas contas. Mudanças também estarão aí em vista, ou melhor, à vista. Bom dia pra você, Pisciano. Previsões astrais amanhã a partir das 9 aqui no Manhã Show. E agora, vamos de pagodinho? Vamos fazer desse volante aí um pandeiro, gente? Vamos fazer dessa caneta uma baqueta?

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1: A Secretaria Nacional do Consumidor, Senacom, iniciou, nesta quarta-feira, dia 23, operação nacional para apurar possíveis aumentos abusivos nas

0: margens de lucro de postos de combustíveis. A medida ocorre após a Agência Nacional do Petróleo, Gás Natural e Biocombustíveis, ANP, receber cerca de 330 denúncias sobre suspeitas de altas indevidas nos preços. Com base em autos de fiscalização encaminhados pela ANP, a Senacom instaurou 70 processos administrativos sancionadores contra postos de combustíveis. Os estabelecimentos terão 20 dias para apresentar a defesa. Segundo a secretaria, a investigação não se concentra no preço cobrado na bomba, mas em eventuais aumentos injustificados das margens de lucro, prática que pode resultar em multas e outras sanções previstas no Código de Defesa do Consumidor. Dados apresentados pelo órgão indicam preocupação principalmente com o diesel S10. O preço médio nacional do combustível chegou a R$ 7,13 por litro em 19 de setembro, alta de 2,3% em uma semana. As maiores variações foram registradas na Bahia, em Mato Grosso, Pernambuco, Sergipe e no Tocantins. Na gasolina comum, o aumento médio nacional foi de 0,2% no período analisado. Mato Grosso, Pernambuco, Rio Grande do Sul, Paraná e Piauí apresentaram as maiores variações. O etanol, por sua vez, teve alta média de 3,3% na semana. O órgão alerta que consumidores que identificarem possíveis irregularidades nos preços dos combustíveis podem registrar denúncias nos PROCONs estaduais e municipais ou junto à ANP pelo telefone 0800 970 0267 e pelo aplicativo ANP Com Você Postos. 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
1: Alô, alô, Luciana e pessoal, família Ignacheschi de Paulo Frontin, aquele abraço especial, sempre sintonizados com a gente aqui do Manhã Show, 10h10, bom dia, uma ótima manhã pra você.
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1: E de onde, onde? Leoni, beijo pra você, tudo de bom. Ela que é ouvinte desde 2004, por aí, mais ou menos, né? Na época do Carlos Simões também.

Ai, gente, que água na boca é essa, hein? Água na boca. Me dá esse horário aí de imaginar aquele arroz branquinho, aquele feijãozinho daqui a pouco, né? Aquele legume refogadinho. Isso me dá água na boca agora, vem aí. Aí não, né, gente? Bom dia pra você que está participando aqui com a gente, mandando sua mensagem de texto pro 99836-5173, contando também pra gente aí quanto tempo que faz que você ouve Rádio Cultura SFM, que sabe que amanhã tem sorteio, hein? Mas se você ganha um rádio, o que você acha? Manda aí pra gente, coloca uma recordação desde quando que você ouve.

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2: De Cultura Sul FM, gente. Bom dia, então, aqui, ó. Todo pessoal que tá mandando aquela mensagem. Adoro vocês, o programa é mil. A Matilda, beijo pra você participando. Ela que é de Heliópolis. Diz que faz alguns anos que ela está ouvindo a rádio, né? Isso, mudou para nova rádio, nova frequência. Gosta do Sofrência e não perde nenhum programa. E

0: para todos eles. Beijo pra você e tudo de bom. Walter, tudo bem com você? Que é isso, né? Que não responde. Meia hora pra responder, nananina, não. Esses são apenas pra pessoas seletas, amigo. É, escolhidas a dedo. Não é qualquer um que entra, não. Hoje tem arroz o quê? Ai, que é isso? Arroz de vadio. Bernadette, que é isso? Conta aí pra mim. Aquele arroz de soborô? Aquele arroz assim que... O que tem na geladeira, coloca. Mas o tempero especial não pode esquecer, né? Muito amor. Bom dia também. Quem está na sintonia está participando do sorteio. É a... Como que é o nome? Peraí. Ai, o Ricardo. Ricardo de Lima, de Porto União, Santa Catarina. Bela e Santa Catarina, estado lindo que tem meu coração. Francine também está sintonizada com a gente, que é de São João do Triunfo. Quer concorrer, diz que ela quer bailar, ela quer dançar muito aí no Tribaile, no Alberto, no dia 3 de outubro, que vai acontecer o Tribaile com o Grupo Destino, Matheus Menin e também com Che Barbaridade. Muita gente bonita, Joaquina também, a Madalena mandou sua mensagem. Quem mais aqui? Opa, peraí, ai, calma aí, o nome, preciso do nome, gente. Pessoal aqui do Cantagalo também, que está curtindo e sintonizado com a gente. A Maricleia, beijo lindona, tudo de bom pra você. A Luana do Campo Bará, Jaqueline também, a Leoni, a Yolanda, beijo dona Yolanda, a Dir também de São Lourenço, que está curtindo, sintonizado, participando aqui da nossa programação e concorrendo também aos prêmios. Lembrando que tem sorteio de um rádio amanhã, né, sexta-feira, mas para isso tem que mandar assim, quanto tempo que você ouve a rádio? Trazer uma memória legal aí da rádio na sua mensagem, já estará concorrendo.
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2: No Paraná, mais de 8,4 milhões de pessoas devem ir às urnas para escolher seus candidatos no dia 4 de outubro, data do primeiro turno das eleições gerais de 2026. Destas, 53% são mulheres, segundo dados do Tribunal Regional Eleitoral do Paraná. Por serem maioria no eleitorado, as mulheres são essenciais para escolher quem serão os candidatos eleitos ao governo do Estado, Senado, Câmara dos Deputados e Assembleia Legislativa do Paraná. Na última pesquisa Quaest para governador, 23% das mulheres disseram estar indecisa sobre o voto, a maior parcela de indecisos do levantamento. Dos 8 candidatos ao governo estadual, apenas uma é mulher, Teina Miessa, da Unidade Popular. Há duas mulheres concorrendo ao cargo de vice-governadora, Dayana Criminácio, do Mobiliza, e Helena Figueiredo, do PSTU. A distribuição de gênero dentro do eleitorado paranaense tem maioria feminina, 53%, masculino, 47%, não informado, 23%. O Tribunal Superior Eleitoral também aponta que, dentre as mulheres, a faixa etária com mais votantes no estado é a dos 40 aos 44 anos. 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
2: Rádio Cultura CVM, quem tem cultura tem tudo. Ô, Walter, que é isso, Walter? Vem, rapaz, comer um churrasco. Lúcia Rosa, beijo pra você, tudo de bom. Manda sua mensagem aí, gente. Quero saber aí uma memória que você tem, tá? Da Rádio Cultura CVM, quanto tempo que você ouve, né? Que ela te faz companhia todos os dias, de manhã, de tarde ou à noite, te levando, te trazendo, indo, ouvindo. Queremos saber. Lembrando que a sua participação na mensagem concorre a um rádio amanhã, gente. Sim, um super kit da Rádio Cultura CFM e mais um rádio, porque essa semana nós comemoramos a Semana Nacional do Rádio. É, segunda-feira foi o dia nacional, então pra nós é a semana toda, é a Semana do Rádio. E nós ficamos louca de faceira, de contente com a sua participação, não é mesmo? Gilberto, Jucimara, beijo pra família Gordia, tudo de bom pra vocês. 11 e 13.

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1: Copo meio cheio. Certamente já ouvimos algo ligado à analogia do copo meio cheio ou copo meio vazio. É comum que identifiquemos a atitude de enxergar o copo meio vazio com o pessimismo, enquanto enxergar o copo meio cheio é atribuído aos otimistas. A comparação não é antiga. Os registros nos mostram a expressão sendo utilizada na metade do século XX, primeiramente falando em tanques de combustível. Logo depois falou-se em garrafa e depois em copo, quando um economista, enfim, afirmou que um otimista é aquele que olha para o copo e o vê meio cheio. A analogia é inteligente, pois trata de

Como cada um escolhe ver a mesma realidade, o mesmo copo, a mesma quantidade de líquido. Isso fala de como somos ou de como estamos em determinado momento. A filosofia tratou questões com essa maestria. Na visão de alguns, como o filósofo Epiteto, a realidade é dividida entre o que podemos e o que não podemos controlar. Dessa maneira, olhar para a metade cheia é focar no controle da própria mente e fazê-la perceber que há água para se beber. O Espiritismo, por sua vez, nos mostra um otimismo maduro, sem visão fantasiosa e sem esconder a realidade. Diante de um mundo difícil, a doutrina dos Espíritos nos ensina, por exemplo, que o mal é transitório. Ensina que ser otimista não é fechar os olhos para o charco, para o lado ruim da vida, mas ter a sensibilidade de perceber que a água corre cantando por ele, isto é, que apesar de tudo, as dificuldades nos ensinam a crescer. Otimismo é estímulo para o trabalho, vigor para a luta, saúde para a doença das paisagens espirituais e luz para as densas trevas que se demoram em vitória momentânea. Alguns viciamos tanto em lamentar pelo copo meio vazio que nos esquecemos de que há água e que podemos bebê-la. Esquecemos de agradecer pelo líquido salvador que está à nossa disposição. Por isso, de nada adianta ficarmos vivendo de lamentos, destacando tristezas e desencantos, vendo apenas o que nos falta. Precisamos de enxergar o que temos, o que já conquistamos, sabendo que a existência é uma oportunidade única, não porque tenhamos só uma encarnação, mas porque essa oportunidade, do jeito que está organizada, da maneira que se configurou para nós, não se repetirá. Viver sempre esperando o que ainda não temos é armadilha letal que drena nossas forças e sempre resulta em frustração. O otimismo real fundamenta-se na fé inabalável nas leis divinas. Quem sabe que o Pai governa o universo não se desespera com o nevoeiro passageiro da tarde. O pessimismo é uma deserção do dever de ser feliz. Sorrir diante do obstáculo é um ato de coragem que atrai o socorro do alto. Leveza diante das dificuldades, calma perante os desafios. Já somos maduros o suficiente para sabermos entender os acontecimentos e extrair deles o melhor possível. Assim, da próxima vez que olharmos o copo com água e tivermos que fazer a escolha, pensemos bem e bebamos a água que a vida nos oferece, com gratidão e disposição para prosseguir.

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1: Gente, nesta semana é comemorado o Dia Nacional do Rádio. Foi no início da semana comemorado o dia, mas, né? Claro, este veículo que é sua companhia de todos os dias, então todos os dias é uma comemoração diferente. E aqui na Cultura Sua FM não é diferente não, esta data vai... não vai passar em branco. Nós vamos presentear com super kit mais um rádio. Você tem que comentar aí pra gente, mandar a sua mensagem no 9836-5173, repetindo, 9836-5173, mandando sua mensagem aí, contando pra gente há quanto tempo que você ouve a rádio, quanto tempo você, né, está sintonizado com a gente aqui e que vai continuar sempre, né, sintonizado na 97.5. Pra concorrer, basta mandar uma mensagem no WhatsApp e contar pra nós aí, e claro, já vai estar concorrendo. 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
1: 11h25, nota de falecimento. 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A cerimônia de despedida está acontecendo na capela da funerária Bom Jesus, na rua Luiz Damásio Santos Lima, 477, próximo ao Colégio São Mateus. Sepultamento hoje às 16 horas no cemitério municipal. 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

0: Quem tem cultura tem tudo. 11:26, 90 e 10, Maiara e Maraíza, sua participação também. Olha aí, abraço bem especial, pessoal da Vila Americana, Daniel, principalmente. Faz mais ou menos uns 25 anos que ouve a Rádio Cultura e FM. Rita Mônica também participando com a gente. José Lauro, né? O Pancão, tudo de bom pra você. Ótima quinta.
1: Você encontra aqueles 10%, mas não se deu conta que perdeu os 90%.

Trends com Fernando, 11h31. Já já eu volto com mais músicas. E claro, continue participando. 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

tem cultura, tem tudo, Regiane. Bora almoçar então? É isso mesmo? É desse jeito? Eita, olha só a marmita dela, gente. Só na boia. Nelson, tudo bem com você? Hoje não. Hoje Selminha estará aqui no Sofrência, né, Nelite? A Nananina não. Hoje não. Ulisses, um abraço pra você. O César também, Pagnocelli. Um bom trabalho.

Três vícios. Ó, se tem um vício que eu gosto... Ó, tenho três vícios, gente. Eu gosto de comer, de beber e de dormir. Esses são os meus vícios. Brincadeira, eu gosto de café. O meu vício maior, gente, realmente é o café. Gosto de um. Faz muito fácil. Mas pelo menos ali duas vezes ao dia eu preciso tomar o meu café, senão minha cabeça não aguento não, viu? Pela manhã e à tarde, lá pelas quatro e meia da tarde, sabe? Isso, menina do céu, meu amigo. Se eu não tomo um golinho de café, eu fico emprestado. Cabeça dói demais e fico numa malemolência. Esse é meu vício. E claro, ficar com vocês, né? Não deixa de ser um super vício. 11h43, já já.

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1: 11h46, nota de falecimento. 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

Estamos aí, minha gente. Tô indo nessa, tá bom a beça. Quero mandar um abraço bem especial pro Giovanni Caetano e também pra Francine de São João do Triunfo. Os dois faturaram ingresso aí pro Tribaile, que vai acontecer no dia 3 de outubro no Salão do Alberto, com o Grupo Destino, Matheus Menin e também com Che Barbaridade, gente. É isso aí. Quero mandar um abraço bem especial. Vocês continuem participando, mandando sua mensagem de texto aqui pro 998365173. Mande sua mensagem, participe. Amanhã tem sorteio de um super kit da Rádio Cultura CFM e de um rádio também, em comemoração à Semana Nacional do Rádio, que foi comemorado aí no início desta semana. Eu quero desejar para vocês aí tudo de muito, muito bom. A gente se encontra em qualquer hora, em qualquer lugar. Agora eu vou indo recolher o feijão, né? Porque pra chuva não tá ainda. Mas vou recolher o feijão, né? Pra não estragar, né, minha gente? Aquele arrozinho com aquele feijão delicioso, né? Caldinho por cima, caldinho por baixo. Tanto faz, feijão por cima ou por baixo, tanto faz. O importante é alimentar o corpício delicioso, não é mesmo, gente? 11h49, beijo no seu coração. Amanhã, a partir das 9 horas da manhã, estarei aqui te fazendo companhia também. Sim, claro.

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0: Que bom ter você aqui comigo. Boa tarde, boa tarde, boa tarde. Estamos no ar. Eu daqui, você daí, um fazendo companhia pro outro nessa tarde de quinta-feira, 24 de setembro. Tarde nublada em São Mateus do Sul, mas um pouquinho abafadinha, né? Não tá tão frio assim. Tá meio abafado, mas não tem previsão de chuva para hoje. Não há previsão de chuva para hoje, não, não, não, não, não. O sol ainda deve aparecer. Estamos no aguardo do Astro Rei. Bora participar, gente. Quero ouvir o seu áudio aqui, você pedindo a sua música e participando com a gente. A Regina. Ô, Regi, eu achei uma música do Patrick Dimon aqui, Regi. Tomara que seja essa. Deixa eu ouvir aqui. É a que tem aqui na máquina. Vamos ver.
1: Oi, tio. Tudo bom?
0: Tudo.
1: Regiane, aqui tio, tudo lindo. Então, como hoje é quinta-feira, é dia de TBT, eu gostaria de ouvir Patrick Dimon. Pigeon e Doubt I Dove.
0: Isso mesmo.
1: Lá de 1979. Pode ser, guri?
0: Pode.
1: Um abração aí, tudo de bom, fica com Deus.
0: Igualmente pra você, essa mesmo que eu tinha aqui, ó. Um abraço, Regiane. The

Essa música aí, segundo a minha amiga Regiane, foi trilha sonora da novela Pai Herói, da Rede Globo, né? Patrick Dimon, Pigeon Without a Doubt. Meio-dia e 31 agora. Pulou para meio-dia e 32. Bom apetite para quem tá almoçando, ótimo almoço para você. Você está na Cultura Sul FM. Aqui quem tem cultura tem tudo. 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

Boa tarde pra você ligando e se ligando, mandando mensagem. Boa tarde. Boa tarde, Rose Claire da Vargem Grande. Ela tá na escuta. Tá participando do sorteio. E vamos plantar melancia, Luciano. Oh, que delícia! Eu quero melancia. A Rose Claire planta melancia. Oh, que legal. Bom trabalho pra você, Rose Claire. Adoro melancia, viu? Quem mais aqui? Quem mais tá com a gente? Luciano passando pra confirmar na audiência e falar que sou ouvinte desde 2018. Ricardo Moura, da Vila Americana. Obrigado, Ricardo. Tá concorrendo aí. Boa sorte pra você também. Tomara que o rádio... Será que o rádio vai aí pra Vila Americana? Quem sabe, hein? Um rádio novinho, né? O Márcio José dos Santos também. Ele é de Antônio Olinto. Ele escuta...

0: Faz uns 40 anos já que ele escuta a Cultura Sul. Lembra que era 97, era outra coisa, né? É que você colocou 97.5, 97, é isso mesmo. Tá, era outra frequência, né, meu amigo? É isso aí, Márcio José também tá concorrendo, obrigado, hein? Vamos atender agora a Terezinha. Oi, Terezinha.
1: Boa tarde, Luciano.
0: Boa tarde.
1: Mande a música do trio Parada Dura e Maria Mendonça. Aceita que dói menos.
0: Eita!
1: Somente para curtir. Abençoada quinta-feira a você.
0: Obrigado. Terezinha. Obrigado pra você também. Ô, modão, hein? Ô, modão, hein? Ô, modão. Ui, ui, ui.

Muito obrigado a você, caminhoneiro, caminhoneira, você motorista. Motorista aí na estrada, cortando aí de norte a sul, de leste a oeste, levando a cultura sua FM de carona. Obrigado pela sintonia. E você que está no seu carro aqui na cidade também, né? Já levando aí a criançada para a escola, o filho para a escola, e também já está sintonizado 97.5. Além da inúmeros comércios aí junto com a gente, oficina, amigos mecânicos, pessoal já se preparando para se agarrar com as duas mãos de novo, né? Nem que gema, tem que trabalhar, né? Já vamos recomeçar a tarde aí. Então, energia, gente, energia.

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0: Cultura Sul FM, a hora certa, faltando 13 minutos para uma hora da tarde. 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
1: Boa tarde, Luciano. Quero ouvir uma música com o Queen.

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3: Muito prazer, eu sou o Luciano Munhoz, estou fazendo o que eu gosto na rádio que eu curto, para quem eu adoro, até as duas.
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3: 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Seguimos com o Zap do Povão até as 2 horas da tarde. Que coisa boa ter você juntinho comigo aqui, conferindo e participando e pedindo música também, fazendo a programação, tocando aqui a máquina sonora. Alô, Luísa, Luísa Bill, tudo bem?
13: Oi, Luciano, quero ouvir a música Toalha Branca, Luísa Bill da Vila Proma. Estou te ouvindo. Já participei hoje de manhã do teu programa. Um abraço.
3: Um abraço, Luísa. Um abração, hein? Vila, é Vila Proma, né?

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1: E o tempo não para, né, gente? O tempo

0: 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Olá, Luciano, quero ouvir uma música. Ô, meu amigo, quem que mandou aqui? É... Geslaine de Rio Azul. Ô, Geslaine, tem que mandar áudio. Tá bom, mas já agradeço a sua participação aqui, Geslaine de Rio Azul. Manda áudio pra pedir música. É que tá aqui, ó, no papel, tá no nosso regulamento aqui, ó. Página 44. Luciano, por favor, atender somente pedidos de áudio no zap do povão. Tá bom? Geslaine, um abraço pra você. Quem mais aqui tá comigo? Lá, Luciano, tô na escuta. A Eva. Minha pequena Eva. A Eva também pediu música aqui. Eva, manda áudio, Eva. Manda áudio, Eva.
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6: Cultura Sul FM, hora certa, 1:17. 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

0: E agora vamos dar um pulinho até ali. Até ali, nossos amigos em Rio Azul, é a Geslaine. Ela mandou áudio, né?
1: Oi, boa tarde. Então pode tocar uma música do Nazaré pra mim, qualquer uma, só pra curtir. É a Geslaine, aqui de Rio Azul.
0: Tá tocando Love Leads to Madness.

daí, tá tudo bem aí? Você tá bem? O que que tá fazendo hoje nessa quinta-feira? Tá limpando a casa ainda. Alô, Dona Ana, falando em limpar a casa, Dona Ana, lá da pousada da Dona Ana. Na pousada da Dona Ana, só dá cultura sua FM, né, Dona Ana? Pare um pouco, Dona Ana, descanse, senta um pouquinho, descasca uma laranja, bem de boa. Dá aquela descansadinha, porque essa mulher trabalha, viu? Essa mulher trabalha. Aliás, tem muitas mulheres agora trabalhando. Tem mulher lavando roupa, tem mulher limpando a casa, organizando isso, organizando aquilo. Eu sei como é que é, viu? Mas tamo junto, eu tô junto com vocês aí, ó, tá? Tô junto aqui na companhia, incentivando. Não afrouxa não, não afrouxa não. Agora 1:30.

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0: 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Pena que você já namora.
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0: Que pena, viu? Que pena. É o Marcos Ibelotti que cantou essa. Marcos Ibelotti. Faltando 18 minutos para as duas. 18 para as duas. Ah, hoje tem Sofrência, daqui a pouquinho, 2 da tarde. Hoje à noite temos o churrascão do Sofrência. Já tivemos aí seis ouvintes do programa Sofrência que foram sorteados e vão estar com a gente. Eu também vou estar nessa, viu? Também vou estar nessa. Vamos estar no churrascão hoje à noite. 7 da noite, 7:30, né? Tem um churrasquinho, um bate-papo legal, um chopinho ali do... É o Conkel, Chopp Conkel, Conkel. Ah, aí sim, hein? É, aqui não, Pico Pico. Aqui é Cultura Sua FM. Ah, tá pensando o quê? 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Ela mandou foto aqui, ó. 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Que bonitinho o sofá da Claudete. Quando forem na casa da Claudete, meus amigos, se alguém for na casa da Claudete, os parentes da Claudete, cuidado na hora de sentar no sofá da Claudete, porque tá bem limpinho, né, Claudete?

0: Nada de sentar com a bundinha suja. 1h44.
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0: Boa tarde para você aí de Antônio Olinto.

0: Se não tem lero-lero e vem cá que eu também quero. Não. Ó, 11 para as 2, manda só um alô aqui pro Alexandre, que tá ligado com a gente. A Edilene também tá na sintonia. O Osmar, gritem. Osmar, grita. Luciano, tamo aqui na escuta. Tá participando. Faz 18 anos que ele ouve a Cultura Sul, né? 18 anos. Tem outro amigo nosso aqui que já faz também anos e anos, desde a época do Simões, ele falou aqui. É o Walter, né? José Walter, um abraço. O José Walter, melhor, é o Walter José. Ah, e daí tem um outro, tem um montão. Tem gente pra chuchu aqui participando da promoção e pedindo música também. Oi, agora é a vez da Isa. Oi, Isa.
1: Boa tarde, tudo bem, Luciano?
0: Tudo.
1: Aqui é Isa de São João do Triunfo. Quero pedir a música Evidências com Zezé de Camargo e Luciano, oferecer para todos os ouvintes que estão na escuta e todos os clientes da loja Top Modas de São João do Triunfo. Um grande abraço.
0: Um abraço para vocês em São João do Triunfo. Ó, a Evidências, ela é com Chitãozinho e Chororó, mas vai para vocês aí, para todo mundo da loja, tá bom?

0: porque também no finalzinho do programa. Amanhã você manda áudio pro tio Lu mais cedo, tá bom, Anelisa? Ela tá mandando aqui um abração e música pros clientes da Top Modas também. Tá bom? Um abraço pra vocês aí da loja. Bom trabalho, gente. Anelisa, amanhã o tio Lu te espera mais cedo. Começa o meio-dia e meia. Você já manda áudio pro tio Lu mais cedo. Tá bom? O Claumir Ribas também tá na sintonia em Água Amarela de Cima. Claumir Ribas de Água Amarela de Cima. Forte abraço pra você. Um abraço pra todos aí de Água Amarela de Cima. O Gerson Ferreira do Faxinal Fazenda 26. Ou melhor, faz 26 anos que ele é ouvinte da cultura. Faz tempo, hein? Faz tempo. Merece ganhar o rádio, hein, meu amigo? Merece, Gerson. Merece, merece. Tá, teu nome tá indo pro sorteio aqui. O sorteio é amanhã. Tem rádio, tem kit. Quem sabe você fatura, né? E agora eu vou pra... Ah, eu esqueci o nome dela. Como é que é o nome dela? Nossa amiga vai participar. Vamos fechar o programa com música boa? Oi.
1: Boa tarde, Luciano. Eu gostaria que tocasse As Long As You Love Me, do Backstreet Boys. Eu ofereço para todos os ouvintes. Tenha uma ótima tarde. Um abraço. Aqui é a Aline da Vila Verde.
0: Aline da Vila Verde. Pronto. Vamos fechar então com o Backstreet Boys, As Long As You Love Me. Gente, eu tô de volta amanhã, 5 da manhã, no Acorda Meu Povo. Eu espero você. Para quem tá trabalhando, bom trabalho. Para quem tá em casa, bom descanso. Para quem tá no trânsito, ó, cuidado. E vem aí o Sofrência. E hoje à noite a gente se fala, se vê no churrascão do Sofrência também, para quem vai, né? Quem vai, quem vai. Então venha. Tchau, até amanhã. Se cuida.

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1: O que acontece quando uma pessoa precisa de atendimento para restaurar a sua saúde, mas não consegue? Essa resposta muitas vezes termina nos tribunais. No Paraná, são quase 11 mil processos, conforme levantamento da Organização Nacional de Acreditação, ONA, junto ao Conselho Nacional de Justiça. No Brasil, há mais de 410 mil processos relacionados à saúde. Todos foram registrados até o dia 31 de julho de 2026 no CNJ e mostram que a judicialização continua sendo um dos grandes desafios do sistema de saúde no país. Dados do CNJ apontam 229.449 processos relacionados a tratamentos médicos hospitalares, sendo 82.927 contra o poder público, envolvendo consultas, cirurgias e hemodiálises e diálise, e 146.492 contra planos de saúde, em demandas por cobertura de tratamentos. Entre os principais registros estão ainda 119.634 processos relacionados ao fornecimento de medicamentos, inclusive oncológicos, e 29.230 processos envolvendo consultas, além de outras demandas relacionadas à assistência de saúde. O Paraná contabiliza 3.535 processos referentes aos tratamentos médicos hospitalares, sendo 1.341 contra o poder público, consultas, cirurgias, hemodiálise e diálise, e 2.194 contra planos de saúde, que inclui demandas por cobertura de tratamentos. Já os processos envolvendo o fornecimento de medicamentos resultam em 6.757 e 527 referentes à consulta. No total, são 10.819 processos no estado. Em 2025, o Brasil registrou mais de 480 mil falhas na assistência à saúde, segundo dados da Agência Nacional de Vigilância Sanitária, Anvisa. 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
7: O tempo ensina a não correr tanto, a ouvir mais, a rir daquilo que um dia irritou. 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

0: Ensina que a vida passa, mas também que cada momento marca uma memória. Os abraços que ficaram, as histórias que vivemos, a lembrança do sorriso. Algumas coisas nunca mudam, elas seguem vivas dentro de nós. Safe mão amiga, guarde boas lembranças.
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0: Isso, amiga.
1: Isso, exatamente.
0: Um dia de cada vez.
1: Viva o presente, amigo.
0: Obrigado, gratiluz, para não falar outra coisa.
1: Gratiluz.
0: Manda mensagem aqui para Cultura Sua FM 42998365173. E hoje é dia do coração. E queremos perguntar agora para você que está do outro lado, o que mexe com o seu coração? Eu já fiz essa pergunta nos bastidores para alguns seres humanos aqui da rádio. Algumas pessoas responderam e eu quero saber de você que está do outro lado. O que mexe com o seu coração? Conta! Pega esse telefone que está na sua mão, que você não larga nem para ir no banheiro, entendeu? Que você vive com esse negócio na tua mão e na hora de mandar uma mensagem para a rádio, você faz doce. Manda agora aqui para a rádio, porque quem não mandar vai levar guampa. Quem não mandar mensagem vai levar chifre. Então, aquela ex mexe com você ainda? A sua atual mexe com você? Seu filho, sua mãe, sua avó, seu pai, seu cachorro? O que que mexe com o seu coração, hein? O que que deixa você sensibilizado aí quando o negócio é emoção? Hoje é dia do coração, então 24 de setembro. Selminha, para você a pergunta.
1: Ai, ai, ai, para mim a pergunta.
0: O que mexe com o seu coração, Selma?
2: Senta que lá vem história.
0: O que mexe com o seu
1: coisas.
0: Coração?
1: É que assim, o coração é um órgão do corpo humano que é relacionado às emoções, ao amor. Não
0: sim,
1: é?
0: Está ligado ao cérebro, né?
1: Exato, e aí mas ali, assim, né? Quando você, por exemplo, você tá apaixonado, que você encontra aquela pessoa, o coração acelera, não é?
0: Sim.
1: Então tem tudo a ver com amor. E não só amor pela amor romântico, né? Mas amor de família também, alguma pessoa que você gosta muito, faz muito tempo que você não vê. Quando você vê, o coração
2: vai começar
1: que...
2: a se chorar já.
1: É verdade,
2: então.
1: O coração fica quentinho, não é?
2: Ah, vai chorar então.
1: É verdade, Piazinha, não vou.
0: Tipo,
1: não sei
0: o coração
1: se
0: de boi.
1: É, o coração fica quentinho quando você tá feliz, quando você acontece alguma coisa boa. E assim como acontece uma coisa ruim também, ou você toma um susto, alguma coisa, parece que o coração gela, não é?
0: Gela.
1: Sou muito emoção, assim. Sou muito, muito emoção. Então, meu coração, ele responde muito rápido, né? Mas o que mexe com o meu coração é isso, gente. É as pessoas, os animais, que eu amo também,
0: ai,
1: né?
0: Ah, você ama os animais.
1: Eu amo os animais também. Então, assim, é isso. Quando acontece alguma coisa muito boa, assim, o coração fica quentinho, ou quando alguma coisa ruim, o coração gela. Então, o que mexe com o meu coração realmente são os amores da minha vida. Eu digo os amores, assim, não só, né, marido, mas mãe, pai, irmão, amigo, né? Então, tem amigos.
0: Então, são as pessoas importantes da sua vida.
1: As pessoas importantes.
0: As pessoas que mexem com o seu coração. A pessoa mandou aqui, o que mexe com o meu coração é o broto do chuchu.
1: Nossa,
0: ele quis dizer que isso aí, você entendeu?
1: Conta aí,
0: olha que coisa, hein?
1: Mande um áudio explicando.
0: Manda mensagem pra gente, olha, a Zélia mandou pra gente foto de pastel, Zélia, mas essas horas, Zélia do céu.
1: Meu Deus.
0: Aonde você mora, Zélia? Mande pra nós aqui uns pastel, Zélia do céu, o que que é isso, Zélia?
1: Deve estar crocante aquele pastel ali, hein?
0: Que coisa, eu quero mandar um abraço pro Marcelo aí das Lojas Trigo, que tá ouvindo a gente. Alô, Marcelo, um abraço.
1: Abraço.
0: Né, abraço também pra Valquíria, eu comecei com o Marcelo hoje, né?
1: Ah, que legal.
0: Falou que ouve, acompanha o nosso programa. Abraço, Marcelo, tudo de bom.
1: Abraço.
0: Tô aí ouvindo a Cultura Sua FM. Então, o que que mexe com o seu coração, Walter? Conta pra gente. 99836-5173. Hoje o Sofrência.

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3: E é claro que não tem comparação, porque você está na rádio que toca o seu coração. Porque hoje é Dia do Coração, dia 24 de setembro. Céuinha Furacão, tudo rimou, aqui com muita paixão.
4: É isso mesmo, gente. Diz aqui pra gente, manda mensagem. Até me embolei.
3: Ela quase gaguejou, gente, meu povo. Ela quase gaguejou. Vamos lá, vem pra cá.
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3: Esse programa é divertido. Esse programa é diferente. Esse programa é envolvente. É ou não é? Mas tem programa melhor na concorrência. Esse programa é o que vai mais longe, mais gente ouvindo. A Cultura Sua é a rádio regional. A Márcia Sensitiva, ela falou, sabe o que, Selminha?
4: Conte.
3: Ela disse qual que é o signo mais fiel do zodíaco. Porque tem gente que trai.
4: Sim.
3: E tem gente que não trai. Ela disse qual que é o signo pra casar. Sabe qual que é o signo pra casar?
4: Qual que é?
3: Ela disse que esse signo é o signo mais fiel do zodíaco.

0: e não tem erro. Capricórnio.
1: Ah, eu já sabia disso.
0: Tem um vídeo no YouTube da Márcia Sensitiva falando sobre isso, né? E geralmente ela acerta muita coisa.
1: Ela acerta. Né?
0: E ela falou porque ela é casada também com um capricorniano.
1: Olha, que legal.
0: Foi quando ela acertou o casamento dela.
1: Que bacana.
0: Tem esse vídeo ela falando. Então, assim, Capricórnio é o signo mais leal e mais fiel do zodíaco.
1: Tanto homem como mulher.
0: Exatamente, exatamente.
1: Que legal. Eu sabia, gente, porque...
0: Você sabia?
1: Eu já sabia porque... Uhum.
0: É que o Capricórnio é diferente. Você, primeiro, você não consegue mentir pro Capricorniano. Começa
1: então,
0: por aí.
1: Então, exato.
0: Você acha que você está mentindo pro Capricorniano. Mas você acha apenas só. Mas ele sabe das coisas do Capricorniano. E por isso que ele é uma pessoa muito fiel, segundo... A Márcia é sensitiva e, segundo o zodíaco, é o signo pra casar.
1: E é muito leal. Acho que o Capricórnio, apesar de ele ser muito direto... Hoje eu tô me enrolando pra falar, gente.
0: O Capricórnio é diferente.
1: Apesar de ser muito direto e, às vezes, é até rude e acaba até vai se arrepender rápido...
0: Sim, exatamente.
1: É um signo que é, realmente, é fiel, é leal. Então, eu tenho certeza
0: então,
1: que ela está certa.
0: Claro que toda regra tem uma exceção. Não tá dizendo que os outros signos não são. Mas o signo mais fiel do zodíaco...

0: mexe com o seu coração, porque hoje é dia do coração. Ó, tem gente mandando que mexe com o meu coração, sem dúvida. São os meus filhos, uma pessoa mandou aqui.
1: Ah, sim. Filho é o amor verdadeiro, não tem como. É. E é pra vida inteira também, né?
0: O que mexe com o meu coração é não poder ir no churras. Estou em Curitiba.
1: Ah, que pena. Né?
0: Faz num sábado e dava boa de eu ir, a pessoa disse.
1: Oh.
0: Boa tarde pra vocês que estão ouvindo a Cultura Sua FM. O que mexe com o meu coração, em primeiro lugar, é a família, né? Filhos. Depois os boletos chegando, dispara o coração os boletos, a pessoa falou.
1: Ai, ai, ai, ai, ai.
0: Eu tenho medo de subir meu colesterol aqui com no coração, a pessoa.
1: Ah,
0: aqui.
1: Verdade.
0: E você não respondeu, aonde que é esse pastel aí?
1: Nossa, que pastel bonito, hein?
0: Da onde que é esse pastel?
1: Ele conta. Parece que tá sequinho, crocante.
0: Nossa senhora, com um cafezinho. Não, me deu vontade do pastel agora, gente.
1: Nossa, que delícia.
0: Fiquei com vontade do pastel, e agora?
1: Esse tá bonito, que tem uns que são engordurados, né? Não gosto de pastel engordurado, mas esse ali tá super bonito.
0: Uma pessoa falou aqui que o Sagitário, o signo dele é muito fiel. KKKKKKK. Deu risadinha. Deu risadinha.
1: KKK, por quê?
0: Hein? Amanhã tem a promoção do rádio, viu? Você vai respondendo aí em quantos anos você ouve a Cultura Sua FM. Você aí... Você eu nem vou falar nada, né?
1: Não, essa pessoa...
0: Você, ó, você com essa tua carinha aqui, ó.
1: É,
0: olha
1: só colocar
0: a dele.
1: No saco preto e jogar no lixo.
0: Oh, nossa senhora. Responda ela, quero ver você responder ela, hein? Nosso ouvinte de carteirinha.
2: Oi, Zezinho, boa tarde, tudo bem,
0: eu.
2: Selma?
0: Estamos levando a vida.
2: Bom, Selma.
0: É
2: a Juscelane, fã número um da cultura, né, que da Vila Verde. O meu coração bate... Olha, desespera.
0: Como sinos de
2: olha
0: chocolate.
2: Eu tô assistindo, de cada 10 minutos, 5 minutos, minha filha me chama. Ô mãe, eu respondo, né, pensando, achando que ela quer alguma coisa.
0: Uhum.
2: Sabia que eu te amo? Tamanho do mundo grande, meu coração acelera, bate, bate, bate, bem forte.
1: Que legal,
2: adoro,
1: hein?
2: Vocês.
0: Pois que coisa. É, o meu legal. Esposo falou que quando a cultura tá fora do ar, o coração mexe com o coração dele. Eu acho que é isso. Que coisa, ele quer ganhar o rádio, hein? Eu moro aqui em casa mesmo. Nossa,
1: mas aonde?
0: Onde que é a sua casa? Quero saber. Eu quero saber se é longe esse pastel, isso que eu quero saber.
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1: 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Hoje é dia do coração, 24 de setembro. Estamos perguntando para os ouvintes o que mexe com o seu coração.
2: Pois é, o que mexe com o seu coração?
1: Eu já falei.
2: E
1: muita
2: você,
1: Cleverson
2: Daniel?
1: Aqui.
2: Você vai responder o que mexe com o seu coração?
1: O que mexe com o meu coração? Pois é. Então, uma pessoa mandou lá. O que acelera o meu coração é pegar as BR do Brasil em meio às carretas, né? É uma adrenalina que só quem vive sabe.
2: Imagina.
1: Boa tarde, Cleverson Daniel, isso é uma simpatia.
2: Verdade, eu tenho... Ai, gente, eu na estrada, meu coração gela.
1: Gela?
2: Nossa senhora, eu passo cada gelo.
1: É que na estrada tem muita gente responsável e tem muita gente irresponsável.
2: Infelizmente, tem.
1: O importante é você sempre se concentrar muito no trânsito, você tem que cuidar de você, cuidar das outras pessoas e, claro...
2: Sim.
1: Não sair estressado, porque às vezes você está estressado e por causa de um descuido seu, você mesmo pode acabar cometendo algum erro ali, prejudicando outras pessoas. Então,
2: nem estressado e nem com pressa.
1: E nem com pressa,
2: porque
1: né?
2: Porque a pressa também atrapalha muito,
1: hein? A pressa é inimiga da perfeição.
2: Exatamente.
1: Né? Então você
2: Exatamente.
1: Tem que ter cuidado, viu? Ter cuidado.
2: Exatamente.
1: O que mexe com o meu coração é quando eu acho que estão falando de mim no sofrência.
2: Por quê? Você apronta?
1: Foto, aqui, deixa eu ver tua foto.
2: Ai, ai, ó. Só quem fica
1: Olha
2: com medo
1: só.
2: É quem apronta, hein?
1: Você apronta?
2: Conte pra gente, agora queremos saber. Fiquei curiosa.
1: Conta pra gente o que, que você gosta de aprontar.
2: O que, que você apronta?
1: O que, que você gosta de aprontar aí? Queremos saber.
2: Porque as pessoas têm medo que fale. Mas a gente, mesmo que a gente fale de você, a gente não vai falar seu nome, tá bom? Pode ficar tranquila.
1: Uma pessoa mandou aqui, ó. O que mexe com o meu coração é minha família, que é o que eu tenho de mais importante na minha vida. Pensamento
2: pessoas,
1: bovino.
2: As pessoas que você ama, que te amam também.
1: Olha o que mexe com o meu coração, ouvir a voz da Selminha. Essa voz
2: Nossa.
1: Mexe com a minha imaginação, penso coisas.
2: Meu Deus!
1: Nossa, veja só, né?
2: Meu Deus!
1: Penso coisas com a voz
2: coisas.
1: Da Selma. O rádio é o teatro da imaginação, né?
2: É verdade.
1: Sim. O rádio é o teatro da imaginação. E o dia do rádio é comemorado duas vezes por ano. Uhum. Né? Amanhã, dia 25, é o Dia Nacional do Rádio. E dia 13 de fevereiro é Dia Internacional do Rádio.
2: Uhum, bacana.
1: Rádio. Você sabe quem que é o maior comunicador do rádio brasileiro? Do rádio. Olha aqui, olha só, presta atenção.
2: Tá.
1: Vamos ver se você é uma pessoa detalhista. No dia 21, dia do radialista, eu compartilhei lá uma frase desse rapaz aí.
2: Senhor.
1: E falei que dizia uma coisa lá que tem todo sentido.
2: Eu não vi o que você compartilhou.
1: É.
2: Eu não vi o que você compartilhou dia 21.
1: Tanto que ele é chamado de professor.
2: Conte pra mim. Não sei agora.
1: Pra você ter noção, ele é melhor que o Silvio Santos no rádio.
2: Ele é melhor que o Silvio Santos no rádio?
1: Exatamente.
2: Caramba, hein?
1: Até porque o Silvio é muito bom na televisão.
2: O Silvio não era bom no rádio também?
1: Era bom no rádio, mas essa pessoa é melhor que o Silvio.
2: É mesmo?
1: Bem melhor que o Silvio Santos no rádio.
2: Quem que é? Conte pra mim.
1: Bem melhor.
2: Qual é o nome dele?
1: Ó, já aprontei, mas agora tô...

0: E boa, né? Mas eu quero saber o que que você aprontou, moça. Quero saber o que que você aprontou, que sofrência você pode contar. É. O que falar no sofrência só vai pro rádio, não vai nomes aqui.
1: O que mexe com o coração do Cleverson é passar a vela nele.
2: Não, tem umas pessoas que...
0: Esse camaradinho aí, ó, você nem vou dizer nada, hein? Fala pra ele, Piazinho.
3: Teu fiote, homem.
0: Tá louco, pelo amor.
2: Cada um... Viu, mas então, já foi, né? Já passou, já aprontou. Não? Então conte pra gente o que você aprontou. Se não apronta mais.
0: A Selma é exemplar de Sama, e se acha. Ó, agora os haters, eles são ao vivo. Então isso é bom.
2: É. Eu sou nome na hora. Mas não foi mal, pode falar.
0: Ó, boa tarde, tô aqui ouvindo vocês. Quero muito ir no Churrasco da Cultura. Preciso de um rádio para ouvir vocês nas obras. Então, manda o seu nome completo, fala quantos anos você ouve a rádio.
2: Isso.
0: Né? Que amanhã vai ser feito o sorteio, né? É um rádio muito bonito, inclusive, né? Foi feito um vídeo que acredito que o Felipe já deve ter postado, vai postar, tá vendo lá. Uhum. Foi feito um vídeo para falar sobre o rádio na internet, foi mostrado o rádio.
2: Você lembra daquele que eu ganhei ano passado? Eu ouço ele.
0: Lembra, abraço lá pro pessoal lá do mercado.
2: Nossa,
0: né?
2: Muito legal.
0: Porque trouxeram, porque eu tinha prometido um rádio pra Selma. Sim. E não dei. E aí, enfim, mas eu ia comprar o rádio. Inclusive, na verdade, o Nicolas é prova, eu tava comprando o rádio. É. Aí eu fui passar o rádio lá, só que a loja, né? Comprou. Quase que eu chamei o Celso Russomano. Uhum. Porque tava um preço no rádio, quando eu passei no caixa, tava R$400 o rádio.
2: Ah, não, daí não dá.
0: Só que tava lá escrito 150 no rádio.
2: Entendi. Ah, não.
0: Aí a moça falou: ai, desculpa.
2: Falei, é propaganda enganosa?
0: Eu sou um cara muito sossegado aí. Se fosse outra pessoa, eles iam ter que vender por 150.
2: Exatamente.
0: Esse negócio aí.
2: Exatamente. Eu já ia falar, não, tá aqui, tiro foto.
0: Tá escrito.
2: Exatamente. Não tem
0: é o que vale. Conte o que você aprontou, moça.
1: E as más línguas falam que agora, além de creme no umbigo, creminho na sobrancelha, passarem a vela no bicho velho. Agora diz que anda comprando sabonete de baunilha. Essa coca é fanta.
0: Primeiro, eu tenho que me defender aqui, porque sabonete de baunilha faz bem pra pele.
2: E é cheiroso.
0: E principalmente eu que tenho uma pele morena, né? Eu tenho uma pele caramelo. Sabonete de baunilha hidrata a minha pele. E aí tem vários benefícios aqui que eles não patrocinam sofrência, então eu não posso ficar falando. Mas eu só compro de baunilha ou de jasmim.
2: Ah, de jasmim também você gosta?
0: É, mas mais o de baunilha.
2: Entendi.
0: Aprendi com uma pessoa.
2: De lavanda você não gosta?
0: Não, mas o de baunilha é bom.
2: É bom? É.
0: O de baunilha é uma delícia.
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0: Você tem que ser... Você tem que ser metrosexual, cara.
2: Tem que se cuidar,
0: tem
2: claro.
0: Tem que ser metrosexual. Lógico. Tem que ser metrosexual. É. Boa tarde. Tem que falar quantos anos você ouve a rádio. Eu comecei a ouvir essa rádio em 94. Não vou nem falar nada, né?
2: Nossa, meu Deus, que cara chato, meu Deus.
0: Em 94 eu nem andava ainda.
2: Meu Senhor.
0: Eu nem andava em 94
2: ainda.
0: Quem
2: que te aguenta, homem?
0: Nem andava em 94 Deus. Ainda, rapaz. Tava começando a gatinhar em 94.
2: Que azedo.
0: Vamos lá, meu povo, vamos lá.
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1: Ai, gente.
2: Meu senhor, né? Eu venho aqui e me divirto, né? Porque só palhaçada.
1: A gente
2: tá postando um vídeo que a gente fez.
1: Olha, eu gosto de estar aqui com vocês nesse momento, porque nós não sabemos o dia de amanhã.
2: Ninguém sabe.
1: Nós não sabemos. Então aproveite por enquanto, né? Vá aproveitando aí.
3: Ah, vai chorar então?
1: É verdade, Pia. Não sabe. O ano tá quase acabando, tem 3 meses ainda só. Não sei o que vai acontecer. Então, estamos perguntando para você hoje, dia 24 de setembro, dia do coração, o que mexe com o seu coração? Conte. Quero mandar um abraço pro Flávio, que é soldador, e hoje é dia do soldador também.
2: Ah, bacana.
1: Abraço pro Flávio, abraço pro meu pai, sou o Santinor, a lenda do Porto Ribeiro, que é soldador também.
2: Que legal.
1: Né? E para todos os soldadores de São Mateus e da nossa região, né? Seja da área da Petrobras, enfim, de todas as indústrias aí, né? A gente não é mais Petrobras, mas a gente tem o costume de falar.
2: Sim.
1: É a área da Petrobras aí. Né? Então o pessoal da Insepa também, enfim, de todas as oficinas que tem soldador aí ouvindo a gente. Abraço pro pessoal aí que tá sempre acompanhando. Bom, o que mexe com o meu coração é minha esposa Luana e as minhas filhas Alanis, Lavínia e Lívia Rauana. Abraço para nós, estamos aqui colocando um forro, eu e o Alisson. Abraço pro Alisson, abraço pro Anderson. Tudo de bom. Olha que legal, mexe com o meu coração minha esposa.
2: Uhum.
1: Né, porque a esposa é uma pessoa muito importante.
2: Claro.
1: Por ela isso tem que estar
2: tem
1: ali,
2: que
1: né?
2: Bem.
1: Na frente, né? Muito bem, muito bom, muito bom.
4: 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Escutando você direto aqui de Boa Vista, Dieter Muchinski.
1: Abraço pra você em Boa Vista, hein?
2: Abraço pra
1: Engraçadinho
2: você.
1: O senhor, hein?
2: É.

0: Engraçadinho, hein? Bem engraçadinho. 2h51 na reprise, é 11 e pouco.
1: Quero participar do sorteio desse rádio aí, viu? É, se eu ganhar, Cleverson, é. Daí eu mando o endereço, eu pago o Sedex, né, a transportadora, só pra ter o prazer de dizer que eu ganhei mais um prêmio, que foi um rádio da Cultura Sua, que massa.
0: Ó, manda o nome completo, né? Manda o nome completo, ele fala quanto tempo você ouve a rádio. É, né, manda o nome completo ali, tá? Muito bom, viu? Bacana demais, hein? Uhum. Bacana demais. Quero ganhar esse rádio, Espiada Pontarolo na escuta. Escuto desde de 90 e poucos. Nossa. Mas manda quanto tempo você ouve.
2: Sim.
0: Ó, escuto há 15 anos, escuto há 2 anos, há 30 anos.
2: Mande o seu nome completo para você
0: participar. Boa tarde, pro Padilha, somos a audiência. Sofrência, é sempre ouvindo, né? É... 19 horas, tô por aí. Ó, somos os sortudos. Olha lá, Padilha, velho.
2: Vamos conhecer pessoalmente o
0: vamos,
2: Padilha.
0: Vamos conversar, hoje. Vamos bater papo. Vamos bater papo. Vai ser divertido, né? Porque é o churrasco do Sofrência hoje.
2: Isso mesmo.
0: Vai ser bem joia, bem bacana. Vamos nos divertir com certeza. Agora 8 minutos faltando para as 3.
3: Boa tarde, Cleverson.
0: Opa.
3: O que mexe meu coração é toda hora, todo o dia quando eu vou pegar a minha filhinha na creche e ela vem, papai, papai, papai. Isso mexe com o meu coração todos os dias.
0: Sem dúvida.
3: Um abraço
0: sem
3: a todos
0: dúvida,
3: aí da dúvida. Cultura Sul FM.
2: Isso aí, melhor coisa da vida.
0: Com né? certeza, né, amigo? É, com certeza. Isso aí é muito importante.
2: Muito bacana, muito bacana.
0: Muito importante.
2: Você achou o vídeo da Márcia Sensitiva? Você não achou?
0: Achei o vídeo dela falando. Achei, mas já perdi também. Abraço pro Dino e também pro Leonardo, tá ouvindo a Rádio Cultura Sua FM, pro Silvano.
2: Abraço.
0: Mas enfim, tem um vídeo lá, ela fala. Então amanhã é dia do rádio, né, dia do rádio. E o Hélio Ribeiro, né, pra quem quiser procurar aí na internet, no YouTube, tem muitos vídeos do Hélio Ribeiro. Inclusive, o Hélio Ribeiro, ele foi o padrinho da Sônia Abrão no rádio. Ele que trouxe a Sônia Abrão pro rádio. Né, pra quem não sabe, a Sônia Abrão é uma das melhores radialistas do Brasil. A Sônia Abrão fazia amanhã ou à tarde, se eu não me engano, da Rádio Capital. E foi o Hélio Ribeiro que introduziu ela na Rádio Capital.
2: Que legal,
0: e
2: hein?
0: Tem um vídeo no YouTube do Hélio Ribeiro sendo entrevistado pela Sônia Abrão. E o Hélio Ribeiro deixou o rádio. Porque ele desanimou do rádio.
2: Não é mesmo?
0: Ele amava a rádio. Ele sempre falava que se o nome dele não fosse Hélio Ribeiro, o nome dele seria rádio. De tanto que ele amava a rádio. Mas ele desanimou e resolveu se retirar do rádio. E aí ele explica nessa entrevista por quê. Que ele deixou o rádio.
2: Eu vou assistir essa entrevista.
0: Muito interessante ele falando sobre os motivos que ele deixou o rádio e foi embora para os Estados Unidos, inclusive. E o professor Hélio Ribeiro.
2: Legal, bacana.
0: Professor Hélio Ribeiro. O programa mais famoso dele era O Poder da Mensagem.
2: Deve ser
0: bem,
2: legal.
0: Bem interessante. É o maior comunicador do rádio brasileiro. Escuta a Cultura 20 anos, é o Irineu. Abraço da Colônia Cachoeira. Boa sorte, legal, viu? Bacana. Obrigado pela audiência. Valeu. Valeu pela sintonia, tem mais gente. Ó, não posso contar. Não, mas você tinha que contar o que você... Conta uma coisa que você aprontou.
2: Só pra mim e pro Cleverson aqui, ó. Conte aí pra gente.
0: Conta pra gente.
2: Nós não vamos contar.
0: Ó, uma outra pessoa mandou aqui. O que mexe com o meu coração é quando eu tô com a minha mulher no carro, escuto uma história e acho que pode ser a minha, ela vai perguntar e eu me entregar. Nossa senhora, isso foi longe, hein?
2: Meu Deus do céu, viu só? O medo de quem apronta tá sempre com medo.
0: Pois é, a pessoa que não apronta, a pessoa fica tranquila,
2: nossa,
0: né?
2: Nossa, é tão bom ter paz, gente. Botar a cabeça no travesseiro e dormir.
0: Ai, como é bom ter paz.
2: É,
0: gente,
2: não ficar paz, com medo.
0: Paz de espírito,
2: nossa,
0: paz,
2: com certeza.
0: Paz.
2: Paz não tem preço.
0: Sofrência da Cultura Sua FM, estamos perguntando o que mexe com o seu coração. O programa tá terminando, dá tempo de mais nada, abraço pra todo mundo que mandou mensagem, todo mundo que participou, você que tá no carro, que tá sempre levando a cultura de carona, você que tá em todos os lugares, né? Pra quem ganhou a promoção do churrasco, terão outras edições, entendeu? Então, quem vem hoje no Churrascão de Sofrência, né? O sorteio foi feito pela produção, não é eu nem a Selma que faz o sorteio.
2: Exato.
0: Dá pra deixar claro pras pessoas, então não temos nada a ver com o sorteio. Foi feito já e à noite vai rolar. Tá, o que mexe com o teu coração, João Fernando? Responda aí, garotinho, antes de encerrar o programa. O quê?
2: Ele
0: o
2: vai falar
0: que mexe com o seu coração. Ele está mandando áudio, gente.
2: Vai dizer que é a Mayra.
0: É Mayra, eu acho.
2: Mayra.
0: Vamos ver a resposta do João Fernando em ritmo de festa. Cadê a resposta? Tem mais áudio.
4: O que mexe com o meu coração é saber que a minha esposa está sempre ao meu lado.
2: Sabia que você ia falar isso.
5: Do João Fernando.
2: Maíra.
0: Está aí. Um homem apaixonado.
2: É, muito legal.
0: Um homem apaixonado pela sua esposa.
2: Isso aí.
0: E não poderia ser diferente, né?
2: Muito legal isso.
0: Isso é muito bacana.
6: Tiro dado, bujudeitado.

0: Não tem, é isso mesmo. Um abraço, tchau, Selma.
1: Amanhã tem mais Sofrência. Valeu, meu povo. Tchau, obrigado.
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1: Apesar do amanhecer gelado desta quinta-feira, dia 24 de setembro, ao menos em parte do Paraná, o calor deve voltar ao estado. Esta é a previsão do Sistema de Tecnologia e Monitoramento Ambiental do Paraná, CIMEPAR. O Instituto Nacional de Meteorologia, IMET, explica que a melhora do tempo está associada ao afastamento de um anticiclone. Porém, emitiu um alerta vermelho para uma nova onda de calor, válido para todo o Paraná. Essa deve ser a primeira onda da primavera. O alerta é válido de 26, sábado, até a próxima quarta-feira, 30 de setembro, e prevê temperaturas em média até 5 graus acima das normalmente registradas no período. Os maiores registros são esperados no norte, noroeste, oeste e sudoeste do Paraná. A partir desta sexta-feira, 25 de setembro, o afastamento do anticiclone pós-frontal associado à massa de ar frio favorece uma rápida elevação das temperaturas na região. Com isso, o calor volta ao sul do Brasil, principalmente no oeste da região. E falando em clima, o CIMEPAR encerra nesta sexta-feira, 25 de setembro, o 32º ano do Alerta Geada. O serviço é ofertado anualmente entre maio e setembro em parceria com o Instituto de Desenvolvimento Rural do Paraná, com apoio da Secretaria de Estado da Agricultura e do Abastecimento, prefeituras, cooperativas e associações de produtores. 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
2: Uma ótima tarde para você, sintonizado aqui na melhor, na mais ouvida. Sejam todos muito bem-vindos. Eu sou a Selma Santana.
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2: E a partir de agora a gente vai curtir muita música, hein? Deixar essa quinta-feira. Vamos deixar ela mais animada um pouquinho? Vamos, gente. Final de semana já tá por aí, hein? Tá batendo na porta. Quem tem cultura tem tudo.
4: Boa tarde!
5: Boa tarde!
2: E aqui você tem uma tarde com música, com alegria, com companhia. Com prêmios também. Olha, tem sorteio de um chapéu da cultura hoje.
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2: Tá afim de ganhar esse chapéu? Manda sua mensagem pra cá.

Quem tem cultura tem tudo, Lucas e Igor Flash. Curtimos também Thiago Brava com Pequena e Menor, amiga, parceira. E aí, eu quero saber como é que está a sua tarde de quinta-feira, tudo bem por aí? Tarde preguiçosinha. Ai, gente, eu tenho preguiça com esse tempo assim, sabia? Eu confesso. Eu quero sol, preciso de sol, minha gente. Mas é isso, enquanto o sol não vem, a gente segue, né? Com o mesmo alto astral, com a mesma alegria, com a mesma animação e com muitos prêmios aqui na Cultura Sul FM pra você. Hoje você pode faturar o chapéu da Cultura Sul. Você que ainda não faturou, pode levar hoje esse chapéu lindão pra casa, tá bom? Pra você participar, pra você concorrer, você manda mensagem aqui no nosso WhatsApp, que é o 429-9836-5173. E boa sorte. Daqui a pouco tem abraços também, viu? Agora são 13h15.

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3: Nota de falecimento. Plano de Famílias Univida da Funerária Bom Jesus comunica o falecimento da jovem senhora Lisete Ângelo Reis, ocorrido na manhã de ontem, em Campo Largo, aos 59 anos. A cerimônia de despedida está acontecendo na Capela da Funerária Bom Jesus, na rua Luiz Damaso Santos Lima, 477, próximo ao Colégio São Mateus. O sepultamento será hoje às 16 horas no cemitério municipal da nossa cidade. Familiares enlutados antecipadamente agradecem parentes e amigos que lá compareceram. O Plano de Famílias Univida da Funerária Bom Jesus comunicou o falecimento da jovem senhora Lisete Ângelo Reis, ocorrido ontem aos 59 anos de idade.

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0: clipe da promoção pra você concorrer ao rádio, gente. Amanhã é o dia do rádio. Você pode faturar um rádio novinho aí, viu? Pra você curtir a cultura sua, é claro.
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2: Uma música linda que a gente vai curtir hoje aqui. Não seria diferente, porque música de novela geralmente são músicas muito boas. E hoje a gente vai curtir Como Uma Onda, do Lulu Santos, que foi tema de abertura da novela Como Uma Onda, exibida pela Globo entre 2004 e 2005. E além disso, a música também integrou a trilha sonora de outras produções ao longo dos anos, como a novela Senhora do Destino, de 2004, e Vereda. Vamos curtir agora? Gente, música linda demais pra você. Agora são 13h22.

tem cultura tem tudo. Cleiton e Romário, Chuva de Bênçãos. Lulu Santos, Como uma Onda, da nossa música de novela. Música boa demais. E é assim que a gente vai curtindo a nossa tarde, com música boa, é. E aí, você tá trabalhando? Como é que você tá? Tudo bem por aí? Tá animado? Tá animada? É, se não tiver, para e pensa um pouquinho assim, ó. Ah, eu não queria estar aqui, não queria estar aqui. Mas o que você tá fazendo, né, pra melhorar? Se você não queria estar aí, por que você não sai? Dá vaga pra outra pessoa que queira estar no seu lugar, não é? Porque trabalhar, gente, de cara fechada, né? Pensa aí comigo, quando você chega num lugar, você ser mal atendido, isso é muito ruim, não é? Ou não importa, gente, se é empresa, se é loja, se é comércio, enfim, seja o que for. Se você está trabalhando e não está feliz, tenta fazer um curso, procura, gente. Hoje em dia tem tanta possibilidade, né? Procura pra você fazer uma coisa que te faça bem, tá? Porque você trabalhar de cara feia não vai ser legal nem pra você, nem pro dono da empresa, não vai ser legal pra ninguém, né? Nem pro cliente. Então tá, vamos fazer esse trato, né? Todo mundo aí tenta, se não tá bom, tenta melhorar, tá? Vai fazer alguma coisa que você gosta. Hoje tem o sorteio do Chapéu da Cultura Sul, ok? Muita gente já mandando mensagem aqui, participando. Abraço pro Anderson. Ai, olha só, o pessoal tá lá, o Alisson, estão trabalhando, né? Tô na obra. É, pro Zetinho, é isso? Pro Gé, pro Biguá, é isso? Abraço pra vocês, viu? Bom trabalho aí. O Walter também está participando. A Claudete já mandou, olha, faz 15 anos que escuto essa rádio, amo demais, que legal. Rita, Mônica, um beijo pra você. Rita, eu não consigo atender pedido musical agora, tá? Infelizmente eu não consigo porque a programação já está feita. Mas amanhã no Zap Zap do Povão você pode pedir sua música, tá bom? Sandra, um beijo pra você também. Sintonizado aqui o Maicon lá da Vila Buasque, tudo de bom. O outro Maicon também já mandou aqui, que legal, abraço, viu? Tudo de bom. A Benedita também, Marcos Ferraz lá do Mourão. E é isso, seguimos com muita música, agora são 13h31.

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0: Hoje é quinta-feira, dia de TBT. A gente vai curtir uma música super bacana do Roy Orbison. You got it. Boa demais, vou matar a saudade. Porque música boa não tem data de validade.
1: Hoje é quinta-feira.
2: É dia de TBT.
1: Então vamos recordar.
2: Você lembra dessa?
0: Agora são 13h35.

Tem Cultura Tem Tudo, vazou na Braquiara, Hugo e Guilherme. Curtimos também Fala Mansa, A Origem de Tudo. E Roy Orbison, You Got It, Because... Por quê, gente? Por quê? Eu comecei a falar inglês aqui. Porque hoje é dia de TBT, não é? E aí a gente mata a saudade mesmo de música velha, boa. Música que marcou uma época e é bom demais, né? Quero mandar um abraço pro Alan, que está participando aqui, tudo de bom. Lá na Água Branca também, ó, abraço pra pessoal... Um abraço pra minha família e pra todos os ouvintes. É o Gilson lá da Água Branca, tudo de bom pra vocês aí, viu? Olha, também Faxinal dos Elias, o pessoal está participando aqui. Quem é? Orly? Orly Fátima, é isso? Abraço, viu? Manda o nome aqui pra mim, gente, porque às vezes tem o nome ali em cima, né? No contato, aí eu consigo ver, mas às vezes não tem, aí não sei o. Não sei quem é, não posso mandar abraço, mas manda aí seu nome, tá bom? A Zélia Ribeiro também está participando, abraço pra você. Lá no Porto Ribeiro, Zeni, abraço, viu? Abraço pra todo mundo que está curtindo. E vão mandando mensagem, porque perto das 5 horas vai ter o sorteio do Chapéu da Cultura Sul. Sim, Regi, beijo pra você, viu? Ah, ela falou, tô ouvindo, ouço a rádio desde quando foi ao ar. Que legal, muito bacana. Sabe que eu também, Regi, quando começou a Cultura Sul, eu era ouvinte assídua. Eu mandava mensagem, eu pedia música, eu participava, eu ganhava prêmio. Eu não tirava o ouvido da Cultura Sul. Sempre, sempre, sempre. E agora estou aqui, né? Fazendo parte da equipe. Isso é bom demais. Agora são 13h46.

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2: Nota de falecimento. Plano de Famílias Univida da Funerária Bom Jesus comunica o falecimento da jovem senhora Lisete Ângelo Reis, ocorrido na manhã de ontem em Campo Largo, aos 59 anos. A cerimônia de despedida está acontecendo na Capela da Funerária Bom Jesus, localizada na rua Luiz Amazo Santos Lima, 477, próximo ao Colégio São Mateus. O sepultamento será hoje às 16 horas, no cemitério municipal da nossa cidade. Familiares enlutados antecipadamente agradecem parentes e amigos que lá comparecerem. Plano de Famílias Univida da Funerária Bom Jesus comunicou o falecimento da jovem senhora Lisete Ângelo Reis, ocorrido ontem aos 59 anos de idade.

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2: Excelente tarde pra você, agora são 13h51.
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2: 22 graus aqui em São Mateus do Sul, neste momento, segundo o Cimepar. E amanhã, gente, sexta-feira com sol, hein? Coisa boa, né? Vamos aproveitar, calorzinho chegando.

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1: Tem cultura, tem tudo, ele justa e cowgirl. E a gente vai seguindo aqui com muita música, deixando essa tarde de quinta-feira mais alegre, um pouquinho, né? E é, amanhã, olha, segundo o CIMEPAR, temperatura chega em 26 graus, hein? Sábado, 29. Então, vamos nos preparar aí para um calorzinho. Eu prefiro calor, né? Sei que tem muita gente que prefere frio, mas vamos aproveitar aí cada dia, tá bom? Lembrando que, olha, você pode ficar sempre muito bem informado, porque aqui na rádio, gente, não é só música, só prêmio, só diversão. Não, aqui é informação também. E nós temos o portal de notícias da Cultura SFM. Tem uma notícia lá, gente, uma notícia muito boa, falando, né, que o Rio Iguaçu, ele baixou para 4,33 metros acima do normal e não há mais desalojados aqui em São Mateus do Sul. Então é uma notícia muito boa que o rio realmente está baixando e esperamos mesmo que esse calorzinho que vem pela frente aí, que não chova, né? Porque essa água vá embora para não incomodar ninguém, né? Então, para você ler essa matéria e outras, você acessa o portal de notícias da Cultura CFM, p97.com.br, tá bom? Fique sempre muito bem informado e já na sequência o Giro da Cultura. Agora faltando 3 minutos para as 4.

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1: A Caixa Econômica Federal sorteia nesta quinta-feira, 24 de setembro, a Mega Sena do concurso 3.062. O prêmio está estimado em 38 milhões de reais. As 6 dezenas do concurso serão sorteadas a partir das 21 horas, horário de Brasília, no Espaço da Sorte, em São Paulo. No último concurso foram sorteados os números 24, 25, 28, 37, 47 e 55 e nenhum apostador acertou as 6 dezenas. As apostas podem ser feitas até as 20 horas de hoje em casas lotéricas credenciadas pela Caixa em todo o país ou pela internet, no site ou aplicativo da Caixa. Aposta simples com 6 dezenas custa R$ 6. Para levar o prêmio máximo da Mega Sena, é preciso acertar os 6 números sorteados. Para mais notícias, acesse p97.com.br.
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0: gente segue nessa tarde de quinta-feira, claro, com a alegria de sempre, onde você estiver, pra você que tá na estrada, uma boa viagem. Eu sou Selma Santana e olha, boa viagem, mas vai aí, sempre com atenção, com cuidado pra você chegar bem no seu destino, tá? Boa viagem pra todo mundo que está na estrada nesse momento.
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0: Quando o assunto é forró, festa e muita animação, ele é presença garantida. Wesley Safadão, fenômeno da música brasileira, começou sua trajetória com a Garota Safada, a banda Garota Safada, e conquistou o Brasil com grandes sucessos como Camarote, Ar Condicionado no 15, Meu Coração Deu PT e muito mais. E é claro, onde tem Safadão, tem alegria, música e aquele clima de festa. Então vamos curtir por aqui, agora são 4h05.

0: Muita música animada pra deixar essa tarde de quinta-feira aí mais animada ainda. É, claro, gente, mas já é sexta. Eita, coisa boa, final de semana chegando, não é? E a semana passa rápido demais, então aproveite, aproveite cada momento da sua vida. Abraço pro Marcelo e Cristiano na obra, curtindo a Cultura Sul. A Anne Mendes, também a Paula na Vila Americana. Um beijo, meninas, tudo de bom, viu? O Gerson Ferreira também está curtindo, a 97.5. A Marilene Karpinski, Taquaral do Bugre, um beijo pra você. Obrigada ali pela figurinha, que bonitinha, que fofinha. Giovana, beijo pra você também. Orley, abraço, viu? Tudo de bom. Abraço também pro Osmar Gritem, estão sempre na escuta, olha que legal, né? Bom demais ter vocês por aqui, viu? Ó, tem gente que falou, ó, 30 anos eu escuto a Cultura Sul. Gislaine, abraço, viu? Tudo de bom. É isso, gente, amanhã é dia do rádio, você pode faturar um presentão aqui da Cultura Sul, um kit muito especial, mais um rádio novinho pra você curtir. Então, manda seu nome pra cá, aqui no nosso WhatsApp, 998-36-5173. Vou falar já na sequência e você estará concorrendo, tá bom? Conta pra gente quanto tempo faz que você ouve a Cultura Sul. Agora são 4h18.
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Uma ótima tarde pra você que está em casa, você que tá fazendo faxina, você que tá fazendo café. É, tá na hora do café já, não tá? Agora são 4h24. Quem tem cultura tem tudo.

cultura tem tudo, bom demais, Jota Quest, amor maior. A gente curtiu também Fred e Fabrício, você não cuidou, e é isso, tem que cuidar. Você quer um amor maior? Tem que cuidar, não é? Tem gente que quer um amor e fica procurando e falando que não encontra ninguém. Mas aí quando encontra, não cuida, gente. Não, daí não dá, né? Daí perde, às vezes já passou o amor da sua vida e você perdeu por falta de cuidado. Então, cuide, tá bom? Uma ótima tarde pra você. No próximo bloco tem versão brasileira, onde você estiver. Olha, teve gente que mandou foto aqui, gente, tomando café da tarde. Meu Deus do céu, com um monte de delícia, né? Bolo, é pão caseiro. Abraço, Sueli. Tudo de bom, viu? Bom café aí pra você, pra todo mundo que está em casa neste momento, né? Fazendo aquele lanchinho da tarde. É gostoso, hein? 4:30, já começa a dar fome. Então aproveite aí, tá bom? 4:31, excelente tarde pra você.

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0: Nota de falecimento. O Plano de Famílias Univida da Funerária Bom Jesus comunica o falecimento do Sr. Pedro Vientini, ocorrido hoje aos 78 anos. A cerimônia será na Casa de Familiares, com previsão de início às 19 horas, na localidade de Pinhalzinho, interior de São João do Triunfo. Missa de corpo presente amanhã, às 14 horas, na Igreja da Comunidade de Pinhalzinho. Logo após, missa, sepultamento no cemitério municipal de São João do Triunfo. O mesmo era mais conhecido como Pedro Dinti. Familiares enlutados antecipadamente agradecem parentes e amigos que lá comparecerem. O Plano de Famílias Univida da Funerária Bom Jesus comunicou o falecimento do Sr. Pedro Vientini, ocorrido hoje aos 78 anos de idade.

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2: Coisa boa, hein? Vamos curtir a nossa versão brasileira por aqui?
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2: Vamos lá, versão original, música bacana demais com a Aerosmith, Angel. E aí o Yahoo, a banda Yahoo veio e gravou a versão brasileira com o Anjo. Agora são 4h30.

0: Tem tudo, bom demais. O nosso versão brasileira de hoje, dois grandes sucessos aí pra gente matar a saudade. Daqui a pouquinho já vai ter o resultado do sorteio, tá? Chapéu da Cultura Sul FM, pra você que está participando, manda mensagem se você ainda não mandou, porque já já vai ter o sorteio. Vamos ver quem é que leva esse chapéu. Fica ligado. Agora são 4h47.
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2: Vamos pro finalzinho aqui do Nossa Tarde?
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2: Vamos pra uma música, vamos curtir música e daí o resultado do sorteio, tá? Sai daí não, agora são 4h52.
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quando, hein? Quem tem cultura tem tudo, Natanzinho Lima. E a gente vai chegando no finalzinho de mais um programa Nossa Tarde. Passou rápido demais, muita música rolou por aqui, muitas participações também. E é sempre muito bom ter você aqui juntinho com a gente. Quem fatura hoje um chapéu da Cultura CFM, muito bacana, é a Orly, do telefone final 7815. Orly, você tem 5 dias úteis para passar aqui na rádio e retirar o seu presente, tá bom? Para quem não ganhou, continua sintonizado, porque daqui a pouco tem mais prêmios para vocês. Aqui todos os dias tem prêmios, tá bom? Então participa, próximo ganhador pode ser você. Obrigada pela companhia, fiquem bem. Na sequência, Roberto das Neves te fazendo companhia. Eu volto amanhã. Agora são 4h57.

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1: Faltando 9 dias para o primeiro turno, o Tribunal Regional Eleitoral do Paraná já julgou 374 representações por propaganda eleitoral irregular, superando em 33% o número de processos julgados em todo o período eleitoral de 2022. O TRE Paraná também recebeu 197 notícias de irregularidades em propaganda. Para as eleições de outubro, recebeu 1.088 pedidos de registro de candidatura, dos quais 1.078 foram julgados. São 37 pedidos indeferidos em prazo recursal ou com recurso e 7 deferidos em prazo recursal ou com recurso. Houve 36 denúncias. Todos os 50 demonstrativos de irregularidade de atos partidários foram julgados. A lista consolidada com os candidatos que concorrem pelo Estado do Paraná nas eleições 2026 está disponível para consulta. No dia 4 de outubro, data do primeiro turno das eleições 2026, os eleitores paranaenses escolherão seus representantes para os cargos de deputado federal, deputado estadual, senador, primeira vaga e segunda vaga, governador e presidente da República. 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
13: 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Como é que você tá?

0: Fala então, bom, a partir de agora tudo com a gente, eu sou o Roberto das Neves com Belezinha. Tudo bem, beleza? Já estamos por aqui depois da Selma com nossa tarde, até as 8 da noite. Hoje de quinta-feira, dia 24 de setembro, próximo aí do início de finalzão de semana, amanhã já é sexta-feira, coisa boa, enfim. Para você que vai ficar comigo por aqui, hoje eu tenho de presentão para você dois ingressos pra galera curtir o Tribaile no Alberto, é dia 3 de outubro, e você interagindo por aqui, estará concorrendo no finalzinho do programa, 998-365173. Bora participar? Bora concorrer!
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0: Pra gente começar, tem o milionário e José Rio.

Barreto, Texana 37, o milionário e o José Rico pra gente começar. Faz um ano, 5h15 agora, daqui a pouquinho tem mais pra você que está na nossa audiência, que está com a nossa programação em 97.5. Prima...

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0: Maravilha, a música tá voltando aqui pra você.
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0: Seguindo em frente, quem tá na sintonia com a gente é o Marcelo e também o Cristiano na escuta. Ô Marcelo, aliás, o Marcelo acabou de passar ele, ganhou um bonezão, acho que foi na semana passada, agora, sexta, talvez, não me lembro, Marcelo, mas um abraço aí pra você, já saiu com o bonezão, né? Vestido bonezão aí, bonito da Cultura, bonezão azul, um abraço aí pra você, Marcelo, Cristiano, bom descanso aí. Eles trabalham em São Mateus do Sul, né? E já estão indo rumo a Antônio Linto, né? Obrigado aí pelo carinho de vocês, tudo de bom sempre, acompanhando aqui a nossa programação. Quem também tá por aqui é a Ivone. Oi Ivone, tudo bem? Tamo na escuta, Roberto, aqui na Colônia Taquaral, um abraço pessoal aí na Colônia Taquaral. Nosso amigo Walter Caminhoneiro também. Como é que tá, Walter? Você tá em Curitiba, mas tá na sintonia aqui da Cultura. Um abraço. A Jéssica lá de Antônio Linto, maridão Miguel, filho João Vitor. Alusão especial pra vocês aí. Muito obrigado pelo carinho, pela preferência. O Gerson Ferreira também tá na audiência com a gente. Alô, Gerson. Um abraço aí pra você. Continue acompanhando aqui a nossa programação. Bom fim de tarde.

0: Tá na cultura, agora 5h28.
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1: Na Cultura, sua FM, seu som do Zé Augusto e Andrei. Choque de realidade aqui na nossa tarde de quinta-feira. Falar em quinta-feira hoje, décadas. Ano 2000, viu? Pra você matar saudades logo depois aqui do nosso Terra Nativa. Você que gosta de acompanhar, né, a programação, tem das 8 às 9 e depois das 22 às 23 horas. Você recordar os bons tempos durante toda a semana, a programação com décadas. Cada dia uma década diferente para você recordar os bons tempos.

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3: Agora 25 para as 6, nota de falecimento, plano de famílias Univida da Funerária Bom Jesus comunica o falecimento do senhor Pedro Vianchini, ocorrido hoje aos 78 anos. A cerimônia será na casa de familiares, com previsão de início às 19 horas, na localidade de Pinhalzinho, interior de São João do Triunfo. Missa de corpo presente amanhã às 14 horas na igreja da comunidade de Pinhalzinho e logo após a missa o sepultamento no cemitério municipal de São João do Triunfo. O mesmo era mais conhecido como Pedro Dinti. Familiares enlutados antecipadamente agradecem a parentes e amigos que lá comparecerem. O plano de famílias Univida da Funerária Bom Jesus comunicou o falecimento do senhor Pedro Vianchini, ocorrido hoje aos 78 anos.

0: gente já tá de volta por aqui. Tem mais música chegando no seu rádio.
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0: Mandar um alôzão aqui. Quem tá me ouvindo é a Maria lá do Caetá. Alô, Maria. Tudo bem aí com você? Obrigado pela preferência, pela audiência com a gente. Aqui no som da gigante do sul do Paraná, o César Magrão. Fala, César, como é que você tá? Tudo certo aí? Grande abraço, continue sempre acompanhando a gente. O Wellington também tá com o filhão Gabriel, tá curtindo a gente lá no Turvo de Baixo. Alô, Wellington, alô, Gabriel, toda a família, aí um abraço pra vocês. Continue com a gente acompanhando a nossa programação aqui da Cultura Sul FM. A Marli Cristina também tá na sintonia, muito obrigado pela sua preferência. A Camille Saz, oi Camille, tudo bem? Uma ótima tarde aí pra você e pra toda a família, sempre acompanhando a gente lá na Lagoa da Cruz. Um abraço pra vocês, obrigado pela sintonia.
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0: Agora tem Guilherme Silva e Nando Moreno.

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1: Ah, gente. Esse é o som do Michel Teló, 17, agora faltando para as 6. Aí a roça vence. Mandar um salve aqui pro Silvestre, lá da Comercial Buchaque, a Carqueja. Tá mandando um abração aí pra toda a piazada que estão tomando um gole, né? E acompanhando a gente. Ó, belezinha. Pessoal lá na Carqueja. Valeu, Silvestre. Você e todo o pessoal aí, um grande abraço. Continue sempre acompanhando aqui o nosso Terra Nativa. O Orley, lá do Mato Queimado, Lapa, tá sempre na sintonia. Orley, um abração aí pra você, obrigado pela audiência, pela preferência. A Terezinha também tá por aqui.
2: Boa tarde, Roberto.
1: Boa tarde.
2: Eu gostaria de participar do sorteio. Queria essa próxima música pra Jorge, a dona Luísa da Clã.

0: Sul, para Ivone Anos da Vila Marral.
1: Certo.
0: E para você, uma abençoada quinta-feira.
1: Obrigado. Para você também, Terezinha. Tudo de bom aí? Um bom fim de tarde. Maiara e Maraíza.
2: Existe uma teoria que se chama 90-10, onde uma pessoa tem 90% daquilo que você procura em alguém, só que você foca naqueles 10% que falta. Aí você sai pra rua, se aventura, e realmente você encontra aqueles 10%, mas não se deu conta que perdeu os 90%.

Você ouviu então as irmãs Maiara e Maraísa, 90-10. Sai daí não, viu, que já tem mais músicas para você hoje, valendo dois ingressos pro Tribaile no Alberto, dia 3 de outubro, com o Grupo Destino, Matheus Menin e o Ti Barbaridade. Está afim entrar na faixa com a cultura? Então é só participar por aqui, 998-36-5173.

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3: Olha só, você que está acompanhando aqui a nossa programação, já tem mais músicas. 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
3: Bom, agora 10 para as 6. Daqui a pouquinho também tem o Giro da Cultura. 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
2: Olha nós aqui de novo, bom finalzão de tarde pra você, a música vem seguindo.
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2: Vamos lá então, né? Até às 8 da noite, o nosso Terra Nativa.
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2: Bora lá, mandar abraços pra galera. Angelita, lá de Antônio Olinto. Oi, Angelita, tudo bem aí? Roberto, manda um abraço pras minhas colegas de trabalho, a Célia, a Marília e também a Denise. Valeu, meninas, um bom trabalho aí pra vocês. Obrigado pelo carinho aí de Antônio Olinto, acompanhando a gente. Tudo de bom. Nosso amigo Ulisses, lá de Porto Feliz, a Silmar, a esposa, sempre ligados, acompanhando a gente aqui. Um abração pra todo mundo aí. Ah, deixa eu ver, a Sueli de Fátima. Roberto, manda um abraço aqui pra gente e tenha aí um maravilhoso finalzão de tarde, né? Seja uma noite de paz, descanso. Obrigado, Sueli, a você e todos da família aí também. Ah, feliz, com carinho, com a preferência de todo mundo aqui.
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2: O Imperador tá chegando aí, Gustavo Lima.

0: da sua FM, do jeitinho que você gosta. Esse é o som do Lucas e Igor Flash. Olha, tudo de bom pra você, um bom fim de tarde, noite chegando aí. Enfim, você é claro, acompanhando aqui a nossa programação. Nesse momento, 20 graus é a temperatura. Enfim, tempo bonito hoje, né? Apareceu meio que borocochô, era pra... A previsão marcava que seria de sol e tal. O solzinho apareceu mais tarde, né? Está meio preguiçoso. Para amanhã, sexta-feira, tempo ensolarado, sábado também ensolarado, para domingo, tempinho nublado, e para segunda-feira, a semana começa com chuva. Assim, né, mostra a previsão aqui para você que tá acompanhando. Tá na hora do Giro da Cultura, mas já já tem mais.
1: 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O governo federal deve manter por mais 30 dias a subvenção de R$2,12 por litro de diesel, afirmou o ministro do Planejamento e Orçamento nesta quinta-feira, dia 24, Bruno Moretti. A prorrogação deverá ser anunciada ainda nesta semana. Atualmente, o benefício é resultado da combinação de duas medidas: uma subvenção de R$ 1,12 por litro, cuja validade termina neste sábado, dia 26, e a outra de R$ 1 por litro, anunciada pelo governo no início de setembro. Moretti afirmou nesta quinta-feira que a tendência é manter o valor atual por mais um mês. A subvenção tem como objetivo reduzir a pressão sobre o preço do diesel no mercado doméstico. A manutenção do benefício ainda depende da formalização pelo governo. Moretti afirmou que a decisão será levada ao presidente, mas indicou que a avaliação técnica da equipe econômica é favorável à continuidade da subvenção. Caso seja confirmada, a medida evitará uma redução abrupta do benefício a partir deste sábado. 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
4: Olha, gente, aqui de volta, 6:06 agora, bom início de noite, sozinho ainda tá pô.

mandar um alôzão aqui, o Sérgio do Jardim Dona Hermínia. Ô Sérgio, tudo bem? Um abraço aí pra você, agradeço a audiência. A Ilze lá de Mafra também, sempre confirmando a sintonia por aqui, acompanhando a nossa programação, agradeço a preferência. O Donaldo, tá na audiência aí, Donaldo? Como é que você tá? Tudo certo? Tomando um chimba aí, curtindo aqui a cultura.

0: FM, um abraço. Tava ouvindo um áudio aqui antes de pôr no ar, mas já eu coloco aqui, viu? Enfim, você continua participando com a gente, 998-36-5173. E participa com a gente, que hoje eu tenho dois ingressos para o Tribaile, lá no Alberto, é dia 3 de outubro. Tá chegando, hein? Próximo finalzão de semana, tem Grupo Destino, tem Matheus Manning e também o Tchê Barbaridade. Você que gosta de um bailão, esse é o Tribaile, lá do Alberto. E você tá convidado para participar, né? Hoje aqui concorrendo ao ingresso, quem sabe entra na faixa. Então vem junto com a gente!
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0: Agora tem Ed Brito e Samuel.

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1: Aê, de Brito e Samuel, toda mulher. Como é que você tá aí, tudo bem? 6h17 agora. Bom, a gente volta rapidinho com muito mais pra você nessa noite de quinta-feira que tá começando, pra galera que acompanha aqui o nosso Terra Nativa. 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

0: lá, então por aqui a música não para. Agora 6h24.
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0: Vamos lá então, deixa eu mandar um alusão aqui. Tá acompanhando a nossa programação o Luiz Antônio. Ele que é lá do Mato Queimado, São João do Triunfo. Mandou uma mensagem, ele disse que faz mais de 30 anos, né? Acompanhando aí, obrigado. Que é fã aqui da cultura. Um abraço aí pra você, o Luiz Antônio, todo o pessoal do Mato Queimado, São João do Triunfo, agradeço a audiência. A Rose, lá da Vila Amaral, também tá na sintonia com a gente. Muito obrigado, Rose. Um abraço aí pra você. Continue com a gente. Bom início de noite.

da sua FM, esse moção do Fred Fabrício. Você não cuidou. Tudo de bom pra você nessa noite de quinta-feira, de quase início de final de semana. Amanhã já é sexta-feira, daqui a pouco já é sexta-feira, enfim, até as 8 da noite, o nosso Terra Nativa. Lembrando que hoje, quinta-feira, tem Décadas, ano 2000, pra você. E de presente, eu tenho 2 ingressos pro Tribaile no Alberto, dia 3 de outubro. Que Barbaridade, Grupo Destino e Matheus Menin. Então você está convidado, quem está participando por aqui, 99836-5173, está concorrendo ao ingresso para dançar na faixa com a Cultura Sua FM, dia 3 de outubro. É só você mandar ali, ó, eu quero concorrer ao ingresso do bailão.

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2: Agora 24 para as 7, nota de falecimento. O plano de famílias Univida da funerária Bom Jesus comunica o falecimento do senhor Pedro Vianchini, ocorrido hoje aos 78 anos. A cerimônia será na casa de familiares, com previsão de início às 19 horas, na localidade de Pinhalzinho, interior de São João do Triunfo. Missa de corpo presente amanhã às 14 horas, na igreja da comunidade de Pinhalzinho, logo após a missa, sepultamento no cemitério municipal de São João do Triunfo. O mesmo era mais conhecido como Pedro Dinti. Familiares enlutados antecipadamente agradecem a parentes e amigos que lá comparecerem. O plano de famílias Univida, da funerária Bom Jesus, comunicou o falecimento do senhor Pedro Vianchini, ocorrido hoje aos 78 anos.

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0: A sua companhia com a gente por aqui, o Heraldo Joaquim, tá na audiência, Heraldo. Um abraço a você e toda a família, tudo de bom aí, acompanhando a gente. O Edson de São Mateus, alô Edson, como é que tá? Tudo certo aí, um abraço pra você. Boa noite, continue na audiência, na sintonia com a gente. O Juliano também tá curtindo a programação. A Eduarda de São Mateus também tá na sintonia. O Juarez Pargeski, lá da Colônia Iguaçu, tá mandando um alusão aí pra todo o pessoal, né? Pra esposa, em especial, a Luísa Matos, pra sua mamãe, Dona Terezinha, e pro seu pai, o seu João, do Rio das Pedras. Valeu, Juarez, um abraço a você e toda a família. O Luiz Carlos, lá da Vila Proma, também tá confirmando audiência com a gente. Muito obrigado, Luiz Carlos. Um abraço aí pra você, tudo de bom, sempre na sintonia, curtindo aqui o Terra Nativa.

noite. Boa noite pra você que tá ligado, acompanhando aqui a nossa programação. Tudo de bom aí, a gente continua juntos até as 8 da noite. Hoje valendo o ingresso aí pro Tribaile. Não é, belezinha? Ó, Tribaile lá no Alberto, dia 3 agora de outubro. Vai ter Tchê Barbaridade, Grupo Destino e também Matheus Menin pra você dançar na faixa com a cultura. Agora tem Corpo e Alma, Praia Véia e eu, daqui a pouquinho.

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Agora 13 minutos faltando para as 7. O Corpo e Alma, Praia Véia, três vícios aqui na nossa programação que combina com você todo dia, das 5 às 8 da noite, de segunda a sexta-feira. Para você que gosta de participar, minha belezinha, e interagir aqui com a nossa programação, agradeço a sua audiência. Daqui a

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4: Bom, olha, já a música tá de volta para você aqui na Cultura. O setembro chegou, né? 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
2: Oi, oi, oi, oi, oi. 8 agora para as 7.
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2: Olá, 18 graus agora é a temperatura desta noite de quinta-feira. Vai seguindo por aqui, deixa eu mandar um alôzão pra Lucélia Mello, lá da Barra Bonita. Oi, Lucélia, tudo bem aí? Boa noite pra você. A Andressa, lá do Rio do Meio. Oi, Andressa, tudo bem com você também? Uma excelente noite. Feliz aí com a sua companhia. A Aline tá confirmando audiência com a gente por aqui, lá do Rio do Meio também. Oi, Aline, um abraço a você e toda a família. A Maristela, Roberto, tamo curtindo você. Maristela da Cruz, da Vila Palmeirim. Alô, pessoal aí da Vila Palmeirim, um grande abraço, uma excelente noite.
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2: Agora tem Bisson e Comaceto.

Calgão, na nossa noite de quinta-feira, parabéns aos aniversariantes de hoje, você que está trocando idade e está acompanhando aqui a cultura. Hoje eu tenho dois ingressos para você dançar no Alberto Tribaile com Tia Barbaridade, ainda Grupo Destino e também Matheus Manning, né? No dia 3 agora de outubro, registrar a presença aqui do nosso ouvinte, o Padilha. Ô Padilha, lá do Paiol Grande, alô pessoal do Paiol Grande, morram de inveja, porque o Padilha hoje vai participar, né? Tem um evento aí do Sofrência acontecendo na cultura, né? E o Padilha foi um dos sorteados aí. E hoje vai, né, depois, daqui a pouquinho, né, se confraternizar aí com a galera, né, do Sofrência e o pessoal que também teve, foram contemplados nesse sorteio aí, né? Muito breve, tem um novo sorteio, né, próximo mês, acredito que todo mês vai ter, né, esse evento aí e tal, do churrasco do Sofrência. E o Padilha já está por aqui, né? Acho que foram seis participantes, né? Seis participantes.

0: E o Padilha já chegou aqui no nosso recinto aí, já tá aqui dando uma olhada, já ficou assim feliz olhando aqui do alto do Pinheirinho, né? A vista da nossa cidade de São Mateus do Sul, 118 anos. Mas tempo que você mora no Paio Grande, Padilha?
1: 4 anos.
0: 4 anos, você veio de onde?
1: De Mateus faz
0: 57 anos, ó, veio de Guarapuava, que show, um abraço pra você, Padilha, tudo de bom e uma boa confraternização junto com a galera, daqui a pouquinho nós vamos passar por lá também, lá vamos contar umas histórias lá, beleza, certeza, 1 minuto para as 7, tá vindo aí informações do Giro da

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1: O dia das eleições gerais no país está se aproximando e o eleitor que pretende usar o aplicativo da Justiça Eleitoral e título para votar deve ficar atento sobre o prazo para baixar e validar a ferramenta. O serviço ficará disponível até as 23h59 do dia 3 de outubro, véspera do pleito. De acordo com o Tribunal Superior Eleitoral, TSE, a interrupção do serviço nos dias da votação ocorre para evitar a sobrecarga do aplicativo e problemas aos eleitores que não se planejaram. Além de documentos oficiais, a versão digital do título com fotografia disponível no aplicativo é válida como documento de identificação para votar, mas só é aceita se for exibida online, na tela do celular ou em um tablet, não sendo válido o uso de fotografia, o chamado print da tela. Para ter acesso ao documento e utilizá-lo ainda no primeiro turno destas eleições, é necessário fazer o download e efetivar um primeiro acesso na ferramenta dentro do prazo do dia 3 de outubro. Caso o eleitor esteja suspenso ou com alguma restrição cadastral, ele consegue baixar o aplicativo e acessar todas as informações, mas permanecerá impedido de votar. 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

0: demais ter a sua companhia por aqui. E um salve bem especial pra todo mundo, galera que tá em casa.
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0: Você tá feliz? Eu tô feliz. Tá feliz? Tá feliz? É. Tá mandando pra quem? Ah, então tá bom. O Felipe, né, nosso colega de trabalho aqui, tá mandando especialmente toda a programação pra Marina Austini. Oi, Marina, um abraço aí pra você, muito obrigado. Tá em São Francisco do Sul, São Chico, acompanhando também pela internet, belezinha. Belezinha também tá mandando um beijo pra Marina, belezinha. Oi, Felipe, não tem problema, né, filho? Abraço aí pra todo mundo, a gente continua por aqui, sempre na audiência, na programação da Cultura Sua FM, do jeito que você gosta. E a música, claro, não para. Antes de mandar um salve aqui, é pra Eunice, ela que é da Colônia Lagoa, São João do Triunfo, tá na audiência. O Pancão, ô Pancão, como é que você tá? Tudo certo aí? Um grande abraço, continue com a gente. O Ulisses Marques mandou pra gente a foto aqui de umas coxinhas de frango, ó, que delícia. Mas hoje eu vou causar inveja em você, viu, Ulisses? Porque hoje eu vou saborear aí uma alcatra. É, né? Então, daqui a pouco eu mando uma foto pra você. Obrigado pelo carinho sempre. O Jorge Quirino também tá na audiência. Ô, Jorge! Tudo de bom pra você também. Continue acompanhando aqui a nossa programação da Cultura. Afinal de contas, é feito pra você!
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0: E agora tem Hugo Ig.

Cultura, sua FM, esse é o Pedro. Pedro não, é o Perrão Carreiros, é Paulo, seguindo seus passos. A nossa noite de quinta-feira, hoje do dia 24. Enfim, se você não tem nosso aplicativo ainda, tem bastante gente que já baixou, vai pra sua loja de aplicativos no celular e baixa aí Rádio Cultura Sua FM 97.5 pra você ouvir a gente onde você estiver. Tenho certeza que você vai gostar. E hoje eu tenho um presentão, dois ingressos para o Tribaile no Alberto, dia 3 de outubro. Tia Barbaridade, Grupo Destino e também Matheus Menin. Tá a fim de participar? Quem sabe você vai na faixa, presentão aqui da Cultura, 998-365173.

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2: Olha, você que gosta de interagir com a gente, é o nosso Terra Nativa até às 8. 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

0: 7h25 agora. Boa noite pra você, boa quinta-feira.
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0: Olha que maravilha, hein? Início de final de semana, amanhã sexta-feira. Amanhã tem bolo aqui na Rádio Cultura Sul FM. Nossa colega de trabalho, Andressa, que amanhã vai fazer aquele bolo de milho molhado, aquele bolo delicioso, cremoso. É cremoso que fala? É molhado mesmo? É molhado? Tá? Cremoso? Então tá bom, coloque bastante leite condensado, que eu gosto, tá bom? Mas enfim, cumprimentar também aqui a Jusilei, ela que é lá da Vila Verde, também foi uma das contempladas do churrasco, do Sofrência, já está por aqui, nos fazendo uma visita no estúdio, conhecendo a nossa vista e tudo mais, e daqui a pouco, né, vai saborear, né, uma carne deliciosa, né, tomar um refrigerante e tal. É chopp? Então tá bom, né? Não ia falar que era chopp, mas tudo bem. Um refri e tal, né? Beleza. Mas obrigado pelo carinho, Jusilei. Continue sempre participando com a gente aqui da nossa programação. Deixa eu mandar um alô aqui pro Renato e também pra Leonora, lá de Coxilhão dos Vitorianos, sempre acompanhando a gente. Roberto, manda um alôzão aí pro meu irmão Rogério, pra minha cunhada Cristina, que tá sempre na sintonia. Valeu, Rogério. Valeu, Cristina. Um abraço, Leonora, o Renato. Agradeço a audiência de vocês aí. Continue acompanhando aqui a nossa programação. A Geralda Líbio, a mãe do nosso colega de trabalho, Felipe. Tudo bem, Geralda? Um abraço aí pra você. Donaldo também já participou com a gente hoje. Deixa eu ver por aqui também. A Ângela tá na sintonia. Oi, Ângela. Tudo bem com você? Boa noite. Obrigado pelo carinho. A Juscelia também tá curtindo a nossa programação. Obrigado, Juscelia. Um abraço aí pra você. Tenha uma excelente noite. Continue sempre acompanhando aqui com a nossa programação da Cultura Sul FM do jeitinho que você gosta, né? Você viu, André? Eu falei aqui do Ulisses agora há pouco, ele mandou ali a foto dessa coxinha de frango deliciosa. 1, 2, 3, 4, 5, 6, 7, 8. Ele podia mandar 5 pra nós aqui, né? E ficar com 3, né? Pra ele brigar com a esposa, com a Silmara e dividir entre eles, né? Na verdade, faz parte. Mas enfim, a música não para por aqui.

0: 27 para as 8. Daqui a pouquinho tem o Décadas, ano 2000 para você. E às 11 da noite tem o reprise do Sofrência. Meia-noite o Bateu Saudade, aquele programa gostoso na sua madrugada, com muita música bem deliciosa para você curtir a sua madrugada. O pessoal que trabalha durante a noite, a madrugada aí também, é uma companhia. É só você ficar com a gente por aqui.
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10: Agora 23 para as 8. 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
10: Nota de falecimento, o plano de famílias Univida da Funerária Bom Jesus comunica o falecimento do senhor Pedro Vianchini, ocorrido hoje aos 78 anos. A cerimônia está acontecendo na casa de familiares, na localidade de Pinhalzinho, interior de São João do Triunfo. Missa de corpo presente amanhã às 14 horas na igreja da comunidade de Pinhalzinho e logo após a missa, sepultamento no cemitério municipal de São João do Triunfo. O mesmo era mais conhecido como Pedro Dinti. Familiares enlutados antecipadamente agradecem a parentes e amigos que lá comparecerem. O plano de famílias Univida, da funerária Bom Jesus, comunicou o falecimento do senhor Pedro Vianchini, ocorrido hoje aos 78 anos.
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0: Olha só que maravilha, agora 20 minutos faltando para as 8.
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0: Mandar um abraço aqui, Roberto. Tamo na escuta aqui na Vila Palmeirinha com a esposa, Joana, as filhas Cauane e Poliana. É o seu amigo Celso. Ótima noite. Obrigado, Celso. Abração para você e para todo o pessoal aí na Vila Palmeirinha, sempre acompanhando a nossa programação, curtindo aqui o nosso Terra Nativa. A música, claro, não para.
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0: Bruno e Marrone.

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Ela chora, chora. Excelente noite pra todo mundo. Agradeço a sua audiência e a sua preferência por aqui. Tem muita coisa boa pra gente curtir até as 8, viu? Depois tem décadas, ano 2000. Volto rapidinho.

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4: Bora lá então, quase fechando aqui o nosso Terra Nativa de hoje.
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4: Mandou a sintonia por aqui, o Cláudio. Alô, Cláudio, tudo bem aí? Um abraço a você, toda a família, na audiência. O Barto da Silva, lá do Faxinal dos Quartins, Palmeira. Sempre tá sintonia com a gente. Muito obrigado pelo carinho, pela sua audiência.
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4: Agora tem Guilherme Santiago.

eu falo sério, que infelizmente chegando o finalzinho aqui do nosso Terra Nativa, belezinha? Hoje de quinta-feira, dia 24 de setembro. Agradeço a sua preferência, a sua audiência. Quem se deu bem hoje está levando um ingresso para dançar o Tribaile lá no Alberto, dia 3 de outubro. Grupo Destino, Matheus Menem e também o Tio Barbaridade. É a Aline. Oi, Aline. Tudo bem aí? 429-9905, final 56. Parabéns. Tem 5 dias para entrar em contato aí com a nossa recepção, passar os seus dados, tá bom, Aline? E também, quem se deu bem, leva também um ingresso. Quanto também, Roberto? É a Angelita, do 4298839, final 42. Parabéns, Angelita. Também vai dançar na faixa com a Cultura Sul FM, lá no Alberto. Tem 5 dias também, a Angelita, para passar seus dados na nossa recepção aqui. Combinado? Beijo carinhoso para todo mundo. Tá vindo aí o Décadas, ano 2000. E a gente volta amanhã às 5 da tarde. Um abraço para todo mundo. Tchau, tchau.

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1: Apesar do amanhecer gelado desta quinta-feira, dia 24 de setembro, ao menos em parte do Paraná, o calor deve voltar ao estado. Esta é a previsão do Sistema de Tecnologia e Monitoramento Ambiental do Paraná, CIMEPAR. O Instituto Nacional de Meteorologia, IMET, explica que a melhora do tempo está associada ao afastamento de um anticiclone. Porém, emitiu um alerta vermelho para uma nova onda de calor, válido para todo o Paraná. Essa deve ser a primeira onda da primavera. O alerta é válido de 26, sábado, até a próxima quarta-feira, 30 de setembro, e prevê temperaturas em média até 5 graus acima das normalmente registradas no período. Os maiores registros são esperados no norte, noroeste, oeste e sudoeste do Paraná. A partir desta sexta-feira, 25 de setembro, o afastamento do anticiclone pós-frontal associado à massa de ar frio favorece uma rápida elevação das temperaturas na região. Com isso, o calor volta ao sul do Brasil, principalmente no oeste da região. E falando em clima, o CIMEPAR encerra nesta sexta-feira, 25 de setembro, o 32º ano do Alerta Geada. O serviço é ofertado anualmente entre maio e setembro em parceria com o Instituto de Desenvolvimento Rural do Paraná, com apoio da Secretaria de Estado da Agricultura e do Abastecimento, prefeituras, cooperativas e associações de produtores. 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

Uma década diferente para você, eu sou o Cleberson Daniel e é bom demais estar com você, fazer companhia para a gente viajar, recordar na programação aqui da Cultura Sul FM. Programa Décadas, cada dia uma década diferente, cada dia uma emoção diferente na sua noite aqui na 97.5. Sempre com muita emoção, com muita recordação e claro, muita dedicação para fazer para você a melhor programação. O melhor da década de 2000, as músicas que vão fazer você relembrar, vão fazer você voltar, vão fazer você viajar. Cada dia uma década diferente. Hoje, quinta-feira, é noite de recordar os anos 2000, sempre em duas partes.

0: até as 9 horas da noite. E depois das 10 nós voltamos com a segunda parte para trazer muito mais músicas para você curtir na Cultura Sul FM, a rádio que vai mais longe e tem mais de 1 milhão de ouvintes. Uma boa noite para você que tá no carro, para você que tá em casa, para você que tá no trabalho, para você que tá dando aquele rolê na cidade com seu carro e sempre levando a Cultura Sul FM de carona. Os amigos caminhoneiros passando pelos quatro cantos da região, seja bem-vindo, ouvindo pelo rádio, ouvindo pelo aplicativo, ouvindo onde você estiver. E se você não baixou o aplicativo ainda, baixe o aplicativo Cultura Sul FM, um clique, você pode ouvir a rádio onde você estiver. Vamos começar então, pouca conversa, mais músicas para você curtir na melhor da região. Quem tem cultura tem tudo. O Décadas está no ar.
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e sempre alucinante nas músicas dos anos 2000 nessa quinta-feira. Cada dia uma década diferente pra você. Como eu sempre falo, sempre anuncio, porque é bom demais esse programa. Merece cada dia uma década diferente. Na segunda-feira é os anos 60 e 70. Na terça-feira, anos 80. Quarta-feira, 90. Hoje, quinta-feira, 2000. E amanhã tem aquela viagem no tempo nos anos 2010. Tá gostando? Tá curtindo? Então aumente o volume, porque aqui na Cultura Sua FM, no seu programa Décadas, aquele programa diferente e sempre muito envolvente, a música não para.

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tentando fazer o melhor para você, com as músicas para você viajar, para você recordar e sempre para você se emocionar. Esse é o programa Décadas, cada dia uma década diferente na sua noite aqui na Cultura Sul FM, sempre com muita empolgação, muita emoção e uma programação que é para tocar lá no seu coração. Boa noite para quem tá em casa, boa noite para quem tá dando aquele rolê na cidade, ouvindo a programação da Cultura Sul FM.

Em casa, para você que é caminhoneiro, para você que é caminhoneira, para você viajante, para você que tá passando pela região, para você que tá ouvindo pelo rádio, para você que tá ouvindo pela internet, para você que tá levando a cultura sua FM longe, já que você está ouvindo a rádio mais potente do sul do Paraná e Planalto Norte de Santa Catarina. Quem tem cultura tem tudo, e o programa Décadas continua.

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0: Cultura Sua FM, o programa Décadas, para você curtir e relembrar, voltar no tempo e curtir os grandes sucessos que marcaram a sua vida, marcaram os grandes momentos da sua trajetória. Hoje é anos 2000 e a primeira parte do programa fica por aqui. Lembrando que 10 horas da noite, não esquece, após a Voz do Brasil, volta a segunda parte do Décadas para você continuar recordando e no tempo voltando. Tá bom? 10 horas, tô de volta. Com muito mais músicas, hoje noite de curtir os grandes sucessos da década de 2000. Até já!
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